0: 21h03.
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0: É, 9h05, 9h05. Vai mandando sua mensagem pelo 997261521, pedindo sua música, confirmando também a sua audiência nesta terça-feira fria aqui na cidade da Lapa. 8 graus neste momento.
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0: A partir das 10 da noite tem Love Music pra você curtir. Músicas românticas nessa noite. A partir da meia-noite tem Rádio Imaculada. A partir das 10 da manhã tem o Padre Reginaldo Manzotti. Essa é a grande novidade da Rádio Web. Padre Reginaldo Manzotti, de segunda a sábado, às 10 da manhã. E sertanejo a partir das 5 horas da manhã, a partir das 6 horas tem Jornal Café com Notícia, a partir das 7 horas tem o Adrenalina pra você, às 10 horas o Padre Reginaldo, e às 11 horas aí tem o finalzinho também do Adrenalina, né? E a partir das 11 e pouco, 11 e meia tem aí o Morada Campeira com muita música gaúcha pra você curtir. E hoje começou cedo, né, o Samba e Pagode Rei ali, né? Pra começar 3 da tarde o Samba e Pagode, começou 2. Mas eu vou acertar nos horários, se Deus quiser, tá? A partir das 3 horas o Samba e Pagode, tá bom? E a partir da 1 a hora até as 3 tem o Piloto Automático. É o Alto P, pra falar a verdade.

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0: Municipal FM informa a hora certa.
1: 9:21.
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9: É, muito bem. Agora 9:22. Ótima noite pra você. Vamos até às 6 horas. É, te fazendo companhia. Daqui a pouquinho tem Love Music pra você curtir a partir das 5 horas da manhã. Se Deus quiser, tem o Hit Sertanejo. Internet.

faço o convite, né, o pessoal aí do comércio local na cidade da Lapa, faça parte da Rádio Web, manda sua mensagem, sua ideia, né, pelo 419-9726-1521.

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Muito bem, já vou encerrar o programa por aqui. Eu volto amanhã, a partir das 5 horas da tarde, com o Tarde Total, e às 8 horas e às 6 da tarde com o Super Tarde. Amanhã não, né, rapaz? Eu volto quinta-feira, sempre me confundo. Amanhã é quarta-feira. Eu volto na quinta-feira aí, né? A partir das 5 horas da tarde com o Tarde Total. Da manhã eu volto, tá? Amanhã eu volto com o Tarde Total e o Super Tarde Principal. E às 20 horas eu volto na quinta-feira com o Show da Noite, tá? Amanhã às 7 horas tem o Sertanejo Glaciar. E às 9 da noite tem aí o Love Music até às 11 horas. Agora você vai ficar aí com meia hora musical e eu volto. Volto com o Show da Noite na quinta-feira. Amanhã eu volto com o Tarde Total, tá bom? Agora 9h33, acompanha a nossa programação. Daqui a pouquinho tem Love Music, depois tem aí o programa... a Rádio Imaculada, né? E às 5 horas da manhã, com o Hit Sertanejo pra você curtir. A partir das 5 horas da manhã, você que fica com insônia aí... fique conectado na rádio web e fique ouvindo aí a Rádio Imaculada, também fazendo seu pedido de oração, mandando sua mensagem lá também. É o 011 98904 3747, 98904 3747, esse é o WhatsApp da rádio.

0: Principal FM, informa a hora certa.
1: 21:37.
2: 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E a temperatura?
1: 7 graus.
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0: 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E a hora certa.
1: 21:56.
2: 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E a temperatura?
3: 7 graus.
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1: E a temperatura?
2: 7 graus.
3: 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E a hora certa.
2: 22:01.
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0: Principal FM informa a hora certa.
1: 10:17.
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6: Estamos chegando com mais um Love Music. O melhor do romantismo chegando no seu rádio. Eu sou a Maria Lima e esse é o programa que faz você se apaixonar. Vem comigo, sejam bem-vindos.
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7: Principal FM, informa a hora certa.
8: 22 horas e 41 minutos.
2: 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E a temperatura?
9: 7 graus.
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6: 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E a hora certa.
7: 23 horas em ponto.
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9: E a temperatura:
10: 7 graus.
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9: E a temperatura:
10: 7 graus.
6: 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E a hora certa:
7: 23 horas e 1 minuto.
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1: Voltamos a apresentar o Love Music. Vem comigo.
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1: Principal FM informa a hora certa.
2: 11:21.
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2: Esse bloco foi incrível. Já já tem mais Love Music.
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6: 23 horas e 39 minutos.
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3: Zero hora.
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0: Zero horas, 2 minutos, horário de Brasília. Paz e bem, salve Maria Imaculada. Nosso muito bom dia para você, meu irmão, para você, minha irmã, que sintoniza a Rádio Imaculada na Grande São Paulo, em todo o Brasil também, pela Rede Imaculada de Comunicação. Um abraço também para você que ouve pela internet a nossa programação, pelo site miliciadaimaculada.org.br, no aplicativo Imaculada Play. Bom dia também para você que está com a gente pela Alexa ou através do áudio da TV Imaculada na nova parabólica digital, canal 321. Iniciando a primeira edição do programa Igreja no Rádio, vamos te fazer companhia até às 5 da manhã. Eu, Leandro Barçan, na apresentação. Prazer imenso estar aqui com você neste início de quarta-feira com os trabalhos técnicos de Rivaldo Chagas. Bom dia, Rivaldo. Rádio Imaculada. O Evangelho em primeiro lugar. Louvado seja nosso Senhor Jesus Cristo, para sempre seja louvado. Que bom ter você com a gente, começando esta quarta-feira, 17 de junho de 2026. Estamos na 11ª semana do Tempo Comum. Ano A, celebrando, né, este ano A, São Mateus. E hoje pedimos a intercessão dos santos que intercedem por nós, junto a Jesus, pedindo a intercessão de Nossa Mãe Santíssima, Nossa Mãe Imaculada também, sempre intercessora dos seus filhos queridos. Hoje é dia de São Rainério, padroeiro dos viajantes. Olha só, não conhecia, hein? Pedimos a intercessão, então, de São Rainério, especialmente para você, viajante. Que Deus proteja e abençoe, viu? Ele que é da Itália, de Pisa. Nasceu em Pisa, 1118, tendo a graça de nascer em um lar nobre, cristão e tradicional. Teve a sua educação e formação moral, religiosa e de negócios confiada a um bispo conhecido. Ele, porém, optou por estudar a arte e logo depois se entregou a uma vida de pecado, caindo em um grande vazio existencial. Diante das consequências interiores que experimentava por estar entregue às contradições cristãs, impressionado com a miséria e a pobreza do povo à sua volta, provavelmente, né, ali nessa época, após um encontro com um eremita chamado Alberto de Córcega, um grande testemunho em seu tempo, que deixara tudo por causa de Jesus, o jovem decidiu mudar de vida. E aí entrou para o convento, aos 19 anos, ingressou como irmão leigo no mosteiro de São Vito, onde viveu até os 23, sendo intimamente formado em santidade, em solidão e em desejo de corresponder aos desígnios de Deus. E assim, retirado por um tempo em penitência, ele sentiu o seu chamado para deixar todos os seus bens. E o fez. Foi para a Terra Santa, onde ficou muitos anos visitando os lugares santos e sendo instrumento de conversão para muitos. Então, o retorno para casa, ele obediente a Deus, Rainério voltou para Pisa, já com fama de santidade, e tornou-se formador dos monges e de muitos da cidade. Bonito, né? Que história linda. Então pedimos a intercessão de São Rainério, dizendo: São Rainério, tu fostes um jovem conformado com uma vida distante de Deus e que deixastes tudo por amor a Ele e aos pobres. Conceda-nos tal grande coração, incapaz de viver sem a presença do Senhor e consumido de zelo pelas almas. Amém. São Rainério, rogai por nós. Muito bem, nós vamos juntos aqui no programa Igreja no Rádio, lembrando também o nosso calendário civil, nesse dia 17 de junho, nesta quarta-feira. Hoje nós lembramos que é o dia do funcionário público aposentado. Parabéns, você que é funcionário público aposentado, ouvinte da nossa Rede Imaculada. Hoje é o dia mundial do Karatê, é dia da medicina veterinária militar e é dia também de mundial de combate à desertificação e à seca. Muito importante, né? E o dia do gestor ambiental também. Então, parabéns aos gestores ambientais. E vamos aqui à nossa liturgia. A primeira leitura de hoje está no segundo livro dos Reis, capítulo 2, versículo 1 e do versículo 6 ao 14. O Salmo é o 30. Fortalecei os corações, vós que ao Senhor vos confiais. E o Santo Evangelho está em Marcos capítulo 6, versículo 1 ao 6 e 16 ao 18. Teu Pai, que vê o que está escondido, te dará a recompensa. Lembrando que a meditação do Santo Evangelho você acompanha depois das 2 da manhã com a participação do Frei Luiz Favaron, hein? E hoje temos uma pergunta para você. Jesus nos ensina a rezar e praticar a caridade sem buscar reconhecimento público. De que forma você busca viver sua fé de maneira simples e discreta no seu dia a dia? De que forma você busca viver sua fé de maneira simples e discreta no seu dia a dia? Que bom que você aproveite e participe. Tem um ouvinte que gosta muito da pergunta e sempre faz questão de mandar aqui a sua mensagem. Nosso WhatsApp é o 11 98904-3747. E você já registra sua intenção. Daqui a pouquinho teremos a coroa de São Maximiliano Kolbe e também teremos Palavras que não passam com o Padre Zezinho. Tudo isso e muito mais no programa de hoje, que está apenas começando.
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0: Iniciando a nossa reflexão de hoje com o pensamento de São Maximiliano Kolbe, deixemo-nos alcançar pelo teu docíssimo olhar e recebemos o afago consolador do teu sorriso. Número 733. A Milícia da Imaculada, fundada há 108 anos por São Maximiliano Maria Kolbe, é reconhecida pela Igreja pela sua atuação no mundo, através da evangelização pelos meios de comunicação, como o rádio, a TV, a internet, as redes sociais e revistas. Com seu apostolado realizado sob a proteção da Virgem Maria Imaculada, a Milícia da Imaculada colabora na conversão e santificação de todos. São Maximiliano Kolbe consagrou a sua vida, obra e todos os envolvidos nela na imitação das virtudes da Mãe Imaculada e contemplando sempre o crucifixo, crucificado. Especialmente nas horas difíceis e de Calvário, ele ensinava: no desencorajamento se pode e se deve rezar, mas é necessário submeter-se à vontade de Deus e oferecer-se à Mãe Imaculada como uma criança, a melhor das mães. Sempre recorra com simplicidade a ela nas preocupações, sofrimentos e tentações, e ela nos acompanhará ao longo desta breve vida. Ele também continua: não se aflija pelas contrariedades e dificuldades, mas deixe tudo para a Mãe Imaculada. Ela pode tudo, fará aquilo que quiser. Ele também ensinava: na vida tive tantas preocupações na cabeça, mas tudo inutilmente, já que quando as confiei à Imaculada, ela as resolveu uma após a outra. Amém, né? Que palavras de força pra gente. Palavras realmente de um santo que viveu o Calvário, né, na sua vida, muitas e muitas vezes. Dificuldades imensas, mas lutou até o fim. E deu a sua vida. Não tiraram a sua vida, ele deu a sua vida em favor de um pai de família. Consagremos-nos à Mãe Imaculada, imitando sempre a sua simplicidade, a sua entrega, a sua confiança, imitando São Maximiliano também, né? Abandonando-nos sempre em suas mãos maternas, rezemos esta Ave Maria, pedindo por você, pela sua família, pelas pessoas que você ama, por todos os lares do nosso Brasil e do mundo, pedindo a paz mundial. Maria Santíssima, Mãe, Rainha, Intercessora, a Rainha da Paz. Ave Maria, cheia de graça, o Senhor é convosco. Bendita sois vós entre as mulheres, e bendito é o fruto do vosso ventre, Jesus. Santa Maria, Mãe de Deus, rogai por nós, pecadores, agora e na hora de nossa morte. Amém.
1: Bom dia! Bom dia!
2: Bom dia!
0: E vamos ouvir medley dos Salmos com Dalva Tenório. Agora 0:12. Bom dia!

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2: Agora é 0:17 no horário de Brasília. Estamos juntos, mandando aquele abraço carinhoso a você, ouvinte da Rádio Capital FM de Cianorte, no Paraná. Bom dia aos ouvintes também pela internet, na cidade de São Carlos, no interior de São Paulo, Web Rádio O Precursor. Também em Santa Rita da Paraíba, a Web Rádio Sua Melodia. Um abraço carinhoso também aos nossos ouvintes da Rádio Imaculada de Maceió, Alagoas, 92,3 FM. Bom dia aos ouvintes da Rádio Educativa FM de Delmiro Gouveia, Alagoas, e da Rádio Cultura FM de São Raimundo Nonato, no Piauí. E agora, trazendo a sua catequese, a sua mensagem tão especial, Padre Zezinho, com palavras que não passam.
3: Irmão, irmã, façamos catequese. Irmão, irmã, façamos doutrina social. Isto, doutrina social. Num continente de 2,5 bilhões de humanos, o número 74 milhões não é um número exagerado. As indústrias dos tóxicos, do sexo, das armas e outras de impacto imediato e lucro instantâneo e exorbitante dão riqueza e trabalho a milhões de pessoas e se espalham por milhões de casas e esquinas. Aqui, São Paulo, Rio, Recife, milhões de vítimas, sobretudo jovens, que são os que mais morrem de droga e de tráfico. Se a gente parar para pensar nisso, a gente vai rezar, mas se puder fazer alguma coisa perto, faça. Hospitais, clínicas de auxílio a pessoas drogadas, há grupos que querem ajudar, há comunidades que alimentam e internam pessoas machucadas. É uma questão de perguntar: se você puder, você faz alguma coisa por isso? Se fizer, você é um bom católico. Cante comigo.

Que maravilha, né? Que palavras maravilhosas, Padre Zezinho, todo dia aqui com a gente no programa Igreja no Rádio. Com alegria, saudamos você, hein, que está com a gente participando. WhatsApp 11 98904-3747. Já mandei aqui bom dia para vários irmãos e irmãs. José Daniel, de Conselheiro Lafayette, bom dia para você. Daqui a pouquinho vamos rezar na coroa por você e sua família. Muito obrigado pela doação espontânea. Mandou aqui a foto, né, da sua contribuição desse mês. Já está concorrendo ao kit antoniano nesse mês de Santo Antônio. Coisa boa. Obrigado. Carmelita, de Fortaleza. A Milena Rosângela, de São Paulo. Bom dia, obrigado. Ela diz, no dia a dia, a proteção de Deus, né? E a gente fez uma pergunta aqui. Jesus nos ensina a rezar e praticar caridade sem buscar aquele reconhecimento público que hoje em dia as pessoas tanto querem, né? Aparecer. Querem aparecer, né, Rivaldo? Às vezes não fala nada com nada, mas quer cai em evidência. Então, de que forma você busca viver a sua fé de maneira simples, discreta, no seu dia a dia? Lembrando que São Francisco de Assis dizia, né, aos confrades, todos os dias evangelize, anuncie o evangelho e, se for preciso, utilize palavras, não é? Então, que lindo, né, que possamos fazer isso também, nos gestos, no olhar, no sorriso, no dia a dia, nas coisas mais discretas e simples, possamos resplandecer a luz de Deus. Um abraço também para o Rafael Lima, de Macapá, Amapá, Suzete Monte, de Fortaleza, Silvana, de Apucarana, no Paraná, também a Cícera Guimarães, de Maceió, Alagoas. Ela é aposentada, graças a Deus, está dizendo aqui, louvado seja Deus, né? Estamos aí nesse dia 17, é o dia do funcionário público aposentado, então parabéns, da área da educação, né, Cícera? E todos, os funcionários públicos que já estão aí descansando depois de tantos anos de dedicação no trabalho. Parabéns pelo seu dia, que Deus abençoe. Nós vamos ouvir agora Roberto Carlos, Eu Quero Apenas.

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1: Eu te exalto porque me salvaste e não deixaste meus inimigos rirem de mim. Senhor meu Deus, eu te pedi auxílio e tu me curaste. Salmo 30.
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5: Zero hora 32 minutos no horário de Brasília. Que Deus abençoe seu dia, seja realmente um dia de paz, de muitas realizações na sua vida, na sua família. A gente agradece muito a você que escolhe uma das emissoras que compõem a Rede Imaculada de Comunicação, viu? Nós agradecemos de coração e dedicamos aí nosso carinho, nossas orações a você, especialmente a você, Milite, que está nesta obra de Nossa Senhora, levando em frente, né, evangelização, nos ajudando. 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
5: E rezemos, irmãos e irmãs, a coroa de oração em louvor a São Maximiliano Maria Kolbe. Percorrendo um caminho bonito deste santo, grande santo, fundador da Milícia da Imaculada, mártir da caridade, patrono dos nossos difíceis séculos, protetor das famílias. Para isso, começamos sempre meditando a cada dia um pensamento retirado dos seus escritos. E hoje lembramos do escrito 847. Ele diz: não é preciso sentir nenhuma devoção para ter a Imaculada realmente. Deixemo-nos guiar pela divina providência, que dirige otimamente os passos de cada um de nós. Confiemos na providência divina, como diz São Maximiliano Kolbe. Porque nosso amor e a presença de Nossa Senhora em nossa vida não depende, né, de tantos atos de devoção, e sim dessa confiança interior. Por isso rezemos juntos, pedindo a sua intercessão nessas 14 invocações e também da Mãe Imaculada. Você pode rezar conosco mandando aqui o seu áudio ou escrevendo. WhatsApp é o 11 9 8904 3747. Você pode ligar também nosso telefone do ouvinte, 0 operadora 11 4397 6520, tá? 0 operadora 11 4397 6520. Rezando: São Maximiliano Kolbe, rogai por nós. Ó Maria concebida sem pecado, rogai por nós que recorremos a vós, e por todos quantos não recorrem a vós, especialmente pelos inimigos da Santa Igreja, e por todos quantos são a vós recomendados. Rezemos em nome do Pai, do Filho e do Espírito Santo. Amém. Lembrai-vos, ó Puríssima Virgem Maria, que jamais se ouviu dizer que algum daqueles que têm recorrido à vossa proteção, implorado o vosso auxílio e reclamado o vosso socorro, fosse por vós desamparado. Animado com igual confiança a vós, Virgem das Virgens, como a mãe recorro, a vós me aproximo, e gemendo sob o peso dos meus pecados, me prostro aos vossos pés. Não desprezeis as minhas súplicas, ó Mãe do Filho de Deus, mas antes as atendei e ouvi propícia. Amém. Rezemos juntos, colocando em oração todas as famílias, né? Pedindo união e santificação de todas as famílias. E já vamos ao telefone. Alô, bom dia. Alô, bom dia, quem fala? Perdemos a ligação. E muito obrigado você que tentou ligar, tá? O telefone está à disposição. Rezemos também com as intenções de Zilda Souza, de Fortaleza, no Ceará. Bom dia, Zilda. Coloquemos em oração então você, sua família. Agradecendo a Deus também pelas bênçãos, pelas graças alcançadas. E que Deus abençoe a entrevista de emprego que a Fátima vai fazer amanhã. Hoje já, né? E a saúde do José Alberto, todos os seus amigos e familiares, família Lavor. Nossas orações por você e sua família, Zilda. Rezemos também pelas intenções da Suzete Monte, de Fortaleza. São Maximiliano Maria Kolbe, rogai por nós. Ó Maria concebida sem pecado, rogai por nós que recorremos a vós, e por todos quantos não recorrem a vós, especialmente pelos inimigos da Santa Igreja, e por todos quantos são a vós recomendados. Rezemos pela sua intenção, você que nos ouve, pelo seu dia, tudo que você vai realizar hoje, depositando nas mãos de Deus, da Mãe Imaculada, pedindo a intercessão de São Maximiliano Kolbe, por cada ouvinte da Rede Imaculada, por cada emissora também, que faz parte dessa grande rede de comunicação. E vamos rezar pela Flávia Carvalho, de São Luís do Maranhão. Bom dia, ela também está rezando com a gente, agradecendo o dom da vida. Pede a proteção, união e saúde para todos da sua família, em especial sua filha que está grávida, a Vivian. Que Vivian cresça com muita saúde e por todos os mérites, por todos desta obra de evangelização. Rezemos, obrigado Flávia. Também vou incluir aqui o Daniel Rodrigues, de Divinópolis, Minas Gerais. Pede especialmente saúde, paz, proteção para sua família, sua mãe, sua esposa Dadilva, sua filha Júlia e também pela alma do seu genro Lucas Teles. E o descanso eterno de todas as almas da sua família. São Maximiliano Maria Kolbe, rogai por nós. Ó Maria concebida sem pecado, rogai por nós que recorremos a vós e por todos quantos não recorrem a vós, especialmente pelos inimigos da Santa Igreja e por todos quantos são a vós recomendados. Rezemos pelo Papa Leão XIV, pela sua missão, pela sua saúde, por todos os bispos, cardeais, arcebispos, todos os padres, religiosos, religiosas, leigos e leigas, consagrados, consagradas, pela Igreja no Brasil e no mundo. Reze pelo seu pároco, pelos padres aí da sua diocese e da sua paróquia. Vamos rezar também pela Silvia Regina, de Divinópolis, Minas Gerais, pelo seu filho. Também rezamos com a Célia Bernardo, professora Célia, nosso abraço em Fortaleza, no Ceará. Pede intercessão também de Padre Pio para que Ele a socorra e a ampare. Também nós vamos rezar pela Guiomar. Deus abençoe. Guiomar mandou aqui um áudio para a gente. Então, bom dia, Guiomar de Santana do Ipanema, Alagoas.
7: Oração, meu filho. Pastor, Patrícia, Laís e Maís.

E também o Pedro Chaves de Concórdia do Pará, no estado do Pará, está com a gente também rezando, pedindo também saúde, proteção, muita luz aí para a sua vida, para a sua caminhada, Pedro Chaves. Rezemos, São Maximiliano Maria Kolbe, rogai por nós. Ó Maria concebida sem pecado, rogai por nós que recorremos a vós, e por todos quantos não recorrem a vós, especialmente pelos inimigos da Santa Igreja e por todos quantos são a vós recomendados. Coloquemos em oração os desempregados, aqueles que buscam um justo emprego, que Deus proteja, ilumine na sua busca, nas entrevistas, na sua preparação, pelos que são comerciantes, pequenos empresários, pelos autônomos, que Deus abençoe cada um dos nossos irmãos que estão nessa caminhada. Para você que está no seu trabalho também, rezando pelo seu trabalho, pela sua família, pedindo proteção para mais um plantão, mais uma madrugada, ouvindo a Rede Imaculada, viu? Nossa oração por você e sua família. Também rezamos pela Milena Rosângela, de Sapopemba, São Paulo, toda a ordem franciscana secular. São Maximiliano Maria Kolbe, rogai por nós. Ó Maria concebida sem pecado, rogai por nós que recorremos a vós, e por todos quantos não recorrem a vós, especialmente pelos inimigos da Santa Igreja e por todos quantos são a vós recomendados. Lembrando que nosso WhatsApp está à sua disposição para você escrever ou gravar um áudio, tá? 11 98904-3747. Rezamos pelo Igor Lobo, de Conselheiro Lafayette, Minas Gerais. Deus abençoe, meu irmão, que é carreteiro, está rezando aí pela conversão da sua esposa, que Deus toque o coração dela. Vamos rezar por você. E ele geralmente tá dirigindo e não consegue anotar o número. Deus abençoe, viu? Vamos rezar sim, com você, toda a família e por todos os carreteiros, caminhoneiros, todos os motoristas, todos que estão na estrada nos acompanhando, né? E todos que estão em viagem. Hoje nós pedimos a intercessão do santo São Rainério, que é protetor padroeiro dos viajantes, também de São Cristóvão. E pela Luciene, de Dois Riachos, em Alagoas. Bom dia, Luciene. Vamos rezar por você e pela sua família. São Maximiliano Maria Kolbe, rogai por nós. Ó Maria concebida sem pecado, rogai por nós que recorremos a vós, e por todos quantos não recorrem a vós, especialmente pelos inimigos da Santa Igreja e por todos quantos são a vós recomendados. Rezemos pela paz do mundo, a paz mundial, fim de tantos conflitos, tantas guerras, por todos que sofrem com as guerras, pelos refugiados, pelos cristãos perseguidos. Rezemos também com a intenção de Carmelita de Fortaleza, no Ceará. Obrigado também ao José Daniel, de Conselheiro Lafayette, Minas Gerais. Obrigado pela doação. E ele pede para a gente rezar por ele, sua saúde, enfrentando algumas perseguições e tribulações. Rezamos pelo Rafael e Rose, de Macapá, Amapá. Também a Silvana, de Apucarana, no Paraná. São Maximiliano Maria Kolbe, rogai por nós. Ó Maria concebida sem pecado, rogai por nós que recorremos a vós, e por todos quantos não recorrem a vós, especialmente pelos inimigos da Santa Igreja e por todos quantos são a vós recomendados. E rezemos pelos enfermos também, pelos profissionais da saúde, por aqueles que estão buscando uma cura, rezando por uma cirurgia, esperando resultados de exames. E agradeço a Silvana de Apucarana, ela também colocou aqui, pelo seu filho, Padre Padre Alexandro, pela sua filha linda, assim os seus netos, Alexandre e Dulce Maria, pelo seu genro Clayton, pela saúde do Bob e sua família, seus netos, genro, e por uma intenção particular, saúde, com certeza vamos rezar por você. A intenção da Mariana Fonseca, de

0: Mauá, São Paulo. Rezamos juntos, viu? Mariana colocando em oração toda a sua família, Fonseca, né? E colocamos em oração também todos os padres. A Cícera Guimarães de Maceió, Alagoas, está rezando também, graças a Deus, agradecendo a sua aposentadoria, pedindo saúde e proteção para os seus filhos, para a sua neta Ana Luísa. Um abraço para você também e que ela fique ótima pela saúde da sua neta Ana Luísa. E também agradeço a Helena de Santos, São Paulo, por você e pela sua família, colocando todos os familiares mesmo em oração. São Maximiliano Maria Kolbe, rogai por nós. Ó Maria concebida sem pecado, rogai por nós que recorremos a vós, e por todos quantos não recorrem a vós, especialmente pelos inimigos da Santa Igreja, e por todos quantos são a vós recomendados. Rezamos pela Clarice. Bom dia, Clarice, está nos ouvindo agora, Clarice de São Paulo, mandou mensagem mais cedo. E Clarice, o Frei Sebastião retorna da viagem para a Itália no dia 29, já bem de noite, vai estar por aqui já. E se Deus quiser, no dia 30, já estará na oração do Rosário à noite com o Gil Ortiz, com o Renato Figueiredo. Se Deus quiser, vai dar tudo certo, né? Vamos rezar pela boa viagem do Frei Sebastião, também acolhendo intenção da Maria Pereira, de Campo Grande, Mato Grosso do Sul. Bom dia, Maria.
1: Leandra, boa noite, Givaldo, boa noite a todos que estão trabalhando na rádio. Que Deus abençoe, proteja, abençoe toda a nossa família. Vamos rezar pelo Frei Sebastião, que está viajando, todos aqueles que estão doentes, todos aqueles que precisam de oração. Vamos rezar, meu filho, por toda a nossa família, a paz do mundo. Vamos rezar hoje e sempre. Amém.
0: Amém.
1: Maria Pereira, de Campo Grande.
0: Obrigado, Maria Pereira. Ela fala boa noite porque lá é boa noite ainda, viu? Lá ainda é 11h48, viu? Lá em Campo Grande. Então, ótimo dia. Obrigado, Maria Pereira. Sempre rezando por nós e com a gente, né? Um abraço carinhoso. Também nós vamos rezar pela Leonice de Rolândia, no Paraná. Bom dia, Leandro. Por favor, reze pela cirurgia da minha irmã, agora dia 18. São Maximiliano Maria Kolbe, interceda na cirurgia, no tratamento após que virá, que acalme ela nesse momento. É a Cristina. Nossas orações, Leonice. Jesus, o médico dos médicos, com certeza está cuidando da sua irmã, querida Cristina, e que a equipe médica também seja iluminada, todos que vão passar por cirurgias. São Maximiliano Maria Kolbe, rogai por nós. Ó Maria concebida sem pecado, rogai por nós que recorremos a vós, e por todos quantos não recorrem a vós, especialmente pelos inimigos da Santa Igreja, e por todos quantos são a vós recomendados. Também nós rezamos por todos os desanimados, sem esperança neste mundo, quantas pessoas passam, né, por situações tão difíceis, que não caiam, que possam se levantar, né? Todos nós podemos cair, mas que possamos sempre nos levantar. O Senhor está sempre nos pegando pela sua mão, seu braço forte nos levanta, e a intercessão de Nossa Senhora, com certeza. Então rezemos juntos, colocando em oração também o José Ferreira de Maceió, Alagoas, toda a sua família. As intenções da Maria Ferreira de Maceió. Bom dia, Maria Ferreira.
2: Bom dia, Leandro. Aqui é Maria Ferreira de Maceió. Eu peço oração por mim, por toda a minha família, pela Santa Igreja Católica, pelas almas do purgatório, pelo meu pároco, Padre Márcio Santos, por todos os humildes, pelos desabrigados das ruas, pelos os que estão sofrendo nos leitos dos hospitais, por todos os humildes, por todas vocês do plantão da Mesa da Imaculada. São Maximiliano Maria Kolbe, rogai por nós. Ó Maria concebida sem pecado, rogai por nós que recorremos a vós, e por todos quantos não recorrem a vós, especialmente pelos inimigos da Santa Igreja, e por todos quantos são a vós recomendados. Amém. Salve Maria Imaculada.
0: Que bom, salve Maria Imaculada, Deus abençoe você e sua família, muito obrigado mesmo. Também rezando, colocando em oração a nossa conversão e a conversão de todos os pecadores. Vamos rezar com a intenção da Júlia de Santos, São Paulo. Bom dia, que Deus abençoe então você, Júlia, seu trabalho, seu descanso, né? Que possa descansar bem, amanhã ter, hoje, né, durante o dia, ter um bom trabalho. Rezamos também com as intenções da Caroline Moraes, de Belém do Pará. Está pedindo, Senhor, peço oração, peço minha saúde física, mental e espiritual, emocional. Não consigo dormir bem. Então vamos rezar para que você tenha um bom descanso, consiga descansar mesmo nos pensamentos, no coração, né? E reza pelo irmão, pela sua cura e libertação dos vícios, das drogas, dependência química, incomoda muito toda a casa, os familiares. Muita dor de cabeça, muitas perturbações. Rezemos por esta casa, Senhor, que ela seja iluminada, tenha união, força para superar tudo isso. Tantos lares que enfrentam a dependência química, pedimos a intercessão de São Maximiliano Kolbe por esses irmãos que tenham vontade de mudar, né, de tenham vontade de ter uma vida melhor, de parar de dar tantos transtornos para os pais, para a família. Rezemos com confiança. Também pelas intenções da Eliane Neves, de Conselheiro Lafayette, em Minas Gerais. São Maximiliano Maria Kolbe, rogai por nós. Ó Maria concebida sem pecado, rogai por nós que recorremos a vós, e por todos quantos não recorrem a vós, especialmente pelos inimigos da Santa Igreja e por todos quantos são a vós recomendados. Vamos também colocar em oração aqui o Márcio do Nascimento, de Aquiraz, no Ceará. Bom dia, meu irmão. Salve Maria Imaculada.
3: Bom dia, Leandro. Salve Maria Imaculada. São Maximiliano Maria Kolbe, rogai por nós. Ó Maria concebida sem pecado, rogai por nós que recorremos a vós, e por todos que não recorrem a vós, especialmente pelos inimigos da Santa Igreja e por todos com sua voz recomendados. E as minhas intenções é por toda a minha família, por todos que fazem a comunidade católica Shalom, por todos aqueles que recomendam minhas orações, pela conversão do meu coração e por todos vocês que fazem a milícia da Imaculada. Márcio do Nascimento, de Aquiraz, no Ceará, salve Maria Imaculada. Bom dia.
0: Bom dia. Deus abençoe, meu irmão, toda a família. Que bom rezarmos juntos, não é? Também acolhemos as intenções de Diego, de Novolino, Alagoas, é isso, nossas orações. Deus abençoe você, Diego. Também as intenções da Sandra Valéria, que é de Maceió, Alagoas, pela Cristina Barbosa, de Nova Serrana, Minas Gerais, agradecendo ao encontro diocesano, que foi muito abençoado, foi mesmo, né, pelas fotos aqui. Deus abençoe muito todos aí que participaram deste retiro, que seja realmente, tenha muitos frutos. Também nós vamos rezar pelos nossos irmãos em situação de rua, especialmente nesse período tão frio de inverno, intenso, chuva, não é fácil. Vamos colocar em oração aqueles que estão nos abrigos, nos albergues, nas ruas, sem ter o que comer, o que vestir, né? Rezemos pelos nossos irmãos que sofrem, especialmente, né, aqueles que têm depressão, aqueles que não tem mais contato com a família, pelos que estão, as famílias também que têm entes queridos desaparecidos. Agora aqui no Riacho Grande está marcando 13 graus, então rezemos por todos que estão nas ruas. São Maximiliano Maria Kolbe, rogai por nós. Ó Maria, concebida sem pecado, rogai por nós que recorremos a vós e por todos quantos não recorrem a vós, especialmente pelos inimigos da Santa Igreja e por todos quantos são a vós recomendados. Rezemos também pelas vocações sacerdotais, religiosas e leigas. São Maximiliano Maria Kolbe, rogai por nós. Ó Maria, concebida sem pecado, rogai por nós que recorremos a vós e por todos quantos não recorrem a vós, especialmente pelos inimigos da Santa Igreja e por todos quantos são a vós recomendados. Vamos pedir agora pela milícia da Imaculada, por toda a nossa obra de evangelização, pelas nossas campanhas, a campanha extra, triunfará por esse mês de junho, para que cheguemos ao 100%. É uma tarefa muito difícil, mas rezamos para que dê tudo certo, rezando para que Deus provê, né, nesta obra, que Deus provenha em cada família dos nossos milites, que sejam abençoados, protegidos, amparados em tudo, né? E nesta nossa campanha desse mês de junho, rezemos com confiança também por cada milite colaborador. Estamos nos 49% da nossa campanha nesse dia 17 de junho. Vou me unir aqui a Júlia de Santos, rezando por todos os padres do mundo inteiro, e ela reza pelo bispo diocesano Dom Joaquim Mol, em Santos, São Paulo. São Maximiliano Maria Kolbe, rogai por nós. Ó Maria, concebida sem pecado, rogai por nós que recorremos a vós, e por todos quantos não recorrem a vós, especialmente pelos inimigos da Santa Igreja, e por todos quantos são a vós recomendados. Vamos rezar pelo Vanderlei Mendes, de Fortaleza, Ceará. Bom dia. Bom dia, Leandro. Bom dia, Rivaldo. Peço orações pela paz do mundo inteiro, por todas as almas do purgatório, por todas as minhas famílias. Obrigado, Vanderlei. E é isso mesmo, agora eu ia rezar mesmo por todas as almas dos milites e ouvintes que já foram ao encontro do Pai, agradecendo a tudo que fizeram nesta terra. Que Deus conforte todas as famílias enlutadas. E rezemos pelas almas do purgatório. São Maximiliano Maria Kolbe, rogai por nós. Ó Maria, concebida sem pecado, rogai por nós que recorremos a vós, e por todos quantos não recorrem a vós, especialmente pelos inimigos da Santa Igreja, e por todos quantos são a vós recomendados. Nesta última invocação, vamos agradecer, muita gratidão no coração, pelo dom da vida, pelas graças, pelas bênçãos inúmeras em nossa vida, também pelas dificuldades, por tudo que vem realmente para nos fortalecer, a darmos passos largos, né, na nossa vida, com confiança. Deus abençoe, então, rezando com o Antônio Jorge de Paranaguá, no Paraná, o Sebastião Banin de Mauá, São Paulo, o Delfim Gino de Maceió, também o Marciano de Jacarezinho, pelo Ercílio de Blumenau, Santa Catarina. São Maximiliano Maria Kolbe, rogai por nós. Ó Maria concebida sem pecado, rogai por nós que recorremos a vós, e por todos quantos não recorrem a vós, especialmente pelos inimigos da Santa Igreja, e por todos quantos são a vós recomendados. E agora vamos à oração e bênção do Frei Sebastião Benito Coalho.
4: Ó Deus, que deste à Igreja e ao mundo São Maximiliano Maria Kolbe, sacerdote mártir, ardente de amor pela Virgem Imaculada, inteiramente dedicado à missão apostólica e ao heróico serviço ao próximo, pela sua intercessão, concedei-nos sem reservas para o bem da humanidade imitar na vida e na morte o Cristo, teu Filho. Amém. São Maximiliano Maria Kolbe, incansável apóstolo da Imaculada, mártir da caridade, patrono dos nossos difíceis tempos, rogai por nós. Pela intercessão da Virgem Imaculada, nossa Mãe, pela intercessão de São Maximiliano Maria Kolbe, abençoe-vos, ó Deus Todo-Poderoso, ó Pai, ó Filho e ó Espírito Santo. Amém.

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2: Senhor, sonda-me e conhece meu coração. Examina-me e conhece minhas preocupações. Vê se me desvio do caminho e guia-me pelo caminho aberto. Salmo 138.
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1: Uma hora e seis minutos no horário de Brasília. Muito bom dia para você que sintoniza a Rede Imaculada de Comunicação. Agradecemos a Deus a sua companhia por escolher a nossa programação na madrugada, né? Chegando até o seu coração, a Palavra de Deus. Mandamos um abraço aos ouvintes da Rádio Colmeia FM de Cascavel, no Paraná, da Web Rádio Católica de Araraquara, no interior de São Paulo. Bom dia aos nossos ouvintes da Rádio Nazaré FM de Belém do Pará. Um abraço carinhoso, viu? Você que está com a gente também pela Rádio Clube FM de Pirajuí, São Paulo, a Rádio Cultura FM de Ituverava, também no interior de São Paulo. Um abraço carinhoso também aos nossos ouvintes da Rádio Mucuri de Teófilo Toni, em Minas Gerais, além do nosso aplicativo Imaculada Play, e você que ouve também no site miliciadaimaculada.org.br. Bom dia!
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chegou aquele momento tão bom de nos colocarmos na presença de Jesus e Maria, especialmente depositando as nossas intenções, nosso dia, nossa vida no coração de Nossa Senhora. Momento você no coração da Mãe, convidamos você a participar, tá? Você pode colocar aqui as suas intenções, conversar com Nossa Senhora, participe pelo WhatsApp 11 98904 3747. Será um prazer receber você aqui. No telefone do ouvinte também é o 0 operadora 11 4397 6520, tá? Nós vamos respondendo, acolhendo aqui as respostas também da nossa pergunta do dia. Jesus nos ensina a rezar e a praticar a caridade sem buscar o reconhecimento público. De que forma você busca viver sua fé de maneira simples e discreta no seu dia a dia? Conta pra gente e a gente partilha, né, desses momentos. E a gente agradece, né, por essa oportunidade de ter você aqui mais próximo, mais próxima, falando de você, da sua caminhada, partilhando a sua vida com Deus, com Nossa Senhora, a sua caminhada de fé. E vamos colocar realmente as nossas vidas à disposição do Evangelho. Agradecemos aqui a sua mensagem. Nosso WhatsApp 11 98904 3747, tá? Agradeço a mensagem. Acabou de chegar a mensagem do Reginaldo. Bom dia, Reginaldo. Reginaldo Leite, há quanto tempo, irmão? Ele disse aqui, salve Maria Imaculada. Bom dia, Leandro. Aqui é o Reginaldo Leite. Eu peço oração para mim, para minha mãe Lourdes Ribeiro. Somos de Novo Horizonte, interior de São Paulo. Estou ouvindo vocês pela Rádio Esperança FM de Novo Horizonte, 105,5 FM. Louvado seja Deus. Reginaldo, dia abençoado aí para você, para todos os ouvintes da Rádio Esperança. Nome bonito, né, da rádio? Rádio Esperança. Precisamos ter muita esperança no coração. E vamos rezar aqui juntos também com a Carol de Ananindeua, no Pará. Deus abençoe, Carol, você e sua família nesse novo dia. Vamos agradecer. E vamos rezar também por toda a nossa equipe da Rádio Imaculada, da TV Imaculada, todos os setores da nossa obra Milícia da Imaculada. Que possamos meditar. Que você aproveite também os conteúdos do nosso site. No site miliciadaimaculada.org.br tem vários artigos. E a gente tem um aqui, O Imaculado Coração de Maria, Caminho que Conduz a Deus. No último sábado, nós vivemos, um dia após, né, o Sagrado Coração de Jesus, a festa, nós vivemos a memória do Imaculado Coração de Maria, né? É fruto da confiança, essa devoção em Maria como mãe e uma súplica de reparação pelos pecados da humanidade. Muito antiga, já fazia parte das devoções de alguns santos séculos atrás. Um deles foi o Frei, foi São João Eudes, que em 1648 ele conseguiu a aprovação do bispo de Autun, na França, e celebrou pela primeira vez o culto ao Imaculado Coração de Maria. A Santa Sé mostrou-se favorável, difundindo esse culto pela igreja em todo o mundo no início do século XIX. Que bênção, né? E foi a partir das aparições da Virgem Maria em Fátima, em 1917, que se propagou ainda mais esta devoção linda. Nas aparições, Maria apresentou o seu coração transpassado de espinhos e disse aos pastorinhos que aqueles espinhos eram as ofensas dos homens contra Deus, ou seja, os pecados. Ela pediu que rezassem o terço em desagravo a estas chagas. Rezemos, pedindo ao Imaculado Coração de Maria que reine nos nossos corações. Possamos não só sonhar com um mundo melhor, mas que ele seja possível. Um mundo sem guerras, sem abandonos, sem maldades, sem crueldades.
peçamos a esse coração terno, esse coração perfeitamente lindo, né? Afável. O coração de Maria é visitado pela graça do Pai, é penetrado pela força do Espírito Santo e impulsionado interiormente pelo Filho. Um coração humano perfeitamente em comunhão com a Santíssima Trindade. Ave Maria, cheia de graça, o Senhor é convosco. Bendita sois vós entre as mulheres, e bendito é o fruto do vosso ventre, Jesus. Santa Maria, Mãe de Deus, rogai por nós, pecadores, agora e na hora de nossa morte. Amém. E vamos ouvir Sônia Mara e Padre Zezinho, o canto de Maria do Povo.

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0: Salve de palmas pra Claudinha!
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2: Hit Sertanejo, a sua melhor programação, hein? Que tal a sua top companhia no dia a dia, na sua primeiríssima? Daqui a pouquinho tô de volta trazendo mais um bloco. Segura aí!
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0: Obrigado pelo carinho.
1: Valeu.
0: Nós vamos receber agora, Paraná, os nossos primeiros convidados. O carinho de vocês para os nossos amigos, nossos irmãos, César e Paulinho.
2: Ô, oh, Miami! Ah. Valeu, galera!
3: Obrigado!
2: Obrigado todo mundo comigo. Chico Rei, Paraná!
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0: obrigado.
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2: Hit Sertanejo, a sua melhor programação, hein? 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
2: Volta, Johnny, e o seu hit sertanejo, mais um bloco legal e a sua participação, vai rolar aqui a participação dele, dela e você ligadinha com a primeiríssima no melhor programa sertanejo do Brasil, Hit Sertanejo, se liga!
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0: Beleza. 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

de 2026, agradecendo a Deus, né, pela oportunidade de nos unir através das ondas do rádio, através da internet, pelo aplicativo Imaculada Play, pela Alexa, pelo site miliciadaimaculada.org.br, para rezarmos juntos por cada um dos nossos ouvintes, por nossos milites colaboradores, representantes, voluntários e funcionários da Milícia da Imaculada. Vamos rezar juntos? Terço da Divina Misericórdia, eu, Leandro Barçan, na apresentação, Rivaldo Chagas nos trabalhos técnicos. Bom dia mais uma vez, Rivaldo. Reze com a gente, o telefone vai ficar à sua disposição para ligar no 0 operadora 11-4397-6520. 0 operadora 11-4397-6520. Você pode também registrar suas intenções por áudio, no máximo um minutinho, no nosso WhatsApp 11 98904-3747, tá? Sempre abaixo o volume do rádio para gravar e para participar ao vivo também, para não te atrapalhar. Ou você vai ouvir pelo retorno do telefone, tá bom? E nós vamos entregar então nossa vida a Jesus misericordioso, com a intercessão poderosa de Nossa Mãe Santíssima, Mãe da Divina Misericórdia. Rezemos com confiança por você e com você. Rezamos por todos os milites colaboradores, representantes, voluntários, todos que estão com a gente nessa missão evangelizadora. E vamos, antes de começar, né, lembrando dos escritos do Diário de Santa Faustina. No 1572, o Senhor diz: em cada casa da congregação das Irmãs de Jesus Misericordioso, diariamente é venerada a hora da morte do Salvador, a hora da misericórdia, às 3 horas. Nessa hora, conseguirás tudo para ti e para os outros. Nessa hora, realizou-se a graça para todo mundo. A misericórdia venceu a justiça. Rezemos juntos, em nome do Pai, do Filho e do Espírito Santo. Amém. Pai nosso que estais nos céus, santificado seja o vosso nome. Venha a nós o vosso reino, seja feita a vossa vontade, assim na terra como no céu. O pão nosso de cada dia nos dai hoje. Perdoai-nos as nossas ofensas, assim como nós perdoamos a quem nos tem ofendido. E não nos deixeis cair em tentação, mas livrai-nos do mal. Amém. Ave Maria, cheia de graça, o Senhor é convosco. Bendita sois vós entre as mulheres, e bendito é o fruto do vosso ventre, Jesus. Santa Maria, Mãe de Deus, rogai por nós, pecadores, agora e na hora de nossa morte. Amém. E professemos nossa fé dizendo: creio em Deus Pai, Todo-Poderoso, Criador do céu e da terra, e em Jesus Cristo, seu único Filho, nosso Senhor, que foi concebido pelo poder do Espírito Santo, nasceu da Virgem Maria, padeceu sob Pôncio Pilatos, foi crucificado, morto e sepultado, desceu à mansão dos mortos, ressuscitou ao terceiro dia, subiu aos céus, está sentado à direita de Deus Pai Todo-Poderoso, donde há de vir a julgar os vivos e os mortos. Creio no Espírito Santo, na Santa Igreja Católica, na comunhão dos santos, na remissão dos pecados, na ressurreição da carne, na vida eterna. Amém.

0: Ligue, participe conosco, o telefone está à disposição. Você que pode ligar, 4397-6520. Fora de São Paulo, 0, operadora 11-4397-6520. Rezamos pela Maria de Lourdes, de Diadema, São Paulo. Rezamos também por Ivanir, de São Paulo, capital. Pelas intenções, agradecemos a Ana de Giraldo Ponciano, Alagoas. Deus abençoe, minha irmã, você e sua família. Agradecemos também o Reginaldo Leite, que é de Novo Horizonte, no interior de São Paulo. Vamos rezar pelo Diego, de Pará de Minas, em Minas Gerais, de Tavares. Que Deus abençoe, Diego. Acolhendo as intenções também da Alice, nossa ouvinte Alice, da Praia Grande, litoral de São Paulo. Joselice, de Jequié, na Bahia. Pela Sandra Valéria, de Maceió, Alagoas. Caroline, de Belém do Pará. Júlia de Santos, São Paulo. Azilda, de Fortaleza, no Ceará. Também rezamos pela Cícera Guimarães, de Maceió, Alagoas. Elaine Carla, de Divinópolis. O Edmar, de Betim, Minas Gerais. Clarice, de São Paulo, capital. Pelo Alan, de Conselheiro Lafayette, Minas Gerais. Deus abençoe. As intenções do Anderson, de Divinópolis, Minas Gerais. Mandou áudio aqui também pra gente. Então vamos ouvir o Anderson. Bom dia, meu irmão.
1: Ô, Leandro, salve Maria Imaculada. Ô, Leandro, você é importante pra todo mundo, mas pra mim você é mais. Hoje eu quero só agradecer mesmo, Leandro. Gratidão. Misericórdia pra todo mundo aí que estão no ouvinte aí. Pra você, pro Frei, pra equipe inteira, pros ouvintes. Agradecer minha noite, meu dia que tá vindo aí, né, cara? O seu também. Pedir pra passar nas estradas, no, todo mundo que estão trabalhando. Rezemos ao Senhor, o Senhor escutar a nossa prece. Vamos que vamos, Leandro. Amanhã é quarta-feira.
0: Isso mesmo. Deus abençoe, Anderson. Bom trabalho e bom descanso depois, né? Deus abençoe muito todos que estão trabalhando agora, ouvindo, rezando. Vamos também ouvir a Givaldete de Maceió. Bom dia, Givaldete.
2: Bom dia, Leandro. Bom dia, Rivaldo. É o Jonathan, o Rivaldo. Nem lembro, Leandro.
0: Rivaldo.
2: Quem é que tá agora de madrugada? Eu sou a Givaldete de Maceió. Tô aqui, Leandro, pensando na vida e pedindo orações, Leandro, para resolver o caso do meu filho. Meu filho e minha nora se separaram. Seu Romildo faleceu. Eu dividi a minha casa e dei para eles. Agora minha nora quer a parte que eu dividi para vender, para fazer sei lá o quê. E eu tô aqui, Leandro, com a minha cabeça quente, vendo a minha casa desmontada. Mas eu vou rezar esse texto da misericórdia, pedindo a Deus que me dê força nessa minha caminhada. Obrigado, Leandro. Salve Maria Imaculada.
0: Amém, minha irmã. Salve Maria Imaculada, né? Quão doloroso esse período, né? Da partida do esposo e aí toda essa situação. Vamos pedir, sim, que a misericórdia divina reine sobre os corações da sua família. Força, fé, que tudo vai se acertar, né? Peçamos ao Divino Espírito Santo muita luz para vocês, tá bom? Vamos rezar também pela Maria da Silva e o Zé Soares, de Engenheiro Caldas, Minas Gerais. Obrigado também a Berenice, de Juazeiro do Norte, e a Socorro Nergino e a Suzete Monte, de Fortaleza, no Ceará. Vamos ao telefone para a primeira dezena. Alô, bom dia.
3: Bom dia,
0: Leandro. Bom dia, quem fala?
3: A Silvia Regina, de Divinópolis.
0: Oi, Silvia, seja bem-vinda, minha irmã. Vamos ouvir suas intenções.
3: Ô, Leandro, hoje eu tô sem dormir, porque eu moro numa casa tem 6 anos, eu pago aluguel. Aí o proprietário vem me pedir a casa e eu não me adapto com mudança, não. Hoje eu tô preocupada de eu ter que mudar da casa. Eu não dormi nem um pouquinho até agora.
0: Ô, Silvia.
3: Tanta preocupação. Eu quero que Jesus misericordioso, que eu já fui lá, que eu tenho um quadro enorme dele, conversei com ele, para ele interceder sobre mim, para me arrumar uma casa boa, para me morar. Amanhã eu vou procurar. que Jesus misericordioso ilumina, que eu tente conseguir arrumar uma casa para me morar.
0: Vai sim, com a graça de Deus. Precisa de um prazo, né? Não pode ser assim do nada. É, tem que ter um prazo aí para você conseguir encontrar primeiro, né? Geralmente é assim, pela lei é assim, né? Não pode ser repentino. Vamos rezar para que dê tudo certo, que você confie, vai dar tudo certo, com certeza. Deus está cuidando de tudo, derramando a sua misericórdia sobre essas decisões. O Senhor vai preparar um novo lar para você. Que Deus abençoe, Silvia e Regina. Confia, tá? E descansa, que é importante. Vamos pedir a misericórdia divina, meditando sobre a oração e agonia de nosso Senhor Jesus Cristo no Horto das Oliveiras. Eterno Pai, eu vos ofereço corpo e sangue, alma e divindade de vosso diletíssimo Filho, nosso Senhor Jesus Cristo, em expiação dos nossos pecados e os do mundo inteiro. Pela sua dolorosa paixão,
3: tende misericórdia de nós e do mundo inteiro.
0: Pela sua dolorosa paixão,
3: tende misericórdia de nós e do mundo inteiro.
0: Pela sua dolorosa paixão,
3: tende misericórdia de nós e do mundo inteiro.
0: Pela sua dolorosa paixão,
3: tende misericórdia de nós e do mundo inteiro.
0: Pela sua dolorosa paixão,
3: tende misericórdia de nós e do mundo inteiro.
0: Pela sua dolorosa paixão,
3: tende misericórdia de nós e do mundo inteiro.
0: Pela sua dolorosa paixão,
3: tende misericórdia de nós e do mundo inteiro.
0: Pela sua dolorosa paixão,
3: tende misericórdia de nós e do mundo inteiro.
0: Pela sua dolorosa paixão,
3: tende misericórdia de nós e do mundo inteiro.
0: Pela sua dolorosa paixão,
3: tende misericórdia de nós e do mundo inteiro.
0: Ó sangue e água, que jorrastes do coração de Jesus como fonte de misericórdia para nós, eu confio em vós. Um abraço, obrigado, Silvia Regina, por rezar conosco. Estava olhando aqui, é 30 dias, né? Depois da notificação, que você tem um prazo aí no fim de um contrato de aluguel para você buscar um novo imóvel, tá bom? Que Deus abençoe, que Jesus misericordioso, por intercessão de Nossa Senhora e de São Maximiliano Kolbe, abençoe a você e toda a sua família.

0: Reze conosco ligando também no 0 operadora 11 4397 6520, acolhendo as intenções da Kátia de Pará de Minas, Minas Gerais, também pelos seus dois irmãos Guilherme, Augusto e Isadora, que a paz, o amor, a união esteja no coração deles, ela está pedindo. O Ademir Morgon, de Maringá, no Paraná, também, bom dia, reza com a gente. O Fernando Lacerda, de Fortaleza, no Ceará. Pelo Antônio Pereira, de Pará de Minas, Minas Gerais, toda a sua família. Obrigado também a Dalva Lima, de São Vicente, litoral de São Paulo. Rezamos por toda a sua família, irmã. O Ricardo, de Pitangui, Minas Gerais. Rezamos também por Adolfo Moraes, de Santos, São Paulo. Bom descanso, boa folga. Só vai trabalhar às 18. Deus abençoe, meu irmão. Obrigado. Rezamos também pelo Igor Lobo, de Conselheiro Lafayette, Minas Gerais. Pelo Donizete, de Novo Horizonte, no interior de São Paulo. O Paulo Simões, de Itápolis, também no interior de São Paulo. Especialmente a misericórdia divina sobre a vida do Jonathan Rafael, sua situação financeira, família. Raquel Holtz, de Itaí, interior de São Paulo. Também o Cláudio Nogueira, de Fortaleza, no Ceará. Toda a sua família. Rezemos, colocando aqui em oração também os áudios. Obrigado, Dani Saraiva, de Fortaleza. Bom dia.
1: Bom dia, Leandro. Bom dia, Rivaldo. E a todos que fazem essa bênção, que é a Milícia da Imaculada em especial. Peço a bênção do Frei Benito Coelho. Aqui é a Dani Saraiva, de José Walter. A intenção de hoje do texto da misericórdia é, primeiramente, pela Páscoa Divina do meu cunhado, Geraldo José de Oliveira, que hoje fazem 15 anos do seu descanso eterno. A minha irmã é viúva desde então, e foi muito doloroso a forma que ela o viu descansando, porque na época em Paracuru não tinha estrutura cardiológica, então ela viu ele passar mal várias vezes até ter um ataque fulminante. E ao mesmo tempo, hoje, também nesse mesmo dia, minha avó materna, Raimunda Camilo de Souza, está completando 95 anos. E eu quero entregar a vida dela, e especialmente da minha mãe, Maria da Silva, que cuida dela toda noite, né? Que Deus a sustente, que Deus a abençoe. Um santo dia todo, e salve Maria Imaculada, Dani Saraiva, de José Walter.
0: Salve Maria Imaculada, muito obrigado, viu? Rezemos juntos por essas intenções, parabéns para a vó. Rezamos pelo Mauro Silva, de Divinópolis. Bom dia.
2: Bom dia, Leandro. Eu peço oração por mim, pela minha família, minha esposa Irani, minhas duas filhas, a Sabrina e a Marília, pelo meu amigo Beto Machado e sua família, pela Andréia da Alemanha, pela Gorete de Campina Grande. É o Mauro Silva, de Divinópolis, Minas Gerais. Salve Maria Imaculada.
0: Salve Maria Imaculada. Mauro, Deus abençoe. Vamos rezar juntos? Ligue 0 operadora 11 4397-6520. Aproveite para participar ao vivo, você que pode ligar. Agradecemos também aqui, enquanto você vai ligando, a Leia do Guarujá, litoral de São Paulo. Bom dia, Leia.
3: Bom dia, Leandro. Bom dia, Rivaldo. Aqui é Leia do Guarujá. Quero rezar nesta manhã pedindo a misericórdia de Deus pela saúde do meu filho Theo e de todas as crianças que estão doentes. Passei a madrugada com ele no hospital. Quero pedir por todas as mães que estavam lá também com seus filhos, pelos médicos, pelos enfermeiros, todas as pessoas que precisam de oração, todos os agonizantes, os doentes, nesta hora da misericórdia. Peço por todos vocês da rádio. Salve Maria Imaculada.
0: Amém. Que Deus abençoe a saúde do seu filho, do Theo, viu? Tenha um dia melhor logo, né? Que ele fique bom logo e com a proteção de Jesus e Maria. Vamos rezar por todas as crianças, por todos os enfermos. E vamos ao telefone. Alô, bom dia.
4: Bom dia.
0: Quem fala?
4: Reginaldo Praciano, Fortaleza, Ceará.
0: Seja bem-vindo, Reginaldo. Vamos ouvir suas intenções.
4: Minhas intenções é pelo o fim do meu alcoolismo e pela prosperidade nas minhas negociações imobiliárias.
0: Amém.
4: Salve,
0: rezemos.
4: Maria Imaculada.
0: Salve Maria Imaculada. Rezemos então com você, por essa intenção e cada um dos nossos ouvintes, pedindo a misericórdia divina, meditando sobre a flagelação de nosso Senhor Jesus Cristo. Eterno Pai, eu vos ofereço corpo e sangue, alma e divindade de vosso diletíssimo Filho, nosso Senhor Jesus Cristo, em expiação dos nossos pecados e os do mundo inteiro. Pela sua dolorosa paixão, tende misericórdia de nós e do mundo inteiro. Pela sua dolorosa paixão, tende misericórdia de nós e do mundo inteiro. Pela sua dolorosa paixão, tende misericórdia de nós e do mundo inteiro. Pela sua dolorosa paixão, tende misericórdia de nós e do mundo inteiro. Pela sua dolorosa paixão, tende misericórdia de nós e do mundo inteiro. Pela sua dolorosa paixão, tende misericórdia de nós e do mundo inteiro. Pela sua dolorosa paixão, tende misericórdia de nós e do mundo inteiro. Pela sua dolorosa paixão, tende misericórdia de nós e do mundo inteiro. Pela sua dolorosa paixão, tende misericórdia de nós e do mundo inteiro. Pela sua dolorosa paixão, tende misericórdia de nós e do mundo inteiro. Ó sangue e água, que jorrastes do coração de Jesus como fonte de misericórdia para nós, eu confio em vós. Obrigado, Reginaldo, que Deus abençoe, viu? Que Jesus misericordioso, por intercessão de Nossa Senhora e de São Maximiliano Kolbe, abençoe a você e toda a sua família.

0: Rezemos, participe. Infelizmente caiu a linha do Reginaldo, mas está em oração conosco, né? Em comunhão. 4397-6520, 0 operadora 11, 4397-6520. Coloquemos em oração nossos irmãos, o Beto Machado em Divinópolis, Minas Gerais, especialmente por toda a sua família. Edson Naif de Marapanim, no Pará, nossas orações, irmão. Também rezamos com José Wilson da Silva de Alagoas, bom dia. As intenções de Pedro Chaves em Concórdia do Pará, Delson Santos de Ananindeua no Pará, esposa Nazaré, está completando mais um ano de vida de hoje. Um abraço então para Nazaré, felicidades, tá bom? Muitos anos de vida, muita saúde. Suas filhas Fernanda, Andra e Maria Júlia e o neto João Felipe. Liliane Lobato de Ananindeua também está rezando com a gente, descanso eterno do seu esposo. A Gorete de Campina Grande, na Paraíba, bom dia. Lucidalva Monteiro, de Belém do Pará. Rezamos também pela Milena Rosângela, de São Paulo, capital. Obrigado, Milena. Jarbas Alves, de São Paulo. E Maximília, de Vacaria, Rio Grande do Sul. A Carol, de Ananindeua, no Pará. Também vamos rezar com a intenção do Adalmir, de Divinópolis. Bom dia. Bom dia, Dalmir.
1: Dalmir? Em primeiro lugar, agradecer a Deus por dando a vida e as orações para minha saúde, saúde da minha esposa, meus filhos, meus netos. Peço oração para você, Leandro, sua família, pelo rival da família. E agradecer a Deus por uma causa que é resolvida já. Depois eu vou ligar para dar o meu testemunho. Salve Maria Imaculada.
0: Que bom, meu irmão. Graças a Deus. Salve Maria Imaculada. Também rezamos com a Maria Lúcia de Maceió.
2: Bom dia, Leandro. Salve Maria Imaculada.
0: Bom dia.
2: Vamos rezar hoje. Terço da misericórdia por mim, por minha família, pela minha filha Carol, pelos meus amigos que rezam por mim, Carminha, pelo César Telles, seu Ofélio, Fernando Lacerda, Rui Jacó, pelo Beto de Cascavel. São todos, são muitos. O espaço é... Salve Maria Imaculada, Maria Lúcia de Maceió. Bom dia.
0: É verdade, né? O espaço é curto e são muitos no coração. Graças a Deus, né? Quantos irmãos temos no coração, quantas famílias unidas em oração. Vamos ao telefone. Alô, bom dia.
3: Oi, bom dia, Leandro.
0: Bom dia, quem fala?
3: É Graceli Tavares, de Marituba, no Pará.
0: Sim, e Marituba, seja bem-vinda. Vamos ouvir suas intenções.
3: Eu rezo por mim, pela saúde pela minha saúde. Eu rezo pela minha saúde da minha mãe, pela saúde dos meus filhos, rezo pela saúde das minhas noras, dos meus netos. Eu rezo pela saúde da Maria Lúcia em Belém, rezo pela saúde do seu César Pérez em Mosqueiro, rezo pela saúde do seu Rui Jacó, pelo Guaraci em Belém, rezo pela saúde da Maria Lúcia, que está recuperando de uma operação, rezo por ela, para que Deus tenha misericórdia e ponha sua mão sagrada sobre ela. Rezo por todos vocês aí da Imaculada e por todos aqueles que estão neste momento com o texto na mão, pela saúde de Dona Maximília e seu netinho Pedro.
0: Amém. Muito obrigado, Graceli, pelas orações. Vamos rezar por você, todos aí de Marituba, toda a família, cada um dos nossos ouvintes. Também rezamos pelo Frei Sebastião na Itália, vai voltar dia 29, tem aí vários dias ainda na frente, né, para viajar lá pela Itália. Vamos pedir a misericórdia divina, meditando sobre a coroação de espinhos de nosso Senhor Jesus Cristo. Eterno Pai, eu vos ofereço corpo e sangue, alma e divindade de vosso diletíssimo Filho, nosso Senhor Jesus Cristo, em expiação dos nossos pecados e os do mundo inteiro. Pela sua dolorosa paixão.
3: Tenha misericórdia misericórdia de nós e do mundo inteiro.
0: Pela sua dolorosa paixão.
3: Tenha misericórdia de nós e do mundo inteiro.
0: Pela sua dolorosa paixão.
3: Tenha misericórdia de nós e do mundo inteiro.
0: Pela sua dolorosa paixão.
3: Tenha misericórdia de nós e do mundo inteiro.
0: Pela sua dolorosa paixão.
3: Tenha misericórdia de nós e do mundo inteiro.
0: Pela sua dolorosa paixão.
3: Tenha misericórdia de nós e do mundo inteiro.
0: Pela sua dolorosa paixão.
3: Tenha misericórdia de nós e do mundo inteiro.
0: Pela sua dolorosa paixão.
3: Tenha misericórdia de nós e do mundo inteiro.
0: Pela sua dolorosa paixão.
3: Tenha misericórdia de nós e do mundo inteiro.
0: Pela sua dolorosa paixão.
3: Tenha misericórdia de nós e do mundo inteiro.
0: Ó sangue e água, que jorrastes do coração de Jesus, como fonte de misericórdia para nós, eu confio em vós. Muito obrigado, Graceli, um ótimo dia, e que Jesus misericordioso, por intercessão de Nossa Senhora e de São Maximiliano Kolbe, abençoe a você e toda a sua família.

0: Vamos pedir a misericórdia divina juntos. Participe no 4397-6520. Vamos rezar também pelas intenções de todos que estão na busca de um novo emprego, né? Rezemos pelo Edgar Dantas de Marituba, também está nos ouvindo de lá, Marituba, no Pará. As intenções do G de Povoado Gameleira, em Florestal, Minas Gerais. Vamos rezar juntos, viu? Por todos os sacerdotes, todos os missionários do mundo inteiro, pela paz no mundo. Pelo José Wilson da Silva de Alagoas. Bom dia, obrigado, meu irmão. Obrigado pela mensagem. Rezemos, viu? Por mais essa jornada, né? As intenções também de Clotilde Amâncio de Itambé, no Paraná. Pelo Paulo César de Tabira, Pernambuco, sua esposa Cícera. Agradeço também a Lorena Pastore de Vacaria, Rio Grande do Sul. Vamos ouvir a intenção da Marlene Bento de Dois Riachos, em Alagoas. Bom dia.
1: Bom dia, Leandro. Salve Maria Imaculada. Eu estou mandando mensagem a essa hora, ouvindo as pessoas falarem, né, quanto sofrimento, mas Deus é misericordioso e cuida de tudo e de todos. Meu muito obrigado, meu Jesus da misericórdia, por tudo que o Senhor faz por todos nós, hein? Peço oração, né, pela minha conversão e pela conversão de toda a minha família, pela saúde dos meus filhos, Mirelle e Elias, por todos os doentes. Meu muito obrigado e pelas almas dos meus pais, Gabriel Teto e Júlia Bento. Salve Maria Imaculada.
0: Salve Maria Imaculada, muito obrigado, Marlene, pelas orações, pelo carinho, amizade. Vamos ouvir também o Márcio do Nascimento de Aquirais, no Ceará. Bom dia.
2: Bom dia, Leandro. Salve Maria Imaculada. E as minhas intenções é por toda a minha família, por todos que recomendam minhas orações, por todos que fazem a comunidade católica Shalom, pela conversão do meu coração e por todos vocês que fazem a milícia da Imaculada. Márcio do Nascimento de Aquirais, no Ceará. Salve Maria Imaculada, bom dia.
0: Salve Maria Imaculada, Deus abençoe. Márcio, vamos ao telefone agora. Alô, bom dia. Caiu a linha. Telefone está à disposição, 4397-6520, tá? 0 operadora 11, 4397-6520. Rezando também por todos os brasileiros que moram fora do Brasil. Você que ouve a programação aí pelo aplicativo Imaculada Play, pelo site. Muito obrigado. Vamos rezar juntos por todos os missionários do mundo inteiro, né? Religiosos, religiosas, sacerdotes, pelo Papa, por todos os bispos, por toda a igreja no Brasil e no mundo. Vamos pedir a misericórdia divina agora, meditando sobre Jesus carregando a cruz para o Calvário. Eterno Pai, eu vos ofereço corpo e sangue, alma e divindade de vosso diletíssimo Filho, nosso Senhor Jesus Cristo, em expiação dos nossos pecados e os do mundo inteiro. Pela sua dolorosa paixão, tende misericórdia de nós e do mundo inteiro. Pela sua dolorosa paixão, tende misericórdia de nós e do mundo inteiro. Pela sua dolorosa paixão, tende misericórdia de nós e do mundo inteiro. Pela sua dolorosa paixão, tende misericórdia de nós e do mundo inteiro. Pela sua dolorosa paixão, tende misericórdia de nós e do mundo inteiro. Pela sua dolorosa paixão, tende misericórdia de nós e do mundo inteiro. Pela sua dolorosa paixão, tende misericórdia de nós e do mundo inteiro. Pela sua dolorosa paixão, tende misericórdia de nós e do mundo inteiro. Pela sua dolorosa paixão, tende misericórdia de nós e do mundo inteiro. Pela sua dolorosa paixão, tende misericórdia de nós e do mundo inteiro. Ó sangue e água, que jorrastes do coração de Jesus como fonte de misericórdia para nós, eu confio em vós.

0: Rezemos, irmãos. O telefone está à disposição. 0 operadora 11 4397-6520. Intenções da Cristina Barbosa, de Nova Serrana, Minas Gerais. Também rezamos pela Mariana, de Mauá, São Paulo. Pela Eliane Neves, de Conselheiro Lafayette, Minas Gerais. Leonice, de Rolândia, no Paraná. Maria Pereira, de Campo Grande. Também rezamos por Vanderlei Mendes, de Fortaleza, no Ceará. Deus abençoe as suas intenções. Vamos ouvir também a intenção de José Xavier de Itaíba, Pernambuco. Bom dia.
1: Bom dia, Dayando. Bom dia a toda a Imaculada. Quero pedir orações para mim, para minha família e para todos vocês aí, para todos que estão ouvindo. Rezo pela Dona Massimília, Dona Maria Antônia, seu Astério, a alma de Maria Salete, a alma do meu pai e da minha mãe. Rezo pelo Senhor César Teles. Salve Maria, Mãe Imaculada, e rezo pelas graças alcançadas. José Xavier, Lagoa da Laje, Itaíba, no Pernambuco.
0: Amém, Deus abençoe, viu? Obrigado. Vamos rezar também com as intenções do nosso irmão Antônio Marcos, de Pará de Minas. Bom dia, irmão.
2: Bom dia, meu amigo Leandro Bassan. Queria rezar pela minha família, meus amigos Éder do Valírio, Carlos Santana, Marinho, Antônio Pereira Bolão, Danilo Caçapava, o Padre Geraldo Gabriel, todos os caminhoneiros que estão no escuto. Salve Mãe Maria Imaculada, Antônio Marcos Soares, Pará de Minas.
0: Amém, salve Maria Imaculada. Rezemos, colocando em oração todos que estão nesta hora, no seu trabalho, na estrada, né? Você que está aí, às vezes acompanhando alguém no leito de hospital, no hospital, né? Num pronto-socorro. Aqui na nossa região, sensação térmica de 10 graus, e está 13 graus aqui, marcando o termômetro. Tantos lugares mais frio pelo Brasil afora, muitos lugares também com muitas chuvas. Rezemos pedindo proteção de Jesus misericordioso para todos os lares. Vamos ao telefone. Alô, bom dia.
3: Alô.
0: Olá, bom dia, quem fala?
3: Muito baixo.
0: Bom dia, qual o seu nome?
3: André, bom dia. Salve Maria Imaculada.
0: Salve Maria Imaculada, André. De qual cidade?
3: Eu sou de Atibaia, mas eu tô aqui sentido Uberlândia, dirigindo caminhão.
0: Que bom. Poxa, que bom estar aí com a gente, rezando. Então, boa viagem para você e bom trabalho, viu?
3: Amém. Deus abençoe nossa família, nossa vida, né? Deus abençoe seu dom aí, seu trabalho. A minha mãe é ministra em Atibaia, então ela reza o terço todos os dias pela área Maria Imaculada.
0: Que bênção.
3: Seja Deus, nosso Senhor Jesus Cristo, venha nos abençoar. Muita alegria, eu estava caçando a rádio para me rezar o terço. Um ótimo dia.
0: Graças a Deus. Coisa boa, a gente fica feliz, André, de estar com a gente. Então, rezemos aí na sua pessoa por todos que estão nas estradas, por todos os motoristas. Também uno aqui as intenções do...
3: Sim. Louvado seja Deus.
0: Amém. Também vou rezar aqui pelo Luiz Guimarães, que é de Pará de Minas, Minas Gerais. Rezemos pedindo a misericórdia divina e agora meditando sobre a morte de Jesus na cruz. Eterno Pai, eu vos ofereço corpo e sangue, alma e divindade de vosso diretíssimo Filho, nosso Senhor Jesus Cristo, em expiação dos nossos pecados e os do mundo inteiro, pela sua dolorosa paixão. Tende misericórdia de nós e do mundo inteiro, pela sua dolorosa paixão. Tende misericórdia de nós e do mundo inteiro. André, abaixe o volume do seu rádio e ouça pelo telefone, tá bom? Pela sua dolorosa paixão, tende misericórdia de nós e do mundo inteiro. Pela sua dolorosa paixão,
3: tende misericórdia de nós e do mundo inteiro.
0: Pela sua dolorosa paixão,
3: tende misericórdia de nós e do mundo inteiro.
0: Pela sua dolorosa paixão,
3: tende misericórdia de nós e do mundo inteiro.
0: Pela sua dolorosa paixão,
3: tende misericórdia de nós e do mundo inteiro.
0: Pela sua dolorosa paixão,
3: tende misericórdia de nós e do mundo inteiro.
0: Pela sua dolorosa paixão.
3: Tende misericórdia de nós e do mundo inteiro.
0: Pela sua dolorosa paixão.
3: Tende misericórdia de nós e do mundo inteiro.
0: Ó sangue e água, que jorrastes do coração de Jesus, como fonte de misericórdia para nós, eu confio em vós. Um abraço, André, boa viagem. Que Jesus misericordioso, por intercessão de Nossa Senhora e de São Maximiliano Kolbe, abençoe a você e toda a sua família. Rezemos juntos. Deus Santo, Deus Forte, Deus Imortal, tende piedade de nós e do mundo inteiro. Deus Santo, Deus Forte, Deus Imortal, tende piedade de nós e do mundo inteiro. Deus Santo, Deus Forte, Deus Imortal, tende piedade de nós e do mundo inteiro. Louvemos a misericórdia divina. Misericórdia divina, que brota do seio do Pai, eu confio em vós. Misericórdia divina, atributo máximo de Deus, eu confio em vós. Misericórdia divina, mistério inefável, eu confio em vós. Misericórdia divina, fonte que brota do mistério da Santíssima Trindade, eu confio em vós. Misericórdia divina, que nenhuma mente, nem humana, nem angélica pode perscrutar, eu confio em vós. Misericórdia divina, da qual provém toda vida e felicidade, eu confio em vós. Misericórdia divina, mais sublime do que os céus, eu confio em vós. Misericórdia divina, fonte de milagres e prodígios, eu confio em vós. Misericórdia divina, que envolve o universo todo, eu confio em vós. Misericórdia divina, que desce ao mundo na pessoa do Verbo encarnado, eu confio em vós. Misericórdia divina, que brotou da chaga aberta do coração de Jesus, eu confio em vós. Misericórdia divina, encerrada no coração de Jesus para nós e, sobretudo, para os pecadores, eu confio em vós. Misericórdia divina, imperscrutável na instituição da Eucaristia, eu confio em vós. Misericórdia divina, na

eu confio em vós. Misericórdia divina, que nos acompanha em todos os momentos da vida, eu confio em vós. Misericórdia divina, que nos defende do fogo do inferno, eu confio em vós. Misericórdia divina, na conversão dos pecadores endurecidos, eu confio em vós. Misericórdia divina, enlevo para os anjos, inefável para os santos, eu confio em vós. Misericórdia divina, insondável em todos os mistérios divinos, eu confio em vós. Misericórdia divina, que nos eleva de toda a miséria, eu confio em vós. Misericórdia divina, fonte de nossa felicidade e alegria, eu confio em vós. Misericórdia divina, que do nada nos chama para a existência, eu confio em vós. Misericórdia divina, que abrange todas as obras das suas mãos, eu confio em vós. Misericórdia divina, que coroa tudo o que existe e que existirá, eu confio em vós. Misericórdia divina, na qual todos somos imersos, eu confio em vós. Misericórdia divina, doce consolo para os corações atormentados, eu confio em vós. Misericórdia divina, única esperança dos desesperados, eu confio em vós. Misericórdia divina, repouso dos corações, paz em meio ao terror, eu confio em vós. Misericórdia divina, delícia e êxtase dos santos, eu confio em vós. Misericórdia divina, que desperta confiança onde não há esperança, eu confio em vós. Encerrando agora este momento de oração, vamos suplicar para todos a misericórdia de Deus, que é infinitamente amoroso para com todos os seus filhos e filhas. Oremos. Ó Deus eterno, em quem a misericórdia é insondável e o tesouro da compaixão é inesgotável, olhai propício para nós e multiplicai em nós a vossa misericórdia, para que não desesperemos nos momentos difíceis, nem esmoreçamos, mas nos submetamos com grande confiança à vossa santa vontade, que é amor e a própria misericórdia. Amém. Louvado seja nosso Senhor Jesus Cristo, para sempre seja louvado. Salve Maria Imaculada.

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1: Olá, ouvinte do programa Igreja no Rádio. Eu sou Angélica Lima e venho te fazer companhia em mais um Conexão CNBB. A Bíblia Sagrada é a palavra de Deus revelada aos homens e pela qual cada um de nós pode se aproximar da santidade. Para Moisés, Deus entregou os 10 mandamentos por escrito. São Paulo escreveu cartas para orientar o povo de Deus. A Igreja Católica Apostólica Romana organiza os cânones no Código de Direito Canônico para que sejam observados pelos sacerdotes e também pelos fiéis. E você, já ouviu falar no Código de Direito Canônico? Sabe qual é o seu papel na Igreja de Cristo? Quem nos orienta hoje sobre este tema é o Bispo de Santo André em São Paulo, Dom Pedro Carlos Cipollini. Dom Pedro, eu gostaria que o senhor esclarecesse para a gente, né?

0: para mim, para o ouvinte, em linhas gerais, o que, que é o Código de Direito Canônico? Quais são os princípios e objetivos do Código de Direito Canônico?
1: O Código de Direito Canônico é a lei maior da Igreja no sentido da sua organização. Existe o grande mandamento do amor, mas nós convivemos e praticamos esse amor como uma grande família que é a Igreja. Assim como na tua família existem algumas regras básicas para a convivência, também na Igreja, que é uma grande família, tem 2000 anos, milhares de membros, tem suas normas. Por exemplo, na sua casa tem uma regra: o último que sair apaga a luz, ninguém saia e deixa a porta da casa aberta. Quando você entrar, limpe os pés. São regras muito básicas, muito simples, mas que ajudam a convivência da família e outras mais, né? Na Igreja também existe uma lista, um código, é uma lista de normas, de direitos de um e de outro. Eu observando as normas, eu preservo o teu direito. Por exemplo, se eu não ponho em casa o rádio ou a televisão no máximo da altura, eu deixo a minha irmã estudar, ela está estudando, eu não posso fazer um barulhão enorme. Então, é uma lista, código de direito, que é direitos e deveres de cada um, canônico, porque está naquilo que é próprio, no cânon, na lista de normas da Igreja. E canônico se refere a essas normas, essa lista de normas próprias de uma comunidade de fiéis. Então, o Código de Direito Canônico é um documento que garante dentro da Igreja a convivência e o direito de todos. E ele é necessário. E o máximo objetivo do Código de Direito Canônico é a salvação das almas, como diz o próprio Código, né? Salus Animarum, é a salvação de todos através da vivência do mandamento do amor em comunidade. E também no Código de Direito Canônico, todos os fiéis são contemplados, porque o Código de Direito Canônico diz que a cidadania do cristão, do católico, ela vem pelo batismo. Então, segundo o Código de Direito Canônico, todos os batizados são cidadãos da Igreja e têm seus direitos e seus deveres. E o Código de Direito Canônico, ele faz o discernimento sobre os direitos e deveres de cada um. Então, ali tem o Papa, que é o supremo legislador, e depois os bispos. E o direito canônico, como ele é um código de direito, ele é referencial para fazer julgamentos na Igreja. Por isso a Igreja tem um tribunal eclesiástico que aplica o Código de Direito Canônico. Aqui em Santo André nós temos o Tribunal Eclesiástico Santo André e tem um padre que fez doutorado em Direito Canônico, ele é formado em Direito Canônico, outros que fizeram mestrado, e tem leigos também que são advogados, que estudam, leigas, e formam um quadro igual tem num fórum, que é o tribunal. E eles julgam as causas que são apresentadas, registradas, instruídas. De forma que o Código de Direito Canônico, ele é uma garantia do bom funcionamento da convivência dentro da Igreja. E ele é aplicado por um tribunal, o bispo, que é o que aplica. Mas ele nomeia um vigário judicial. Vigário, aquele que age em nome do bispo, é uma autoridade vicária, para aplicar o Código de Direito Canônico quando existem questões que podem atrapalhar a vida dos fiéis. Agora, os tribunais hoje, eles são usados muito para reconhecer a nulidade matrimonial. Quando tem um casamento que tem uma suspeita que ele não foi bem feito, bem realizado, faz-se um julgamento e chega-se à conclusão da nulidade matrimonial. Não é que desfaz o casamento, prova que nunca houve o casamento. Porque quando se casaram, não tinha condições de se casar. Então, é um reconhecimento que aquele casamento foi nulo. Porém, o tribunal pode julgar muitas causas entre os fiéis, que são enumeradas no próprio código, né? Os fiéis precisam conhecer melhor o Código de Direito Canônico. Hoje existe aqui no Ipiranga uma faculdade de direito canônico. Ela é aberta a todos os leigos, padres, quem tiver condição pode se matricular. Então, o Código de Direito Canônico, ele é importante na igreja, porque ele regula a convivência dos fiéis e aplica as leis da igreja. Então, o Código de Direito Canônico, ele prescreve uma série de normas para as celebrações litúrgicas. O que nós vemos, infelizmente, em certos lugares é errado. O padre diz assim, ah, eu não quero isso, eu quero aquilo. O padre chega para celebrar, as pessoas dizem, como que o senhor quer a celebração? Erradíssimo, não tem como querer. Já existem as normas litúrgicas definidas. O que o padre e os leigos têm que fazer é observar essas normas e não mudar de acordo com a sua cabeça. Eu não quero isso, eu não quero aquilo. A gente desculpa porque isso é devido muito à ignorância. Dizem que a ignorância no mundo ela faz mais mal do que a guerra. O Código de Direito Canônico, ele diz como fazer uma celebração e quais os papéis de cada um numa celebração. Porque na igreja existem os carismas, os dons, e é tudo dom, é o Espírito Santo que dá dom. São Paulo diz na carta aos Coríntios, né, capítulo 12 da primeira carta, são muitos os dons, o dom de pregar, o dom de ensinar, o dom de presidir, o dom de preparar as coisas, cada um tem um dom.
0: Muito rica a participação do senhor aqui, trazendo essas informações tão importantes, que é importante a gente conhecer um pouco mais, né, a nossa igreja tão rica. Dom Pedro, muito obrigada pela sua participação aqui com a gente.
1: Certo, vamos rezar para que a igreja seja cada vez mais de comunhão, participação, uma igreja sinodal, e que Deus abençoe e a Imaculada estenda seu manto protetor sobre todos nós. Amém.
0: Amém. Muito obrigada, Dom Pedro, por sua participação. Dom Pedro Carlos Cipollini é bispo de Santo André, em São Paulo.

E nessa noite, o nosso coração pulse, pulse, pulse, pulse de alegria e de amor ao Senhor. Amém! Lá em cima.

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0: No horário de Brasília, 4 horas e 1 minuto.
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0: Louvado seja nosso Senhor Jesus Cristo, para sempre seja louvado, paz e bem, salve Maria Imaculada. Muito bom dia para você que está conosco pela Rádio Imaculada na Grande São Paulo e por todo o Brasil, pela Rede Imaculada de Comunicação. Deus abençoe seu dia, essa quarta-feira bonita, dia 17 de junho de 2026, neste dia 17. Louvado seja Deus, né? Vamos juntos começar aqui o nosso momento de oração, a coroa do rosário, o rosário em seu lar. Medite conosco os mistérios gloriosos nesta quarta-feira. Participe com a gente no 4397-6520. Você que está fora de São Paulo, 0 operadora 11 4397-6520. Queremos rezar juntos ao vivo com você e por você. Eu, Leandro Barçan, na apresentação, Rivaldo Chagas nos trabalhos técnicos. Bom dia mais uma vez, Rivaldo. E vamos receber você também pelo WhatsApp, 11 98904-3747. Sempre por gentileza, no máximo um minutinho, né, de áudio, para a gente conseguir rezar tudo. No final tem a ladainha também de Nossa Senhora. Então temos o tempo aí, precisamos ter o tempo a nosso favor, né? Então o nosso WhatsApp está à disposição. Sempre abaixe o volume do rádio para você gravar ou para rezar ao vivo, para não atrapalhar, ter um atraso, não atrapalhe você na hora de rezar. Você vai ouvir pelo retorno do telefone. Vamos rezar por você e com você, por cada ouvinte, por cada milite colaborador da Milícia da Imaculada. Com muita fé e confiança, iniciemos em nome do Pai, do Filho e do Espírito Santo. Amém. Divino Jesus, nós vos oferecemos este terço que vamos rezar, meditando nos mistérios gloriosos da nossa redenção. Concedei-nos, por intercessão da Virgem Maria, Mãe de Deus e Nossa Mãe, as virtudes que nos são necessárias para bem rezá-lo, e a graça de ganharmos as indulgências desta santa devoção. Oferecemos como intenções gerais, em desagravo dos pecados cometidos contra o Santíssimo Coração de Jesus e o Imaculado Coração de Maria, pela paz do mundo, pela conversão dos pecadores, pelas almas do purgatório, pelas intenções do Santo Padre, o Papa Leão XIV, pelo aumento e santificação do clero, pela santificação das famílias e pelos doentes. E você que reza conosco em casa, no trabalho, num carro, na estrada, num leito de hospital ou em outro ambiente, apresente também suas intenções à Nossa Senhora, confiante que ela, como mãe amorosa, há de interceder por cada uma delas junto a seu Filho Jesus. E agora, segurando a cruz do rosário, professemos nossa fé dizendo: creio em Deus Pai Todo-Poderoso, Criador do céu e da terra, e em Jesus Cristo, seu único Filho, nosso Senhor, que foi concebido pelo poder do Espírito Santo, nasceu da Virgem Maria, padeceu sob Pôncio Pilatos, foi crucificado, morto e sepultado, desceu à mansão dos mortos, ressuscitou ao terceiro dia, subiu aos céus, está sentado à direita de Deus Pai Todo-Poderoso, donde há de vir a julgar os vivos e os mortos. Creio no Espírito Santo, na Santa Igreja Católica, na comunhão dos santos, na remissão dos pecados, na ressurreição da carne, na vida eterna. Amém. Rezemos a oração que Jesus nos ensinou. Pai nosso que estais nos céus, santificado seja o vosso nome. Venha a nós o vosso reino. Seja feita a vossa vontade, assim na terra como no céu. O pão nosso de cada dia nos dai hoje. Perdoai-nos as nossas ofensas, assim como nós perdoamos a quem nos tem ofendido. E não nos deixeis cair em tentação, mas livrai-nos do mal. Amém. Esta primeira Ave Maria, nós vamos rezar em honra a Deus Pai que nos criou. Ave Maria, cheia de graça, o Senhor é convosco. Bendita sois vós entre as mulheres, e bendito é o fruto do vosso ventre, Jesus. Santa Maria, Mãe de Deus, rogai por nós, pecadores, agora e na hora de nossa morte. Amém. A segunda Ave Maria, rezemos em honra a Deus Filho que nos remiu. Ave Maria, cheia de graça, o Senhor é convosco. Bendita sois vós entre as mulheres, e bendito é o fruto do vosso ventre, Jesus. Santa Maria, Mãe de Deus, rogai por nós, pecadores, agora e na hora de nossa morte. Amém. E a terceira Ave Maria, oferecemos em louvor ao Espírito Santo, que nos guia e santifica. Ave Maria, cheia de graça, o Senhor é convosco. Bendita sois vós entre as mulheres, e bendito é o fruto do vosso ventre, Jesus. Santa Maria, Mãe de Deus, rogai por nós, pecadores, agora e na hora de nossa morte. Amém. Glória ao Pai, ao Filho e ao Espírito Santo, como era no princípio, agora e sempre. Amém. Rezemos, colocando em oração também hoje, é o Dia Mundial de Combate à Desertificação e à Seca. Rezemos por todas as regiões do nosso Brasil e do mundo que enfrentam a seca, especialmente, né, as lavouras, todas as plantações, os nossos agricultores. Hoje também é o dia do funcionário público aposentado. Então que Deus abençoe você que trabalhou tanto e agora está descansando. Que Deus abençoe. Vamos juntos rezar aqui com as intenções que chegam para a gente. A Maria Creuza de Diadema, São Paulo, nossas orações, irmã. Rezamos também por Erenilda de Cruzeiro do Oeste, no Paraná. Pela Gilmara de Castanhal, no Pará, agradecendo o dom da vida, saúde. Valéria Santos de Irapuã, interior de São Paulo. Também rezamos por Cláudio Nogueira de Fortaleza, no Ceará. Alto Alegre, colocamos em oração todas as famílias, né, dos nossos irmãos que vamos falando aqui. O Marcelo Mota de Fortaleza também, Deus abençoe você, Netinha, irmã, sua mãe. Reza com a gente também o João César de Fartura, interior de São Paulo, bom dia aí em Fartura. Lucidalva Monteiro de Belém do Pará. O Adolfo Moraes em Santos, São Paulo, bom dia mais uma vez, rezando por você. Henrique Azevedo de Divinópolis, em Minas Gerais. A Mariana e Marina, suas filhas, e toda a família, sua mãe Enia Azevedo, e por todos os ouvintes. Vamos também ouvir as intenções, agradecendo aqui o Antônio Pereira de Pará de Minas. Bom dia.
1: Ô, Leandro, bom dia. Bom dia para todos. Hoje todos trabalham na Rádio Palmeiras, todos participam do Santo Terço. Queria te dizer a você, rapaz, que você... Eu escuto você todos os dias, viu? Era o Robin foi para outro horário, você continuou. E eu escuto você todo dia, escutava Imaculada todo santo dia. Aqui dentro, cabendo caminhão. Às vezes não dava para participar do programa, porque às vezes até contou, tá sem internet.
0: Sim.
1: Mas e, parabéns pelo programa, viu? Você é 10. E... eu continuo dando trabalho do Robin. Aí eu peço oração no dia de hoje pelo Robin, por você, para todos aqueles que precisam da cura da libertação, pela minha família, família todos também, pelo Dr. Marcos Soares, meu amigo, pelos motoristas do mundo inteiro, que lá vai eu aqui tentar vencer mais um dia. O volante vai estar nas minhas mãos, mas direção do Espírito Santo.
0: Amém.
1: Pelos meus dois filhos e minhas duas netinhas. Salve Maria Imaculada, Antônio Pereira para Minas. Um bom dia para todos.
0: Boa viagem. Nossa Senhora da Boa Viagem te proteja, viu? Todos os motoristas, todos os caminhoneiros. Um abraço carinhoso. Obrigado aí pelo carinho, pelas orações, pela companhia. Também vamos ouvir a Gorete de Campina Grande. Bom dia.
2: Olá, meu doce e querido amigo Leandro Barça. Muito bom dia. Sou Gorete de Campina Grande, na Paraíba, Leandro. Estou aqui para a gente rezar junto por todas as pessoas que estão sempre em orações conosco. Rezo pelo senhor Adolfo, o Haroldo, Maria Zenilda, o senhor Jesus Alvarenga, José Carlos de Ribeirão do Sul, o senhor Acílio, João de Joinville, João Carlos de Itararé, Maria do Nascimento. Rezo pela avó de Leuze, que amanhã está aniversariando. Rezo também pela Cícera Ramos, pelo Danilo de Aracetuba, Mauro Silva de Divinópolis, Rezo também pela Andrea da Alemanha, Maria da Silva, rezo por sua família, Leandro, pela minha família também, pelo Santo Papa Leão XIV, rezo pela paz mundial, pela alma do Padre Chico Silveira. Estou sempre em orações pelas famílias que sofrem contra o câncer e que estão em tratamento. Muito bom dia. Rezo também pelo senhor Alfério de Concórdia, pela alma da sua esposa, Maria Salete, e sua filha Maria Joana, na Itália. Bom dia, Leandro. Um abraço.
0: Deus abençoe outro, Deus ilumine, né? Todas essas intenções. Com a intercessão da Mãe Imaculada, vamos ao telefone. Alô, bom dia.
3: Bom dia, Leandro.
0: Olá, bem-vindo. Quem fala?
3: É José Viana, de Pará de Minas.
0: José Viana, seja bem-vindo aí pela Rádio Santa Cruz.
3: Pela Rádio Santa Cruz.
0: Ótimo, vamos ouvir suas intenções, José.
3: Eu vou rezar para você, Leandro, para a sua família, para todos os funcionários da Melícia da Imaculada.
0: Obrigado.
3: Para o Robin e sua família, para o Rivaldo e sua família, para o Denis, para o Frei Sebastião, pela beatificação e canonização do servo de Deus, Padre Libério, para meus filhos, meus netos, meu trabalho, para o Frei Justo, para o Geraldinho e sua família, aqui de Pará de Minas, meu conterrâneo, para Maria de Lima e sua família, pela alma do Padre Chicão, pela saúde do Padre José Maria, para o Brasil e sua família, para o Wagner Mota e sua família. E vou rezar para todos os meus conterrâneos, vou rezar para o Padé, meu amigo, e sua família, vou rezar para o Paulinho da Lanchonete e sua família. Salve Maria Imaculada.
0: Amém. Salve Maria Imaculada. Então rezemos juntos, José Viana, por você e sua família, por cada um dos nossos ouvintes. Nesse primeiro mistério glorioso, nós contemplamos a ressurreição de nosso Senhor Jesus Cristo. Pai nosso, que estais nos céus, santificado seja o vosso nome. Venha a nós o vosso reino. Seja feita a vossa vontade, assim na terra como no céu.
3: O pão nosso de cada dia nos dai hoje. Perdoai as nossas ofensas, assim como nós perdoamos a quem nos tem ofendido. E não deixeis cair em tentação, mas livrai-nos de todo mal. Amém.
0: Ave Maria, cheia de graça, o Senhor é convosco. Bendita sois vós entre as mulheres, e bendito é o fruto do vosso ventre, Jesus.
3: Santa Maria, Mãe de Deus, rogai por nós, pecadores, agora e na hora da nossa morte. Amém.
0: Ave Maria, cheia de graça, o Senhor é convosco. Bendita sois vós entre as mulheres, e bendito é o fruto do vosso ventre, Jesus.
3: Santa Maria, Mãe de Deus, rogai por nós, pecadores, agora e na hora da nossa morte. Amém.
0: Ave Maria, cheia de graça, o Senhor é convosco. Bendita sois vós entre as mulheres, e bendito é o fruto do vosso ventre, Jesus.
3: Santa Maria, Mãe de Deus, rogai por nós, pecadores, agora e na hora da nossa morte. Amém.
0: Ave Maria, cheia de graça, o Senhor é convosco. Bendita sois vós entre as mulheres, e bendito é o fruto do vosso ventre, Jesus.
3: Santa Maria, Mãe de Deus, rogai por nós, pecadores, agora e na hora da nossa morte. Amém.
0: Ave Maria, cheia de graça, o Senhor é convosco. Bendita sois vós entre as mulheres, e bendito é o fruto do vosso ventre, Jesus.
3: Santa Maria, Mãe de Deus, rogai por nós, pecadores, agora e na hora da nossa morte. Amém.
0: Ave Maria, cheia de graça, o Senhor é convosco. Bendita sois vós entre as mulheres, e bendito é o fruto do vosso ventre, Jesus.
3: Santa Maria, Mãe de Deus, rogai por nós, pecadores, agora e na hora da nossa morte. Amém.
0: Ave Maria, cheia de graça, o Senhor é convosco. Bendita sois vós entre as mulheres, e bendito é o fruto do vosso ventre, Jesus.
3: Santa Maria, Mãe de Deus, rogai por nós, pecadores, agora e na hora da nossa morte. Amém.
0: Ave Maria, cheia de graça, o Senhor é convosco. Bendita sois vós entre as mulheres, e bendito é o fruto do vosso ventre, Jesus.
3: Santa Maria, Mãe de Deus, rogai por nós, pecadores, agora e na hora da nossa morte. Amém.
0: Ave Maria, cheia de graça, o Senhor é convosco. Bendita sois vós entre as mulheres, e bendito é o fruto do vosso ventre, Jesus.
3: Santa Maria, Mãe de Deus, rogai por nós, pecadores, agora e na hora da nossa morte. Amém.
0: Ave Maria, cheia de graça, o Senhor é convosco. Bendita sois vós entre as mulheres, e bendito é o fruto do vosso ventre, Jesus.
3: Santa Maria, Mãe de Deus, rogai por nós, pecadores, agora e na hora da nossa morte. Amém.
0: Glória ao Pai, ao Filho e ao Espírito Santo.
3: Assim como era no princípio, agora e sempre. Amém.
0: Ó meu Jesus,
3: perdoai-nos, livrai-nos do fogo do inferno, levai as almas todas para o céu e socorrei principalmente aquelas que mais precisarem.
0: Ó Maria concebida sem pecado,
3: rogai por nós que recorremos a vós e por todos quantos não recorrem a vós, especialmente pelos inimigos da Santa Igreja e por todos quantos são a vós recomendados. Salve Maria Imaculada e um bom dia.
0: Obrigado, meu irmão. José Viana, um ótimo dia. Salve Maria Imaculada. Reze também conosco, aproveite para ligar 0 operadora 11 4397-6520. Rezemos juntos por todas as famílias, todos os lares, paz, união, proteção, saúde. Deus ilumine todos os casais, né? Rezemos pelas crianças, pelos jovens, pelos idosos. Rezamos por Raquel Holtz de Itaí, no interior de São Paulo. Também a Marilene Oliveira de Maceió, Alagoas. Deus abençoe também as intenções aqui da Ana de Giraldo Ponciano, a Ângela e Márcio Arronque de São Paulo, Betinho de Divinópolis, a Terezinha de Cascavel, no Paraná, Edmar João de São Sebastião do Oeste, Minas Gerais, pelo Antônio Serrão de Ananindeua, no Pará. Deus abençoe também as intenções da Adriana de Pará de Minas, Minas Gerais, a Rosana e o José Luiz de Mauá, São Paulo. Rezamos pelo Quirino de Campo Grande, Mato Grosso do Sul. Também as intenções do nosso ouvinte Fernando Lacerda, de Fortaleza. Socorro Nergino, também em Fortaleza. Margarete de Teófilo Otoni, Minas Gerais. Paulo César em Tabira, Pernambuco. Carlinhos de Conselheiro Lafayette. Eliane de Ávila, de Conselheiro Lafayette também. O Pedro Chaves de Concórdia do Pará, pelo Edinaldo Lins de Belém do Pará, pela Rosângela Milena de São Paulo, pelo Renato Matias em Divinópolis, também a Josineide Maria de São Paulo, capital, e o Odir Santana de Santo André, São Paulo. As intenções da Maria das Graças de Guarulhos, São Paulo. Bom dia, Maria.
4: Salve Maria Imaculada, querido Leandro.
0: Salve
4: Bom
0: Maria Imaculada.
4: Dia. Reze por você e sua família, reze pelo Rivaldo e família, pelo Robinho e família, por todos que estão aí na rádio, por todos os meios de comunicação que estão transmitindo o Santo Terço. Reze pela paz do mundo, reze pelo Frei Sebastião, Frei Gilson, pela saúde do Padre Zé Maria. Reze por todos os Mirde, por todas as famílias, reze pelos jovens, reze pelos agonizantes deste dia e desta hora. Reze pelas almas do purgatório. Reze pela alma da Francisca Ferreira da Costa. Sétimo dia. Reze pela minha saúde, saúde do meu filho, pelo desempregado, por toda a família Mirce. Estamos juntos, irmão, em oração. Graças a Deus. Maria das Graças de Guarulhos, juntinho com vocês em oração. Graças a Deus.
0: Amém. Assim seja. Deus abençoe, minha irmã. Também em oração aqui com o Del Moraes de Macapá, Amapá. Bom dia, Del.
5: Bom dia, bom dia, bom dia, meu caro Leandro. Como sempre, ouvindo você aqui em Macapá, acompanhando o Rosário e pedindo a Deus bênçãos para minha família, muita saúde, muita paz para o meu lar e para todos os ouvintes da rádio. Que todos tenham uma quarta-feira abençoada. Especialmente quero mandar um abraço para a dona Maria da Silva, também para Maria Evangelista, Ângela Ferreira, a Mariana Dorminhoca de Mauá e a minha querida Olivanda, a moçada aí que faz parte do grupo Fogão de Lenha. Um forte abraço para você, meu irmão, uma quarta-feira abençoada. Salve Maria Imaculada.
0: Igualmente, salve Maria Imaculada, Del, obrigado. Vamos ao telefone. Alô, bom dia.
6: Bom dia,
0: Leandro. Bom dia, quem fala?
6: A Zélia, de Itaúna, Minas Gerais.
0: É Cleia?
6: Zélia.
0: Zélia. Ô Zélia, seja bem-vinda, de Itaúna, pela Rádio Santa Cruz também, né, de Pará de Minas.
6: Isso, é. E
0: Sim, vamos ouvir suas intenções.
6: Leandro, eu agradeço as bênçãos e graças recebidas. E hoje, especialmente, eu vou rezar para o bom da cirurgia da minha irmã, que ela vai fazer hoje. A gente está muito apreensivo, porque é uma cirurgia muito delicada. E é Deus. É tudo nas mãos de Deus e Nossa Senhora, Leandro.
0: Sim.
6: Eu peço que todos rezem por ela, para mim.
0: Fala o nome dela de novo.
6: Marisa Consolação.
0: Marisa Consolação, é isso?
6: Maria.
0: Maria.
6: Consolação.
0: Maria Consolação.
6: Isso. Leandro, e rezo por todas as almas. Um só ofério pela alma da minha mãe Salete. Por todas as nossas famílias, Bobinha. Por todos nós, vamos rezar. Você me perdoa, mas eu não dei conta de rezar, tá, Robinho? É Leandro.
0: Sim. Respira fundo. Vamos entregar a vida da Maria, né, nas mãos de Jesus, de Nossa Senhora. Jesus é o médico dos médicos. Ele está, com certeza, cuidando de tudo. Cuidando do coração dela, que ela vá confiante, né, para esse tratamento, para essa cirurgia, né? Vamos rezar juntos com confiança, pedindo então agora a intercessão de Nossa Senhora da Saúde especialmente, tá bom? Força e muita fé que vai dar tudo certo. Já deu tudo certo. Nesse segundo mistério glorioso, nós contemplamos a ascensão de Nosso Senhor Jesus Cristo ao céu. Pai nosso que estais nos céus, santificado seja o vosso nome. Venha a nós o vosso reino. Seja feita a vossa vontade, assim na terra como no céu.
6: O pão nosso de cada dia nos dai hoje. Perdoai os nossos ofensos, assim como nós perdoamos a quem nos tem ofendido. E não nos deixeis cair em tentação, mas livrai-nos do mal. Amém.
0: Ave Maria, cheia de graça, o Senhor é convosco. Bendita sois vós entre as mulheres, e bendito é o fruto do vosso ventre, Jesus.
6: Santa Maria, Mãe de Deus, rogai por nós, pecadores, agora e na hora de nossa morte. Amém.
0: Ave Maria, cheia de graça, o Senhor é convosco. Bendita sois vós entre as mulheres, e bendito é o fruto do vosso ventre, Jesus.
6: Santa Maria, Mãe de Deus, rogai por nós, pecadores, agora e na hora de nossa morte. Amém.
0: Ave Maria, cheia de graça, o Senhor é convosco. Bendita sois vós entre as mulheres, e bendito é o fruto do vosso ventre, Jesus.
6: Santa Maria, Mãe de Deus, rogai por nós, pecadores, agora e na hora de nossa morte. Amém.
0: Ave Maria, cheia de graça, o Senhor é convosco. Bendita sois vós entre as mulheres, e bendito é o fruto do vosso ventre, Jesus.
6: Santa Maria, Mãe de Deus, rogai por nós, pecadores, agora e na hora de nossa morte. Amém.
0: Ave Maria, cheia de graça, o Senhor é convosco. Bendita sois vós entre as mulheres, e bendito é o fruto do vosso ventre, Jesus.
6: Santa Maria, Mãe de Deus, rogai por nós, pecadores, agora e na hora de nossa morte. Amém.
0: Ave Maria, cheia de graça, o Senhor é convosco. Bendita sois vós entre as mulheres, e bendito é o fruto do vosso ventre, Jesus.
6: Santa Maria, Mãe de Deus, rogai por nós, pecadores, agora e na hora de nossa morte. Amém.
0: Ave Maria, cheia de graça, o Senhor é convosco. Bendita sois vós entre as mulheres, e bendito é o fruto do vosso ventre, Jesus.
6: Santa Maria, Mãe de Deus, rogai por nós, pecadores, agora e na hora de nossa morte. Amém.
0: Ave Maria, cheia de graça, o Senhor é convosco. Bendita sois vós entre as mulheres, e bendito é o fruto do vosso ventre, Jesus.
6: Santa Maria, Mãe de Deus, rogai por nós, pecadores, agora e na hora de nossa morte. Amém.
0: Ave Maria, cheia de graça, o Senhor é convosco. Bendita sois vós entre as mulheres, e bendito é o fruto do vosso ventre, Jesus.
6: Santa Maria, Mãe de Deus, rogai por nós, pecadores, agora e na hora de nossa morte. Amém.
0: Ave Maria, cheia de graça, o Senhor é convosco. Bendita sois vós entre as mulheres, e bendito é o fruto do vosso ventre, Jesus.
6: Santa Maria, Mãe de Deus, rogai por nós, pecadores, agora e na hora de nossa morte. Amém.
0: Glória ao Pai, ao Filho e ao Espírito Santo.
6: Assim como era no princípio, agora e sempre. Amém.
0: Ó meu Jesus,
6: perdoai-me, livrai-me do fogo do inferno, levai as almas todas para o céu, socorrei principalmente as que mais precisar, da vossa infinita misericórdia. Amém.
0: Ó Maria concebida sem pecado,
6: rogai por nós que recorremos a vós, por todos quantos não recorrem a vós, especialmente pelos inimigos da Santa Igreja, e por todos quantos são a vós recomendados.
0: Amém. Nosso abraço. Nosso abraço fraterno, viu, Zélia? Que Deus abençoe muito você, e especialmente, né, Maria Consolação. Que a paz de Jesus e o amor de Maria permaneçam com você e toda a família. Reze conosco ligando 0 operadora 11 4397 6520. Rezemos juntos por todos os enfermos. Rezemos pelo Washington e família de Bambuí, Minas Gerais, o Hélio de Arapongas, Paraná, o Alessandro Ferreira de São José da Varginha, Minas Gerais. Abraço, meu irmão, obrigado. A Neuza de Curitiba, no Paraná, bom dia. Especialmente o descanso eterno do Gabriel. Rezamos também com o João de Mirassol, no interior de São Paulo. A Nancy Souza de Acará, no Pará. Também rezamos pela Vera Barros, de Maceió, Alagoas. Edgar Dantas, de Marituba, no Pará. As intenções de Maximília de Vacaria. E também o Zeleiro de Londrina, Paraná. E Eva Sueli, de Pacaembu, interior de São Paulo. Vamos também rezar com as intenções do Adolfo, de Santo São Paulo. Bom dia, Adolfo.
7: Leandro, estou agora rezando aqui com você, com o Rivaldo, com os ouvintes. Obrigado pela atenção. Muito agradecido. Eu tentei ligar, não consegui. Mas olha, estou com vocês aí, viu? Sempre que eu posso, estou ouvindo e rezando. Obrigado, Maria Gorete. Obrigado, Maria Roberta. Obrigado por todos que ligam para mim aí, rezam por mim. O nosso amigo Danilo também, que não ouvi mais ele, e o nosso amigo lá de Concórdia, o Alfério. Grande abraço para todos vocês. Fica com Deus.
0: Amém. Você também. Deus abençoe. E as intenções da Vicentina, de Venceslau Brás, Paraná. Bom dia.
8: Salve Maria Imaculada. Bom dia, Leandro. Rezo com vocês, por todos doentes, pela paz do mundo, pelo fim das guerras, pelos padres, pelos bispos, pelo Papa, pelo nosso pároco daqui de Venceslau Brás, por todos os jovens, as crianças e todos que estão neste momento rezando com você. Salve Maria Imaculada.
0: Amém. Obrigado, salve Maria Imaculada. Vamos ao telefone agora. Alô, bom dia.
9: Alô, bom dia, Leandro.
0: Quem fala?
9: É o João, aqui de Joinville.
0: Olá, João, seja bem-vindo. Salve Maria Imaculada.
9: Salve Maria Imaculada.
0: Vamos ouvir suas intenções, João. Tá muito frio por aí?
9: Ó, tá friozinho. Deve estar uns 7, 8 graus de frio aqui.
0: Nossa.
9: Tá frio aqui, Joinville. Aqui tá pertinho nas terras, serra, né? Tá frio.
0: Nossa, hein? Aqui tá 13. Imagina aí.
9: Eu quero oferecer para vocês.
0: Sim.
9: Eu tô pipocando o telefone. Eu quero rezar para vocês aí da milícia, não deixar ninguém de fora daí, para todos vocês aí da rádio. Né?
0: Obrigado.
9: E quero oferecer também para o Frei Sebastião Benito Coalho, que é o comandante daí, né? Quero oferecer para a minha família, a minha filha, meu genro, meus netos. Quero oferecer para a família da minha irmã. Quero colocar para o meu amigo Jairo, que está com a causa na justiça. Que Deus abençoe ele, que ele possa sair e se livrar dessa, em nome de Jesus, de Maria Imaculada. Quero pedir pela Helenice, quero pedir pelo Pedrinho, quero pedir pela Silvia, pela Dori, pela Dorilda, quero pedir por mim também próprio, quero pedir pela Lorena Pastore e pela Maximília de Vacarias, Rio Grande do Sul, quero pedir pela Gorete de Campina Grande, que rezou por mim ainda há pouco. Quero pedir também pela Luísa Vieira e pela família e pelo marido dela, pela alma do marido dela, no caso. Quero pedir pela alma da minha esposa Sueli, que Deus aguarde ela no reino dos céus. Quero pedir pelo seu Alfério e pela alma da esposa dele, Dona Maria Celeste. Quero pedir pelo Danilo, quero pedir pelo João Carlos e pelo Beto Machado, pelo pessoal de
0: Divinópolis?
9: Tararé? Divinópolis. Isso, não, é Tararé, é João Carlos de Tararé, né?
0: Isso, isso.
9: Quero pedir pelo Danilo também. Quero pedir pelo Beto Machado, Divinópolis também, isso mesmo. Quero pedir pelo Dorival Mota, de Itacoaituba. E quero pedir por todos que estão ouvindo nesse momento. Melissa, se eu esqueci de alguém, quero pedir por todo cada um que está rezando o rosário na mão nesse momento.
0: Amém. Juntos rezemos por todos que você apresentou, por cada família, cada ouvinte. Vamos agora ao terceiro mistério glorioso. Nós vamos contemplar a vinda do Espírito Santo sobre os discípulos e Maria Santíssima no cenáculo. Pai nosso que estais nos céus, santificado seja o vosso nome. Venha a nós o vosso reino. Seja feita a vossa vontade, assim na terra como no céu.
9: O pão nosso de cada dia nos dai hoje. Perdoai-nos as nossas ofensas, assim como nós perdoamos a quem nos tem ofendido. E não nos deixeis cair em tentação, mas livrai-nos do mal. Amém.
0: Ave Maria, cheia de graça, o Senhor é convosco. Bendita sois vós entre as mulheres, e bendito é o fruto do vosso ventre, Jesus.
9: Santa Maria, Mãe de Deus, rogai por nós, pecadores, agora e na hora de nossa morte. Amém.
0: Ave Maria, cheia de graça, o Senhor é convosco. Bendita sois vós entre as mulheres, e bendito é o fruto do vosso ventre, Jesus.
9: Santa Maria, Mãe de Deus, rogai por nós, pecadores, agora e na hora de nossa morte. Amém.
0: Ave Maria, cheia de graça, o Senhor é convosco. Bendita sois vós entre as mulheres, e bendito é o fruto do vosso ventre, Jesus.
9: Santa Maria, Mãe de Deus, rogai por nós, pecadores, agora e na hora de nossa morte. Amém.
0: Ave Maria, cheia de graça, o Senhor é convosco. Bendita sois vós entre as mulheres, e bendito é o fruto do vosso ventre, Jesus.
9: Santa Maria, Mãe de Deus, rogai por nós, pecadores, agora e na hora de nossa morte. Amém.
0: Ave Maria, cheia de graça, o Senhor é convosco. Bendita sois vós entre as mulheres, e bendito é o fruto do vosso ventre, Jesus.
9: Santa Maria, Mãe de Deus, rogai por nós, pecadores, agora e na hora de nossa morte. Amém.
0: Ave Maria, cheia de graça, o Senhor é convosco. Bendita sois vós entre as mulheres, e bendito é o fruto do vosso ventre, Jesus.
9: Santa Maria, Mãe de Deus, rogai por nós, pecadores, agora e na hora de nossa morte. Amém.
0: Ave Maria, cheia de graça, o Senhor é convosco. Bendita sois vós entre as mulheres, e bendito é o fruto do vosso ventre, Jesus.
9: Santa Maria, Mãe de Deus, rogai por nós, pecadores, agora e na hora de nossa morte. Amém.
0: Ave Maria, cheia de graça, o Senhor é convosco. Bendita sois vós entre as mulheres, e bendito é o fruto do vosso ventre, Jesus.
9: Santa Maria, Mãe de Deus, rogai por nós, pecadores, agora e na hora de nossa morte. Amém.
0: Ave Maria, cheia de graça, o Senhor é convosco. Bendita sois vós entre as mulheres, e bendito é o fruto do vosso ventre, Jesus.
9: Santa Maria, Mãe de Deus, rogai por nós, pecadores, agora e na hora de nossa morte. Amém.
0: Ave Maria, cheia de graça, o Senhor é convosco. Bendita sois vós entre as mulheres, e bendito é o fruto do vosso ventre, Jesus.
9: Santa Maria, Mãe de Deus, rogai por nós, pecadores, agora e na hora de nossa morte. Amém.
0: Glória ao Pai, ao Filho e ao Espírito Santo.
9: Assim como era no princípio, agora e sempre, por todos os séculos dos séculos. Amém.
0: Ó meu Jesus,
9: perdoai-nos, livrai-nos do fogo do inferno, levai as almas todas para o céu e socorrei principalmente aquelas que mais precisarem da vossa infinita misericórdia.
0: Ó Maria concebida sem pecado,
9: rogai por nós que recorremos a vós e por todos aqueles que não recorrem a vós, especialmente pelos inimigos da Santa Igreja e por todos aqueles que são a vós recomendados.
0: Amém. Nosso muito obrigado, João. Um ótimo dia e que a paz de Jesus e o amor de Maria permaneçam com você e toda a sua família.
9: Salve Maria Imaculada.
0: Salve Maria Imaculada. Rezemos juntos. Telefone 0 operadora 11 4397 6520. Rezamos pela Osmária de São Paulo. Também rezamos pelo Delmo Mendes de Guabiruba, Santa Catarina. Francinete de São Paulo. Também rezamos pelo Fabrício João de Conselheiro Lafayette. Carol de Ananindeua, Pará. Pelo Ronaldo de Santo São Paulo. Também rezamos pelas intenções de José Vitor de Londrina. As intenções também. Vamos ouvir a intenção de Maria da Silva, de Engenheiro Caldas. Bom dia. Deus abençoe, minha irmã. Agora sim, vamos ouvir a sua intenção. Bom dia, Maria.
10: Bom dia, Leandro Bassan. Bom dia, Rivaldo. Bom dia a todos os ouvintes. Leandro Bassan, para pedir oração para seu filho, sua esposa falecida Maria Salete, sua filha Maria Júnior, para Gorete de Campina Grande, vou Edileuza, Andréia da Alemanha, por você e sua família, pela família do Rivaldo, pelo seu Geraldo Pires, seu Geraldo Moreira, seu Antônio Fernandes, Dona Ofelina Olivanda, Maria Sebastiana, Milena Rosângela, Maria Creuza de Diadema, Dona Maximília, seu Lourival Mota, César Teles e Beto Machado. E rezo também por todos aqueles que rezam por mim. Eu rezo por todos. Maria Evangelista de Pontal. É muitos irmãos, mas estou em oração por todos. Salve Maria Imaculada. Paz e bem. Eu, Maria da Silva, de Engenheiro Caldas, Minas Gerais.
0: Amém. Obrigado, minha irmã. Deus abençoe. Também o Danilo de Aricanduva, São Paulo.
11: Bom dia, Leandro. Pai Jesus, amor de Maria. Aqui é o Danilo, deficiente visual da Aricanduva, Zona Leste, nesse Santo Terço Mariano. Quero pedir oração para os médicos e enfermeiras, almas do purgatório, os encarcerados, moradores de rua, desempregados, para todos os deficientes visuais do mundo, pela Polícia Civil, pela Polícia Militar, por você, por toda a tua família, pela toda a milícia da Imaculada, pelo seu João de Joinville, pelo Antônio Marcos Pará de Minas, pela Maria da Silva, Engenheiro Caldas, pelo seu Alfero de Concórdia, pelo Orival Mota, Taquarituba, Maximília de Vacaria, Cicera de Bateguara, Adolfo de Santos, Gorete, Campina Grande, Magali de Santo André, o Paulo de Itaquera, Raimundo de Esmeralda, César Teles e todos que estão rezando nessa santa madrugada, por todos os deficientes visuais do mundo, pela minha esposa, que está com sangramento há mais de 5 meses, pelo meu matrimônio, pela minha casa. Salve Maria Imaculada.
0: Amém, meu irmão. Deus abençoe, viu? Salve Maria Imaculada. E vamos rezar juntos. Agora, o quarto mistério glorioso. Nós contemplamos a Assunção de Nossa Senhora aos céus. Pai nosso que estais no céu, santificado. Perdão. Vamos ao telefone. Alô, bom dia.
12: Bom dia. Aqui é a Ruth, Camas do Maranhão.
0: É, não entendi, seu nome é Ruth?
12: É, de São Luís, Maranhão.
0: Seja bem-vinda, Ruth. Vamos ouvir suas intenções.
12: Quero pedir pela saúde da minha mãe, né? Para que Santa Luzia possa dar a cura do oi dela, que ela fez cirurgia de catarata, e para todas as pessoas que estão doentes, para que meu esposo possa conseguir a aposentadoria dele.
0: Amém. Então rezemos juntos por você, toda a sua família, todos aí de São Luís do Maranhão, cada ouvinte, mais uma vez então nesse quarto mistério, contemplando a Assunção de Nossa Senhora como Rainha, Nossa Senhora nos céus. Pai

0: Senhor é convosco, bendita sois vós entre as mulheres, e bendito é o fruto do vosso ventre, Jesus.
1: Santa Maria, Mãe de Deus, rogai por nós, pecadores, agora e na hora de nossa morte. Amém.
0: Ave Maria, cheia de graça, o Senhor é convosco. Bendita sois vós entre as mulheres, e bendito é o fruto do vosso ventre, Jesus.
1: Santa Maria, Mãe de Deus, rogai por nós, pecadores, agora e na hora de nossa morte. Amém.
0: Ave Maria, cheia de graça, o Senhor é convosco. Bendita sois vós entre as mulheres, e bendito é o fruto do vosso ventre, Jesus.
1: Santa Maria, Mãe de Deus, rogai por nós, pecadores, agora e na hora de nossa morte. Amém.
0: Ave Maria, cheia de graça, o Senhor é convosco. Bendita sois vós entre as mulheres, e bendito é o fruto do vosso ventre, Jesus.
1: Santa Maria, Mãe de Deus, rogai por nós, pecadores, agora e na hora de nossa morte. Amém.
0: Ave Maria, cheia de graça, o Senhor é convosco. Bendita sois vós entre as mulheres, e bendito é o fruto do vosso ventre, Jesus.
1: Santa Maria, Mãe de Deus, rogai por nós, pecadores, agora e na hora de nossa morte.
0: Ave Maria, cheia de graça, o Senhor é convosco. Bendita sois vós entre as mulheres, e bendito é o fruto do vosso ventre, Jesus.
1: Santa Maria, Mãe de Deus, rogai por nós, pecadores, agora e na hora de nossa morte. Amém.
0: Ave Maria, cheia de graça, o Senhor é convosco. Bendita sois vós entre as mulheres, e bendito é o fruto do vosso ventre, Jesus.
1: Santa Maria, Mãe de Deus, rogai por nós, pecadores, agora e na hora de nossa morte. Amém.
0: Ave Maria, cheia de graça, o Senhor é convosco. Bendita sois vós entre as mulheres, e bendito é o fruto do vosso ventre, Jesus.
1: Santa Maria, Mãe de Deus, rogai por nós, pecadores, agora e na hora de nossa morte. Amém.
0: Ave Maria, cheia de graça, o Senhor é convosco. Bendita sois vós entre as mulheres, e bendito é o fruto do vosso ventre, Jesus.
1: Santa Maria, Mãe de Deus, rogai por nós, pecadores, agora e na hora de nossa morte. Amém.
0: Glória ao Pai, ao Filho e ao Espírito Santo.
1: Como é no princípio, agora e sempre. Amém.
0: Ó meu Jesus.
1: Perdoai-me, Pai, do fogo no inferno, levai a alma mas a força finita misericórdia.
0: Ó Maria, concebida sem pecado.
1: Rogai por nós que recorremos a vós, que todos aqueles que não recorrem a vós, que também ensinem para proteger, todos vós ser recomendados.
0: Amém. Nossa, muito obrigado, Ruth. Um ótimo dia e que a paz de Jesus e o amor de Maria permaneçam com você e toda a sua família. Salve Maria Imaculada.
1: Imaculada.
0: Amém. Reze conosco ligando 0 operadora 11 43976520. Vamos ouvir aqui a intenção da Lurdinha de Pará de Minas. Bom dia.
2: Bom dia, Leandro. Aqui é Lurdinha de Pará de Minas. Queria pedir oração de Santo Rosário. Pedir para o meu filho Tiago José, que está aniversariando hoje. Que Deus, Nossa Senhora Imaculada, cubra ele com o manto sagrado. Até dele muitos anos de vida, muita saúde e muita paz para ele. Fique com Deus, Leandro. Salve Mãe Maria Imaculada.
0: Salve Maria Imaculada. Bom dia também o Samuel de Divinópolis.
3: Bom dia, Leandro. Bom dia, Rivaldo. Que é Samuel de Divinópolis. Eu vim não só pedir como rezar com vocês, agradecer o dom da vida, pela família, os amigos, minha filha, minha mãe, pela alma do meu pai que faleceu há 2 anos, Suraya, os amigos nossos aí da minha oração, né? Beto Machado, Sol Félix, Dona Quitéria, André da Alemanha, Danilo de Caçapava, a esposa de Sol Félix, em intenção a alma dela. E em especial a doutora Bianca, aqui de Divinópolis. Deus te pague, Robinho. Salve Maria Imaculada. Fica com Deus, Robinho. Não, Leandro, fica com Deus.
0: Amém. Samuel, Deus abençoe, viu? Obrigado. Também rezamos pelo Adalmir de Divinópolis, Cristina Vieira de Conselheiro Lafayette, o Adelmes em Divinópolis, a Cícera Marques de Maceió, o Neldson Mesquita de Fortaleza, Margarida de Mauá, Luísa Vieira de Fortaleza, o Donizete de Novo Horizonte, Clemilda de Santana do Ipanema, Mário Rocha de Maravilha, Alagoas, também o Aloísio e Francisca de Maceió. Obrigado a todos. E o Carlinhos, obrigado pela doação para a Milícia Imaculada, em Conselheiro Lafayette. Vamos ao telefone. Alô, bom dia.
4: Bom dia.
0: Bem-vinda, quem fala?
4: Cássio Medina, de

0: Não, pode.
1: Oi, Silvia, Silvia Regina, vamos ouvir suas intenções.
0: Eu quero pedir para viagem do Frei Sebastião,
1: Sim.
0: que ele esteja feliz lá, que ele descansa bastante. E quero pedir para Deus me iluminar, que eu durmo, que eu não dormi nem um minuto essa noite. Jesus passa na minha frente. Quero pedir para meus filhos, para minhas netas e para toda a minha família.
1: Amém. Vamos rezar para que tudo dê certo, que Deus providencie um novo lar para você e proteja toda a sua família. Vamos juntos meditar agora este quinto mistério glorioso, contemplando a coroação de Nossa Senhora no céu como Rainha do céu e da terra. Pai nosso que estais nos céus, santificado seja o vosso nome. Venha a nós o vosso reino. Seja feita a vossa vontade, assim na terra como no céu.
0: O pão nosso de cada dia nos dai hoje. Perdoai nossos ofensas, assim como nós perdoamos a quem nos tem ofendido. Não deixeis cair em tentação, mas livrai-nos do mal. Amém.
1: Ave Maria, cheia de graça, o Senhor é convosco. Bendita sois vós entre as mulheres, e bendito é o fruto do vosso ventre, Jesus.
0: Santa Maria, Mãe de Deus, rogai por nós, pecadores, agora na hora de nossa morte. Amém.
1: Ave Maria, cheia de graça, o Senhor é convosco. Bendita sois vós entre as mulheres, e bendito é o fruto do vosso ventre, Jesus.
0: Santa Maria, Mãe de Deus, rogai por nós, pecadores, agora na hora de nossa morte. Amém.
1: Ave Maria, cheia de graça, o Senhor é convosco. Bendita sois vós entre as mulheres, e bendito é o fruto do vosso ventre, Jesus.
0: Santa Maria, Mãe de Deus, rogai por nós, pecadores, agora na hora de nossa morte. Amém.
1: Ave Maria, cheia de graça, o Senhor é convosco. Bendita sois vós entre as mulheres, e bendito é o fruto do vosso ventre, Jesus.
0: Santa Maria, Mãe de Deus, rogai por nós, pecadores, agora na hora de nossa morte. Amém.
1: Ave Maria, cheia de graça, o Senhor é convosco. Bendita sois vós entre as mulheres, e bendito é o fruto do vosso ventre, Jesus.
0: Santa Maria, Mãe de Deus, rogai por nós, pecadores, agora na hora de nossa morte. Amém.
1: Ave Maria, cheia de graça, o Senhor é convosco. Bendita sois vós entre as mulheres, e bendito é o fruto do vosso ventre, Jesus.
0: Santa Maria, Mãe de Deus, rogai por nós, pecadores, agora na hora de nossa morte. Amém.
1: Ave Maria, cheia de graça, o Senhor é convosco. Bendita sois vós entre as mulheres, e bendito é o fruto do vosso ventre, Jesus.
0: Santa Maria, Mãe de Deus, rogai por nós, pecadores, agora na hora de nossa morte. Amém.
1: Ave Maria, cheia de graça, o Senhor é convosco. Bendita sois vós entre as mulheres, e bendito é o fruto do vosso ventre, Jesus.
0: Santa Maria, Mãe de Deus, rogai por nós, pecadores, agora na hora de nossa morte. Amém.
1: Ave Maria, cheia de graça, o Senhor é convosco. Bendita sois vós entre as mulheres, e bendito é o fruto do vosso ventre, Jesus.
0: Santa Maria, Mãe de Deus, rogai por nós, pecadores, agora na hora de nossa morte. Amém.
1: Ave Maria, cheia de graça, o Senhor é convosco. Bendita sois vós entre as mulheres, e bendito é o fruto do vosso ventre, Jesus.
0: Santa Maria, Mãe de Deus, rogai por nós, pecadores, agora na hora de nossa morte. Amém.
1: Glória ao Pai, ao Filho e ao Espírito Santo.
0: Como era no princípio, agora e sempre. Amém.
1: Ó meu Jesus,
0: Perdoai, livrai do fogo do inferno, levai as almas todas para o céu e socorrei principalmente as que mais precisarem da vossa infinita misericórdia.
1: ó Maria concebida sem pecado.
0: Rogai por nós que recorremos a vós, por todos quantos não recorrem a vós, especialmente os inimigos da Santa Igreja Católica.
1: E por todos quantos são a vós recomendados. Muito obrigado pela participação, Silvia Regina, um ótimo dia e que Jesus e Maria abençoem sempre a você e toda a sua família. Salve Maria Imaculada.
0: Amém. Salve Maria Imaculada.
1: Amém.

Infinitas graças vos damos, ó soberana rainha, pelos benefícios que todos os dias recebemos de vossas mãos maternais. Dignai-vos agora e para sempre tomar-nos debaixo de vosso poderoso amparo. E para melhor vos agradecer, os saudamos com uma salve, rainha. Salve, rainha, mãe de misericórdia, vida, doçura e esperança nossa, salve. A vós bradamos os degredados filhos de Eva. A vós suspiramos, gemendo e chorando neste vale de lágrimas. Eia, pois, advogada nossa, esses vossos olhos misericordiosos a nós volvei. E depois deste desterro, mostrai-nos Jesus. Bendito fruto do vosso ventre, ó clemente, ó piedosa, ó doce sempre Virgem Maria. Rogai por nós, Santa Mãe de Deus, para que sejamos dignos das promessas de Cristo. Amém. E neste momento vamos louvar a Deus e a Nossa Mãe Santíssima através da ladainha de Nossa Senhora. Senhor, tende piedade de nós. Senhor, tende piedade de nós. Jesus Cristo, tende piedade de nós. Jesus Cristo, tende piedade de nós. Senhor, tende piedade de nós. Senhor, tende piedade de nós. Jesus Cristo, ouvi-nos. Jesus Cristo, ouvi-nos. Jesus Cristo, atendei-nos. Jesus Cristo, atendei-nos. Deus Pai dos céus, tende piedade de nós. Deus Filho, Redentor do mundo, tende piedade de nós. Deus Espírito Santo, tende piedade de nós. Santíssima Trindade, que sois um só Deus, tende piedade de nós. Santa Maria, rogai por nós. Santa Mãe de Deus, rogai por nós. Santa Virgem das Virgens, rogai por nós. Mãe de Jesus Cristo, rogai por nós. Mãe da Divina Graça, rogai por nós. Mãe de Esperança, rogai por nós. Mãe Puríssima, rogai por nós. Mãe Castíssima, rogai por nós. Mãe Imaculada, rogai por nós. Mãe Intacta, rogai por nós. Mãe Amável, rogai por nós. Mãe Admirável, rogai por nós. Mãe do Bom Conselho, rogai por nós. Mãe do Criador, rogai por nós. Mãe do Salvador, rogai por nós. Mãe da Igreja, rogai por nós. Mãe de Misericórdia, rogai por nós. Virgem Prudentíssima, rogai por nós. Virgem Venerável, rogai por nós. Virgem Louvável, rogai por nós. Virgem Poderosa, rogai por nós. Virgem Benigna, rogai por nós. Virgem Fiel, rogai por nós. Espelho de Justiça, rogai por nós. Sede de Sabedoria, rogai por nós. Causa de Nossa Alegria, rogai por nós. Vaso Espiritual, rogai por nós. Vaso Honorífico, rogai por nós. Vaso Insigne de Devoção, rogai por nós. Rosa Mística, rogai por nós. Torre de Davi, rogai por nós. Torre de Marfim, rogai por nós. Casa de Ouro, rogai por nós. Arca da Aliança, rogai por nós. Porta do Céu, rogai por nós. Estrela da Manhã, rogai por nós. Saúde dos enfermos, rogai por nós. Refúgio dos pecadores, rogai por nós. Auxílio dos refugiados, rogai por nós. Consoladora dos aflitos, rogai por nós. Auxílio dos cristãos, rogai por nós. Rainha dos anjos, rogai por nós. Rainha dos patriarcas, rogai por nós. Rainha dos profetas, rogai por nós. Rainha dos apóstolos, rogai por nós. Rainha dos mártires, rogai por nós. Rainha dos confessores, rogai por nós. Rainha das virgens,
rogai por nós. Rainha de todos os santos, rogai por nós. Rainha concebida sem pecado original, rogai por nós. Rainha assunta ao céu, rogai por nós. Rainha do Santo Rosário, rogai por nós. Rainha da Família, rogai por nós. Rainha da Paz, rogai por nós. Cordeiro de Deus, que tirais o pecado do mundo, perdoai-nos, Senhor. Cordeiro de Deus, que tirais o pecado do mundo, ouvi-nos, Senhor. Cordeiro de Deus, que tirais o pecado do mundo, tende piedade de nós. Oremos. Senhor nosso Deus, concedei-nos sempre saúde de alma e corpo, e fazei que, pela intercessão da Virgem Maria, libertos das tristezas presentes, gozemos das alegrias eternas. Amém.

0: E assim encerramos esse maravilhoso momento de oração, deixando a nossa mensagem para você, meu irmão, para você, minha irmã, que está conosco todas as madrugadas. Deus abençoe que esta oração do Santo Rosário permaneça sempre no seio das nossas famílias, iluminando cada dia mais os nossos ouvintes. Um grande abraço. Eu, Leandro Barção, vou terminando aqui a primeira edição do programa Igreja no Rádio com Rivaldo Chagas. Bom descanso, Rivaldo, daqui a pouquinho, até às 6 da manhã, com o programa Fogão de Lenha. 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Paz e bem, salve Maria Imaculada.
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2: Proclamai comigo a grandeza do Senhor. Exaltemos juntos o seu nome. Busquei o Senhor e Ele me respondeu. Livrou-me de todos os meus temores. Salmo 33.
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5: Cinco horas.

0: Bom dia, queridos filhos e filhas. Que a paz do Senhor esteja com você em tudo que você fizer. Seja no ônibus, no metrô, no carro, em casa, vamos rezar e pedir Nossa Senhora, estenda seu manto, dai-nos esta graça. Em nome do Pai, do Filho e do Espírito Santo. Amém. Jesus misericordioso, eu confio e professo na tua misericórdia. E é movido por este desejo que apresento neste momento de oração minhas preces, súplicas, mas principalmente minha ação de graças. Graças recebidas, não por ser merecedor, pois tenho consciência que não sou digno, mas fruto de tua bondade e de tua infinita misericórdia, Jesus. Louvado sejas por todas as bênçãos derramadas. Jesus, o dia começa. E entrego todo este dia pedindo a vossa misericórdia. Fortalece-me, ajude-me no discernimento e mesmo nos momentos de dificuldades, que a vossa misericórdia seja maior que os problemas. Quero colocar, Senhor, este dia diante de teus olhos. Quero apresentar minhas queixas, dificuldades, sofrimentos, unindo-me a todas as pessoas que sofrem e que confiam no teu poder misericordioso. Jesus, movido pela misericórdia, acolheste as multidões. Tomado de compaixão, atendestes a todos e a cada um, libertando-os, curando-os. É por isso, Jesus, que coloco o dia de hoje, cada passo, cada decisão, cada agir, movido pela mesma compaixão, Senhor. Atenda as minhas preces, escute os meus apelos. Jesus, acolhe de modo particular os doentes, os acamados, os que vão para a cirurgia, os que se recomendaram às orações. Misericórdia, Jesus, para com os desempregados. Misericórdia, Jesus, para os que estão em crise de matrimônio. Misericórdia, Jesus, para os que estão depressivos. Jesus, eu confio na vossa misericórdia. Pai nosso, que estais no céu, santificado seja o vosso nome, venha a nós o vosso reino, seja feita a vossa vontade, assim na terra como no céu. O pão nosso de cada dia nos dai hoje, perdoai-nos nas nossas ofensas, assim como nós perdoamos a quem nos tem ofendido. E não nos deixeis cair em tentação, mas livrai-nos do mal. Amém. Jesus, eu confio na vossa misericórdia. Bom dia a todos.
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3: Quarta-feira, 17 de junho de 2026, está entrando no ar mais uma edição do Café com Notícias. Eu sou Kleber Salles e a partir de agora você vai ficar muito bem informado. Os destaques, as informações do Brasil e do mundo com a nossa equipe de rádio jornalismo. 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
4: Quase metade das crianças e adolescentes do mundo está vivendo hoje sob o impacto de pelo menos 3 ameaças climáticas. O alerta é do Unicef, o Fundo das Nações Unidas para a Infância, em um relatório divulgado nesta segunda-feira. Segundo o estudo, cerca de 1 bilhão e 100 milhões de jovens enfrentam riscos como calor intenso, seca e enchentes, situações que afetam diretamente a saúde, a escola e até a sobrevivência. Praticamente todas as crianças do planeta já convivem com ao menos um desses problemas. Em alguns casos, elas podem enfrentar até 6 ameaças diferentes ao mesmo tempo. No Brasil, o cenário também preocupa. São 16 milhões de crianças e adolescentes expostos a 3 ou mais riscos climáticos, o que corresponde a 3 em cada 10 pessoas nesta faixa etária. Quando se considera 2 ou mais impactos, o número passa de 30 milhões, ou seja, a maioria dos jovens brasileiros já sente esses efeitos no dia a dia. O especialista em mudanças climáticas do Unicef no Brasil, Danilo Moura, avalia que o combate a esses fenômenos é de extrema dificuldade, pelo fato de serem frequentes e interligados.
5: O fato de que eles são recorrentes, de que eles acontecem ano após ano, e de que um acaba influenciando o que vai acontecer a seguir, que cada um deles vai fragilizando esses sistemas de proteção e de garantia de direitos, você vai expondo as crianças a outros tipos de risco que vão aumentando, né? É um efeito composto, né? A crise climática vai acumulando impactos negativos sobre as crianças que vai sendo impactado por esses choques, né?
4: O relatório analisou 8 tipos de ameaças: enchentes costeiras, secas, calor extremo, queimadas, ondas de calor, enchentes fluviais, tempestades de areia e poeira e tempestades tropicais. Além disso, também trouxe dados relacionados à poluição do ar e doenças transmitidas por vetores. E pela primeira vez, mostra exatamente onde esses problemas acontecem com mais força e como eles prejudicam serviços essenciais, como saúde, educação e acesso à água. O estudo destaca que crianças de regiões mais pobres, com menos acesso a serviços básicos, têm mais dificuldades de se recuperar desses impactos. O Unicef sugere ações como a redução das emissões de gases que causam o aquecimento global, investimentos em adaptação climática e reforço nos serviços públicos. Da Rádio Nacional no Rio de Janeiro, Tatiana Alves. O estado do Rio de Janeiro registrou 8 casos de malária este ano. Segundo a Secretaria Estadual de Saúde, todos são considerados importados, ou seja, contraídos fora do estado, ou então com origem da infecção ainda não identificada, mesmo após investigação. O Brasil registrou em 2025 o menor número de casos de malária desde o fim da década de 70. Em relação ao ano anterior, a queda foi de 15%. Também houve redução importante, de 30%, nas formas mais graves da doença. Em nota, o Ministério da Saúde informa que as mortes por malária também diminuíram no país, com uma queda de 28%. Essa redução apareceu também em áreas consideradas prioritárias, como regiões de garimpo, onde houve queda de 18%, e em territórios indígenas, com recuo de pouco mais de 15%. No território Yanomami, que concentra mais da metade dos casos em áreas indígenas, a redução foi ainda mais expressiva. Os registros caíram 22% na comparação com 2024. Já as mortes tiveram uma queda significativa, chegando a 80%. O infectologista Marcos Vinícius da Silva, membro do Comitê de Medicina Tropical da Sociedade Brasileira de Infectologia, explica como os casos de malária são identificados.
6: O diagnóstico, ele é realizado através da pesquisa do parasita no sangue. Com um exame de sangue, se consegue chegar ao diagnóstico de qual é o tipo de malária e introduzir o tratamento mais adequado.
4: O médico enumera os sintomas da doença, que podem ser comuns a outras enfermidades, daí a importância do exame.
6: Febre alta, dor de cabeça, náusea, pode dar vômito, diarreia, calafrio. E as principais formas de transmissão da malária, através da picada do mosquito, do anofelino, e também pode ter transmissão da mãe para o feto ou para a criança durante a gestação.
4: Ainda segundo o Ministério da Saúde, a redução de mortes por malária no Brasil é reflexo de medidas como o uso ampliado da tafenoquina, medicamento usado no tratamento da malária. Outra novidade foi o início da oferta da versão infantil do medicamento, a tafenoquina pediátrica, que começou a ser distribuída em março de 2026 com prioridade para regiões indígenas. A malária ainda é um problema sério de saúde pública no mundo, principalmente em países de clima tropical e subtropical. Da Rádio Nacional, no Rio de Janeiro, Tatiana Alves. O comércio brasileiro registrou queda de 1,5% entre março e abril, puxado principalmente pela redução nas vendas de combustíveis. O resultado interrompe uma sequência de 3 meses seguidos de crescimento e representa o pior desempenho desde junho de 2022. De acordo com o gerente da pesquisa, Cristiano Santos, o varejo restrito, que mede o consumo básico das famílias, apresentou uma alta tímida na comparação com abril do ano passado, mas com desempenho melhor frente a outros períodos.
7: Mesmo com o recuo na margem, na comparação com abril de 2025, o varejo ainda cresceu. Cresceu 1,0% e acumulou uma alta de 2,0% no ano e de 1,5% nos últimos 12 meses.
4: Os números fazem parte da pesquisa mensal do comércio, divulgada nesta terça-feira pelo IBGE. Entre os 8 segmentos analisados, 6 apresentaram queda nas vendas na passagem de março para abril. O destaque negativo foi o grupo de combustíveis e lubrificantes, com retração de 6,2%. Esse desempenho reflete, em parte, o impacto do conflito no Oriente Médio, que pressionou os preços dos combustíveis em escala mundial e afetou diretamente o consumo. Outros setores também tiveram desempenho negativo, como artigos de uso pessoal e doméstico, equipamentos de informática e comunicação, além de móveis e eletrodomésticos. Por outro lado, 2 grupos registraram crescimento: hiper e supermercados, com alta de 1,3%, e livros, jornais e papelaria, que avançou 1,1%. No varejo ampliado, que mede o ânimo do crédito e de investimentos imobiliários e automotivos, também houve queda de 0,7% entre março e abril. Ainda assim, o indicador mostra aumento de 1,8% no acumulado de 12 meses. Com informações da Agência Brasil, da Rádio Nacional, no Rio de Janeiro, Tatiana Alves.
3: Continue ligado, daqui a pouco, depois do intervalo, estaremos de volta com mais informações aqui no nosso Café com Notícias.
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3: Estamos de volta no Café com Notícias desta quarta-feira e vamos trazendo o nosso segundo bloco, o nosso segundo giro de reportagens.
8: Depois da estreia da seleção do Irã na Copa do Mundo, no empate com a Nova Zelândia em Los Angeles, o técnico iraniano Amir Galenoi afirmou que o time iraniano talvez seja o mais oprimido da competição, por causa das limitações impostas pelos Estados Unidos. O técnico falou com jornalistas na coletiva de imprensa pós-jogo. De acordo com a Amir, autoridades estadunidenses ordenaram a saída da seleção iraniana para o México logo após a partida, sem tempo hábil, portanto, para a recuperação dos jogadores. A viagem de ida até Los Angeles já tinha ocorrido no domingo e não 2 dias antes da estreia, o que também gerou reclamação em uma entrevista. Desta vez, do camisa 8, Mohamed Mohebi.
9: Começamos a viagem de manhã, chegamos à tarde e já fomos direto para o treino. Nós ficamos cansados, sabe? Esse tipo de coisa eu acho que não é muito justo.
8: O centro de treinamento iraniano fica em Tijuana, no México, apesar de todas as partidas da fase de grupos do Irã serem nos Estados Unidos. O plano anterior era dormir em Los Angeles e retornar somente no dia seguinte, esta terça-feira. O time também enfrenta problemas em relação ao trânsito de seus jogadores. De acordo com a imprensa iraniana, o visto concedido ao jogador Mehd Torabi era de entrada única aos Estados Unidos e, por isso, expirou, já que foi usada para o jogo contra a Nova Zelândia. De acordo com a IRNA, mídia do Irã, a Federação de Futebol do país já tomou providências para remitir o visto. Outros 2 jogadores foram retidos temporariamente pela alfândega norte-americana ao sair nessa segunda, mas já estão no México. O tratamento desigual dado à seleção do Irã ocorre por uma guerra iniciada pelos Estados Unidos contra o país persa. Enquanto a Copa rola, as 2 nações fecham um tratado de paz que deve ser concluído no fim desta semana. A seleção iraniana já tinha reclamado do tratamento recebido pelos Estados Unidos. Uma das ocasiões foi ao desembarcarem no México para a Copa do Mundo. O técnico do Irã falou na época que problemas na emissão dos vistos atrasaram a chegada do time a Tijuana, o que atrapalha a adaptação dos atletas, já que são 12 horas de diferença no fuso horário entre o país de origem e o local do centro de treinamento. Diversos membros da Federação Iraniana de Futebol, incluindo o presidente e outros profissionais, tiveram vistos negados. Da Rádio Agência Nacional em Brasília, Sumaia Vilela.
10: A Polícia Federal cumpre nesta terça-feira 10 mandados de prisão e 16 de busca e apreensão contra integrantes do PCC, o primeiro comando da capital. O grupo é investigado por tráfico internacional de drogas e lavagem de dinheiro. A Operação Stratos ocorre nas cidades paulistas de Presidente Prudente, Regente Feijó, Martinópolis, Álvares Machado e Mirante do Paranapanema. A Justiça também decretou o bloqueio e o sequestro de bens dos suspeitos. Já foram apreendidos 2 aviões de pequeno porte, documentos, armas, munições e dinheiro em espécie. As investigações começaram em outubro de 2025. Segundo a PF, o PCC utilizava aeronaves e pistas clandestinas para distribuir cocaína de origem estrangeira no Brasil. O grupo teria movimentado mais de 10 toneladas da droga, principalmente para a capital paulista, com parte da carga distribuída no oeste do estado. Ao longo da investigação, mais de 2 toneladas de cocaína já foram apreendidas. Agora, com o bloqueio de bens, a PF busca descapitalizar a organização criminosa e impedir a continuidade das atividades ilícitas. Os suspeitos podem responder pelos crimes de tráfico internacional de drogas, associação para o tráfico e organização criminosa. Da Rádio Nacional, em Brasília, Renato Ribeiro. A primeira turma do Supremo Tribunal Federal julga nesta terça-feira o ex-deputado Eduardo Bolsonaro por coação e tentativa de obstrução da justiça. Ele é acusado de articular o tarifaço norte-americano contra mercadorias brasileiras, além de sanções e a suspensão de vistos de ministros do governo federal e do STF. Tudo isso com o objetivo de interferir e intimidar as autoridades responsáveis pelo julgamento de seu pai, o ex-presidente Jair Bolsonaro, condenado por tentativa de golpe de Estado. Eduardo está nos Estados Unidos desde o fim de fevereiro de 2025. Em novembro, ao aceitar a denúncia da Procuradoria-Geral da República, Os ministros entenderam haver indícios de que o ex-parlamentar pretendia criar um ambiente de instabilidade institucional. As ações de Eduardo Bolsonaro teriam causado, inclusive, prejuízos econômicos ao Brasil. Ele perdeu o mandato na Câmara dos Deputados em dezembro por excesso de faltas. O advogado especialista em direito penal, Max Telesca, destaca a importância do julgamento.
11: Para mim, a mais importante é relacionada à pressão internacional a que está até hoje sendo submetido o Brasil em função das atividades também de Eduardo Bolsonaro e de outras personalidades que se encontram nos Estados Unidos ou em grande interlocução com os Estados Unidos e a formação de um precedente judicial que contemple ou que entenda como coação no curso do processo esse tipo de busca de intervenção dentro do Brasil a partir da maior e até hoje ainda mais importante potência econômica e bélica do mundo, que são os Estados Unidos da América.
10: A sessão da primeira turma começa às 14h com a leitura do relatório do ministro Alexandre de Moraes. Em seguida falam a Procuradoria-Geral da República pela acusação e a Defensoria Pública da União pela defesa. Depois terá início a fase de votação, com o voto de Alexandre de Moraes, seguido por Cristiano Zanin, Carmen Lúcia e Flávio Dino. A decisão sobre a absolvição ou condenação de Eduardo Bolsonaro será tomada por maioria de votos. Se condenado, os ministros também vão decidir sobre o tempo da pena. Da Rádio Nacional em Brasília, Renato Ribeiro.
12: A Advocacia-Geral da União entrou com uma petição nos Estados Unidos pedindo a extinção da ação judicial proposta pela Rumble e pela Trump Media contra o ministro Alexandre de Moraes do Supremo Tribunal Federal. Acusam Moraes de suspensão de perfis de brasileiros que moram lá e que são acusados de ataques antidemocráticos contra o Supremo, a exemplo do blogueiro Alan dos Santos, o que poderia configurar censura. Isso porque a Constituição dos Estados Unidos fala em liberdade irrestrita de ideias e opiniões. O pedido é para que o Estado brasileiro possa atuar nesse caso. O argumento é o de que um país se envolver em atos jurisdicionais de outro é uma grave ofensa à imunidade de jurisdição. O Brasil não consentiu e não consentirá com a apreciação de decisões de nossa Suprema Corte por juízes de outros países, diz a AGU. E completou informando que se houver algum questionamento de decisão judicial brasileira, ele tem de vir dos tribunais do Brasil e com base na lei do Brasil. Caso contrário, é uma tentativa de ofensa à soberania nacional e à independência do nosso judiciário. No documento, o Brasil também pede que não seja apreciado qualquer pedido de declaração de revelia do ministro Alexandre de Moraes antes de se analisar os argumentos apresentados pela AGU. No último dia 4, o presidente do Supremo, ministro Edson Fachin, autorizou a Advocacia-Geral da União a entrar no caso e a atuar em defesa do ministro Alexandre de Moraes, que chegou a ser notificado por e-mail para responder às acusações. O entendimento de Fachin foi o de que o caso ultrapassa uma questão pessoal e representa uma ameaça à independência do próprio judiciário. Da Rádio Nacional em Brasília, Priscila Mazenotti.
13: A primeira turma do Supremo Tribunal Federal condenou nesta terça-feira, por unanimidade, o ex-deputado federal Eduardo Bolsonaro por coação no curso do processo. O caso é parte do julgamento da tentativa de golpe de Estado de 2022. O relator, ministro Alexandre de Moraes, foi seguido pelos ministros Cristiano Zanin, Carmen Lúcia e Flávio Dino. Os magistrados agora definem a pena, que pode variar de 1 a 4 anos de prisão, com possibilidade de agravantes. Moraes rejeitou logo de início o argumento de imunidade parlamentar levantado pela defesa. Para o ministro, fazer lobby no exterior contra o próprio país jamais foi função de deputado federal. A Procuradoria-Geral da República acusou Eduardo de ter articulado, junto ao governo Trump, um clima de instabilidade para impedir a condenação do pai pela trama golpista. A defesa exercida pela Defensoria Pública da União sustentou que as condutas narradas pela PGR não configuram crime e que as declarações do ex-deputado estavam protegidas pela liberdade de expressão. Da Rádio Nacional em Brasília, Pedro Lacerda.
3: Fique ligado, depois do intervalo estaremos de volta com mais informações aqui no Café com Notícias desta quarta-feira.
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3: Chegando mais informações aqui no Café com Notícias, o nosso terceiro bloco. Você confere agora.
15: Um grupo de trabalho vai aprofundar a análise da segurança da vacina Butantan DV contra a dengue. A medida foi publicada nesta terça-feira, 16 de junho, pela Anvisa, a Agência Nacional de Vigilância Sanitária. O objetivo é levantar informações para análise de risco-benefício do imunizante com base em evidências científicas atualizadas. Segundo a Anvisa, o grupo de trabalho vai ajudar a analisar dados de pacientes, o avanço da doença e a segurança da vacina. Entre suas atribuições estão a organização das discussões técnicas, a consolidação de evidências e a elaboração de fundamentos para tomada de decisão regulatória. O grupo será formado por representantes de diferentes áreas da Anvisa, como produtos biológicos, monitoramento de produtos e inspeção sanitária. Há também a previsão da participação de integrantes do Programa Nacional de Imunizações do Ministério da Saúde. O grupo terá duração indeterminada e poderá permanecer em atividade enquanto houver necessidade de acompanhamento e análise sobre segurança da vacina. No dia 8 de junho, o Ministério da Saúde suspendeu de forma temporária a imunização contra a dengue no país com a vacina do Instituto Butantan. A pasta informou naquele dia que 42 pessoas apresentaram sintomas mais severos após a vacinação, sendo que 3 precisaram de internação e 2 delas morreram. Em nota, o Instituto Butantan informou que a suspensão visa garantir a segurança da população nas próximas etapas da vacinação. Até o dia 30 de maio, pouco mais de 500 mil doses da vacina do Butantan foram aplicadas em todo o país. O imunizante foi incorporado ao SUS, o Sistema Único de Saúde, em janeiro deste ano. A suspensão vale apenas para a vacina produzida pelo Butantan e não inclui o imunizante Kedenga, do laboratório Takeda, também aplicado no SUS. Com informações da Agência Brasil, da Rádio Nacional em Brasília, Osama El Gauri.
16: 615 milhões de reais em recursos públicos. Esse foi o valor aplicado pelas prefeituras das cidades da Bahia e pelo governo do estado nos contratos firmados para as festas juninas deste ano. Os detalhes em relação à aplicação dos gastos estão disponíveis no painel de transparência dos festejos juninos do Ministério Público da Bahia, que realizou nesta terça-feira a entrega do selo de transparência para os gestores públicos que informaram os dados solicitados pela plataforma. O gerente do projeto Transparência nos Festejos Juninos, o promotor de justiça Frank Ferrari, reforçou a importância do painel como mais um mecanismo de controle dos gastos públicos.
17: Uma ideia que surgiu lá em 2023, a partir de uma experiência não muito boa vivida em 2022, quando retomamos ali, né, as celebrações públicas depois de um período pandêmico muito duro para todos. E naquele momento, né, uma lacuna informacional se apresentou para a gente. Nós não tínhamos dados sobre um aspecto bastante importante dos festejos, que era o valor dos cachês dos artistas, que já naquele ano de 2022 chamou muita atenção da imprensa e de toda a sociedade de uma forma geral.
16: O balanço apresentado nesta terça-feira é referente à primeira etapa de encaminhamento de informações. O portal de transparência do MP Baiano, que pode ser acessado através do endereço paineljunino.mpba.mp.br, seguirá aberto até o dia 31 de julho para que os entes públicos possam enviar dados adicionais sobre contratações ainda pendentes de conclusão. Entre os destaques do serviço está a aba Cachês, onde o cidadão pode verificar o valor médio cobrado pelo artista desde 2023, podendo conferir, assim, o aumento no valor do cachê nos últimos 4 anos. Outra ferramenta importante é o transparentômetro, que especifica as prefeituras que já prestaram contas ou não. Até amanhã desta terça-feira, 410 municípios baianos e o governo do estado informaram que os mais de 615 milhões em gastos públicos geraram 4.393 apresentações de 2.115 artistas. Do total, 382 farão festas e terão atrações artísticas contratadas, enquanto 28 informaram que não realizarão festejos no período. Somente 7 municípios não cadastraram informações no painel, que reúne informações sobre artistas contratados, valores dos cachês, fontes de recursos e programação das apresentações artísticas realizadas entre 1º de maio e 31 de julho, com produção de Luciene Cruz, da Rádio Nacional em São Luís, Madison Euler.
18: O acordo dos Estados Unidos com o Irã foi destaque na conversa que o presidente norte-americano Donald Trump teve com jornalistas nesta terça-feira durante a cúpula do G7 na França. Trump disse à imprensa que vai divulgar o texto do memorando do acordo entre os Estados Unidos e o Irã em uma situação formal em breve. O documento pode ser enviado para o Congresso norte-americano para revisão. Esse foi um pedido feito por parlamentares republicanos. Durante o almoço, os líderes do G7 também discutiram a reabertura do Estreito de Hormuz, fechado desde fevereiro. Países convidados para o G7, como o Brasil, participaram depois dessa reunião. Em coletiva, Trump deu mais detalhes sobre a divulgação do acordo.
19: Eu gostaria de ter um ambiente formal primeiro antes de fazermos isso, mas não tenho um problema com isso. Mas agora, além disso, o estreito estará aberto, livre de pedágio, e será livre de pedágio para além dos 60 dias. Alguém disse, é livre de pedágio por tempo limitado. Não, é livre de pedágio e ponto final. Na verdade, eu não apenas o liberei, provavelmente farei uma entrevista coletiva e lerei para todos vocês, palavra por palavra, para que a imprensa o cubra com precisão, porque é um documento muito importante.
18: Segundo a agência Reuters, o presidente Donald Trump declarou que os Estados Unidos podem permitir que as isenções para a compra de petróleo russo expirem, diante da possibilidade de um acordo para encerrar a guerra com o Irã. Essas isenções haviam sido concedidas pelo governo norte-americano a alguns países para que pudessem continuar comprando petróleo da Rússia, como forma de amenizar o impacto da alta nos preços da energia, que dispararam em meio ao conflito entre os Estados Unidos e Israel contra o Irã. Em relação ao Líbano, Trump disse que considera o conflito entre o Hezbollah e Israel uma guerra menor. Em seguida, sugeriu que o presidente sírio Ahmed al-Sharaa poderia ser o intermediador para intervir no Líbano. Trump criticou a violência dos ataques israelenses. E em conversa com o presidente ucraniano Volodymyr Zelensky, os líderes do G7 concordaram em aumentar a pressão sobre a Rússia, com mais sanções, incluindo nos setores de energia, bancário e militar, além de mísseis de defesa aérea para os ucranianos. Da Rádio Nacional em São Luís, Gabriel Correa. A cúpula do G7 começou nesta terça-feira com agenda de sessões entre líderes na França. O encontro recebe o presidente Lula como convidado, que discursa sobre parcerias internacionais. A expectativa é que Lula cobre a ampliação da assistência oficial ao desenvolvimento. Essa assistência se refere a repasses financeiros realizados pelos países mais industrializados do mundo para promover o bem-estar e o desenvolvimento econômico de países mais vulneráveis. A assistência tem sido a principal fonte de financiamento para o desenvolvimento, desde que foi adotada pela Organização para a Cooperação e Desenvolvimento Econômico, a OCDE, há mais de 50 anos. Nessa segunda-feira, o presidente brasileiro se reuniu por 40 minutos com o presidente francês Emmanuel Macron para discutir defesa, em especial o programa de desenvolvimento de submarinos, além da cooperação entre o Amapá e a Guiana Francesa. Macron reforçou o interesse para o Brasil adquirir supercomputadores também. Os dois líderes conversaram ainda sobre a ampliação do acesso a medicamentos pelos países do sul global. Na reunião do G7, o Brasil lidera era a mobilização para a preparação para futuras pandemias. Lula e o diretor-geral da OMS, Tedros Adhanom, divulgaram nessa segunda uma carta reforçando a urgência de concluir a negociação para o Acordo Global sobre Pandemias poder entrar em vigor. O presidente brasileiro também mantém encontros bilaterais confirmados, como com a primeira-ministra do Japão, Sanae Takaichi. E as tensões no Oriente Médio estão na agenda do G7 desta terça-feira. Washington e Teherã concordaram com o acordo preliminar para encerrar o conflito com a assinatura formal prevista para sexta. Segundo a agência Reuters, os líderes europeus devem tratar com o presidente dos Estados Unidos, Donald Trump, que um acordo provisório superficial com o Irã corre o risco de consolidar os programas nucleares e de mísseis de Teherã. Líderes dos Emirados Árabes Unidos, Catar e Egito também participam das negociações, incluindo sobre a reabertura do Estreito de Hormuz. A primeira reunião desta terça-feira foi sobre a guerra na Ucrânia, com a presença de Volodymyr Zelensky. O presidente ucraniano não deu detalhes, mas disse que o principal é fortalecer a defesa aérea da Ucrânia e avançar na diplomacia para que a Rússia ponha um fim à guerra. E a exploração de minerais estratégicos também está na pauta das reuniões desta terça. Da Rádio Nacional em São Luís, Gabriel Correa.
3: Fique ligado, daqui a pouco, depois do intervalo, estaremos de volta com mais informações no nosso Café com Notícias de hoje.
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20: 6:34.
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3: Último bloco do Café com Notícias desta quarta-feira. A gente continua deixando você muito bem informado. Vamos para o nosso último giro de notícias.
18: O governo do Maranhão deve apresentar um plano para a instalação de câmeras corporais com acionamento automático que serão utilizadas pelos agentes das polícias civil e militar. A decisão é da Justiça do Estado. Após entregar um plano de instalação, o Estado deve começar a operar as câmeras em até 6 meses e priorizar as unidades com mais mortes e ocorrências nas comunidades mais carentes. Esse plano deve ter um cronograma de compra, especificações que garantam a gravação sem interrupções, além de armazenamento dos dados. O juiz Douglas de Melo Martins atendeu a um pedido da Defensoria. Segundo a ação civil, existem deficiências nos mecanismos de controle da atividade policial e ausência de registros objetivos sobre as abordagens. Segundo o Anuário Brasileiro de Segurança Pública e o relatório Pele-Alvo, citados pela Justiça Maranhense, o Estado registrou 157 mortes em ações policiais em 2022 e 2023. 8 em cada 10 mortes foram de jovens negros, entre 12 e 29 anos. Entretanto, a apuração de denúncias seria baixa. De mais de 200 denúncias em 2021, apenas 18 resultaram na abertura de procedimentos. No ano seguinte, somente 3 processos de investigação foram instaurados. A Promotoria de Controle Externo também foi intimada a atuar na fiscalização de cada etapa da implementação. A última edição do anuário, de 2024, registrou 76 mortes por intervenção policial no Maranhão, um aumento de 22% em relação ao ano anterior. A Procuradoria-Geral do Maranhão informou que o Estado vai se manifestar dentro dos prazos legais para apresentação de defesa ou recurso. Da Rádio Nacional em São Luís, Gabriel Correa.
21: Mercosul e Japão podem dar início a negociações para um acordo comercial. Essa é a expectativa do presidente Lula depois de uma reunião bilateral com a primeira-ministra do Japão, Takashi Sanai, nesta terça-feira. Eles estão em Evian, na França, para participar da cúpula do G7, que reúne algumas das economias mais ricas do mundo. O Brasil foi convidado a participar. Lula falou do interesse em um acordo comercial entre o Mercosul e o Japão na próxima reunião do Grupo Sul-Americano, no Paraguai.
22: Eu fico muito feliz com essa perspectiva virtuosa de um acordo Japão-Mercosul. Nós estamos aguardando isso com muita intensidade. Eu espero que na próxima reunião do Mercosul, dia 30 de junho, a gente possa ter boas notícias.
21: Na agenda do presidente brasileiro está também a reunião ampliada do G7. A expectativa é de que ele cobre a ampliação da assistência oficial ao desenvolvimento, repasses financeiros de países mais industrializados para o desenvolvimento econômico de países mais vulneráveis. Ainda nesta terça, Lula tem outra reunião bilateral importante com o presidente do Conselho Europeu, Antônio Costa, e a presidente da Comissão Europeia, Ursula von der Leyen. Mercosul e União Europeia assinaram um acordo em janeiro. Apesar de a parte comercial já estar em vigor de forma provisória desde maio, o texto ainda está em avaliação na Justiça Europeia e precisa ser aprovado pelos parlamentos dos 27 países da União Europeia. Outro ponto em discussão é que a partir de setembro, carne, tripas, peixe e mel brasileiros vão ser vetados na Europa por não atenderem às exigências sanitárias, segundo os europeus. Da Rádio Nacional em Brasília, Gabriel Brum. O combate ao crime organizado internacional deve estar na agenda dos países, mas com respeito à soberania, defendeu o presidente Lula na reunião ampliada do G7, na França, nesta terça-feira. Lula representou o Brasil como país convidado. No discurso, disse que o crime organizado aterroriza comunidades e desvia recursos públicos, mas esse esforço no enfrentamento deve levar em conta o respeito à soberania dos estados. Além disso, o combate ao narcotráfico não pode ser feito separado de outros crimes, como como a lavagem de dinheiro e o tráfico de armas. A fala do presidente no G7 ocorre após os Estados Unidos classificarem PCC e Comando Vermelho como organizações terroristas, o que poderia permitir ações militares dos americanos no Brasil. Lula também afirmou que o protecionismo e o unilateralismo ressurgem como respostas falaciosas para os problemas mundiais. Alertou que a desigualdade entre países ricos e pobres está aumentando. Sem citar nomes, lembrou que Elon Musk, o primeiro trilionário do mundo, é mais rico que os 46% mais pobres da população mundial. O presidente também afirmou que a solidariedade internacional está encolhendo, com redução na ajuda a países vulneráveis e quedas no orçamento de programas da ONU para alimentos, saúde e infância. Enquanto isso, gastos militares somam quase 3 trilhões de dólares por ano. Ainda defendeu acesso a tecnologias de ponta, como inteligência artificial, e que os países donos de reservas de minerais críticos sejam industrializados e recebam tecnologia e capacitação. Da Rádio Nacional em Brasília, Gabriel Brum. A defesa de Jair Bolsonaro tem 24 horas para explicar por que o ex-presidente, que está em prisão domiciliar, mantinha uma arma dentro de casa. A ordem foi dada pelo ministro do Supremo Tribunal Federal, Alexandre de Moraes, após o armamento ser apreendido em uma blitz em Brasília. De acordo com o relato do policial militar que fez a abordagem, às 11h30 da noite dessa segunda, os policiais pararam o carro para pedir que o motorista fizesse o teste do bafômetro. Neste momento, o policial apreendeu uma pistola 9mm junto com um carregador sobressalente. O homem se apresentou como militar do GSI, Gabinete de Segurança Institucional, e afirmou que trabalhava com o ex-presidente. Ainda declarou que a arma pertencia a Bolsonaro. Já na delegacia, disse que tinha pegado a pistola para levar ao conserto e que seria devolvida nesta terça. De acordo com o despacho assinado pelo ministro, a Polícia Civil confirmou que o ex-presidente é o dono da arma em consulta aos sistemas do Exército. Além de explicar por que tinha uma arma, Bolsonaro vai ter que justificar a razão de ter mandado consertá-la às vésperas do fim do período de prisão domiciliar humanitária. O ministro também quer saber se a revista nos carros que saem da casa do ex-presidente, responsabilidade do 19º Batalhão da Polícia Militar, está sendo feita de forma adequada. A defesa de Jair Bolsonaro ainda não respondeu ao nosso pedido de posicionamento. A PM do Distrito Federal não respondeu aos questionamentos sobre as revistas nos carros que saem da casa do ex-presidente. Já o GSI afirmou que não realiza a segurança de ex-presidentes e que o militar mencionado não pertence ao gabinete. Da Rádio Nacional em Brasília, Gabriel Brum.
0: O presidente Lula, a presidente da Comissão Europeia, Ursula von der Leyen, e o presidente do Conselho Europeu, Antônio Costa, anunciaram nesta terça-feira a criação de um mecanismo para identificar as dificuldades para o comércio de produtos brasileiros, tanto de origem animal quanto siderúrgicos, ao bloco europeu. A medida veio após um encontro entre os líderes à margem da reunião do G7 em Evian, na França. De acordo com o comunicado do Itamaraty, a iniciativa tem o objetivo de buscar soluções que contemplem as preocupações europeias, seja de ordem sanitária, fitossanitária e de proteção da indústria de aço, bem como os legítimos interesses dos exportadores brasileiros, concretizados no acordo Mercosul-União Europeia. Há pouco mais

0: comprovadamente usados para estimular o crescimento e aumentar a produtividade animal, mas a União Europeia avaliou que faltam garantias adicionais. Para voltar à lista dos países autorizados a vender os produtos vetados, o Brasil precisará comprovar que cumpre integralmente as novas regras europeias durante todo o ciclo de vida dos animais exportados. Com informações da Agência Brasil, da Rádio Nacional em Brasília, Daniela Longuinho.
1: Termina aqui mais uma edição do Café com Notícias, com a apresentação e a produção de Kleber Salles. O Café com Notícias volta amanhã no seu rádio. Um grande abraço para você e até lá.
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0: Valeu, Gato.
1: Tamo junto.
2: Vitor Pessaia, Vitinho. Você tá bancada, bonito, hein, galã?
1: Você gostou do look, cara?
2: Vou te levar pra lanchar.
1: É, não dá
2: sushi.
1: Certo.
2: Sushi? Sushi gosta?
1: Ah, cara, eu vou passar.
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0: 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E a hora certa.
1: 6:59.
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A Federação Tunisiana agiu rápido após a goleada por 5-1 sofrida para a Suécia na estreia da Copa do Mundo. O técnico Sabri Lamouche foi demitido depois de apenas 5 partidas no comando da seleção, com uma campanha de 1 vitória, 1 empate e 3 derrotas. Para tentar salvar as chances de classificação, a entidade acertou a contratação do francês Hervé Renard, treinador experiente e conhecido por comandar seleções africanas em grandes competições. Segundo a imprensa internacional, Renard receberá cerca de $100 mil por jogo disputado pela Tunísia no Mundial, valor que corresponde a aproximadamente R$ 600 mil. A missão do novo treinador será difícil, já que a equipe ocupa a última colocação do Grupo F após a derrota para os suecos e ainda terá pela frente confrontos decisivos contra Japão e Holanda na busca por uma vaga na próxima fase.

0: ANAC, Agência Nacional de Aviação Civil, investiga se um dos helicópteros que se chocaram no ar neste domingo, 14 de junho, no Rio de Janeiro, estava realizando transporte aéreo clandestino. As 6 pessoas que estavam nas aeronaves morreram. Em nota, a agência informou que a aeronave prefixo PPMAC, que levava o piloto e 4 passageiros, constava da lista de monitoramento da unidade de fiscalização presencialmente por causa de uma denúncia de transporte aéreo clandestino recebida em 2025. Ainda segundo a ANAC, após a apuração, os responsáveis pela aeronave foram autuados por recusa de informações. Os 2 helicópteros colidiram e caíram nos arredores da Avenida das Américas, no Recreio dos Bandeirantes, na zona sudoeste da cidade. Segundo os bombeiros, a queda das aeronaves foi no estacionamento de uma concessionária de carros elétricos, provocando um incêndio que atingiu pelo menos 20 veículos. A Polícia Civil investiga a colisão. A perícia foi realizada e agentes aguardam o laudo do CENIPA, o Centro de Investigação e Prevenção de Acidentes Aeronáuticos, ligado ao Comando da Aeronáutica. A aeronave que explodiu seguia para Angra dos Reis, na Costa Verde, com o piloto Alexandre Souza e 4 passageiros: o brasileiro e produtor musical Lucas Frota, o cantor e produtor americano Oliver Tree e os argentinos Gasp, que era youtuber, e Lusca Vinali, diretor de videoclipes. No outro helicóptero estava apenas o piloto, Charles Marcilac, que seguia para a região serrana.
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2: E a temperatura?
3: 7 graus.
2: 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E a hora certa.
4: 7:06.
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3: Olá, pessoal. Bom dia.
2: Bom dia.
3: Já cheguei na edição do programa Adrenalina de hoje com Jonatas Gonçalves. Sejam todos muito bem-vindos à edição do nosso programa, que é audiência e sucesso em todo o Brasil. Muito obrigado pelas mais diferentes emissoras afiliadas retransmitindo a gente nas regiões Norte, Nordeste, Centro-Oeste, Sudeste e Sul do Brasil, capitais, regiões metropolitanas, litoral, interior e divisa dos estados também. A gente está presente em várias rádios em todo o Brasil e fora do Brasil também. Bom dia, good morning, buenos dias, bom dia, bom roedro, beultra. Bom dia pra você que está curtindo o nosso programa, porque aqui nasce alegria, aqui brota sucesso e aqui sai muitas felicidades todo dia.

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1: Anjo Chapadex, essa você já ouviu?
2: Tão sem
1: Fiduma e Jeca.
2: Conseguiu desvirtuar seu...
1: E aí, vamos cantar com a gente? Aumente o volume.

0: Muito modão chonado, filho do Manjeca, Anjo Chapadex, fechando esse bloco aqui da nossa programação. Seguinte, fica na sintonia, porque daqui a pouco tem muito mais músicas pra gente curtir. Você vai ficar comigo, né?
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1: Principal FM informa a hora certa.
2: 7h27.
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O melhor do pop. Anos 2000. Você nasceu, Armandinho, semente.

0: o melhor do pop dos anos 2000, Armandinho Semente.
1: Semente, semente, semente, semente, semente.
0: E aí, que árvore você nasceu, hein?
1: A verdade, de que árvore você nasceu?
0: A melhor sequência musical no seu dia a dia, depois do intervalo, tem mais.
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3: 7:46.
4: 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E a temperatura?
3: 8 graus.
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1: O governo federal anunciou que já alcançou 91% da meta de abertura de novos mercados para o agronegócio brasileiro. A informação foi divulgada pelo ministro da Agricultura, que destacou o esforço para ampliar a presença dos produtos nacionais no cenário internacional. Além disso, o ministro confirmou o lançamento do novo Plano Safra em 1º de julho, com a intenção de triplicar os investimentos em insumos agrícolas e retomar a produção de fertilizantes no país. Essas ações visam fortalecer a competitividade e a sustentabilidade do setor.
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0: Deus, Los Hermanos, Ana Júlia, na programação aqui na nossa rádio para você na audiência. Muito obrigado pelo carinho. A gente vai pro intervalo, daqui a pouco tem muito mais.
1: 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E a hora certa.
2: 8:04.
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4: E a temperatura?
2: 8 graus.
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7: Irã e Nova Zelândia fizeram um dos jogos mais movimentados da primeira rodada do Grupo G da Copa do Mundo de 2026 e empataram por 2-2 em Los Angeles. A seleção iraniana chegou a abrir vantagem duas vezes durante a partida, mas os neozelandeses mostraram poder de reação e buscaram um empate, garantindo um ponto importante na estreia. Com o resultado, Irã e Nova Zelândia somam um ponto cada na classificação do Grupo G, o mesmo acontecendo com Bélgica e Egito, que também empataram na rodada de abertura. O equilíbrio deixou a chave totalmente aberta para a sequência da competição, com os iranianos enfrentando a Bélgica e os neozelandeses encarando o Egito na próxima rodada.

0: cúpula do G7 começou nesta terça-feira com agenda de sessões entre líderes na França. O encontro recebe o presidente Lula como convidado, que discursa sobre parcerias internacionais. A expectativa é que Lula cobre a ampliação da assistência oficial ao desenvolvimento. Essa assistência se refere a repasses financeiros realizados pelos países mais industrializados do mundo para promover o bem-estar e o desenvolvimento econômico de países mais vulneráveis. A assistência tem sido a principal fonte de financiamento para o desenvolvimento desde que foi adotada pela Organização para a Cooperação e Desenvolvimento Econômico, a OCDE, há mais de 50 anos. Nessa segunda-feira, o presidente brasileiro se reuniu por 40 minutos com o presidente francês Emmanuel Macron para discutir defesa, em especial o programa de desenvolvimento de submarinos, além da cooperação entre o Amapá e a Guiana Francesa. Macron reforçou o interesse para o Brasil adquirir supercomputadores também. Os dois líderes conversaram ainda sobre a ampliação do acesso a medicamentos pelos países do Sul Global. Na reunião do G7, o Brasil lidera a mobilização para a preparação para futuras pandemias. Lula e o diretor-geral da OMS, Tedros Adhanom, divulgaram nessa segunda uma carta reforçando a urgência de concluir a negociação para o Acordo Global sobre Pandemias poder entrar em vigor. O presidente brasileiro também mantém encontros bilaterais confirmados, como com a primeira-ministra do Japão, Sanae Takaichi. E as tensões no Oriente Médio estão na agenda do G7 desta terça-feira. Washington e Teherã concordaram com um acordo preliminar para encerrar o conflito com assinatura formal prevista para sexta. Segundo a agência Reuters, os líderes europeus devem tratar com o presidente dos Estados Unidos, Donald Trump, que um acordo provisório superficial com o Irã corre o risco de consolidar os programas nucleares e de mísseis de Teherã. Líderes dos Emirados Árabes Unidos, Catar e Egito também participam das negociações, incluindo sobre a reabertura do Estreito de Hormuz. A primeira reunião desta terça-feira foi sobre a guerra na Ucrânia, com a presença de Volodymyr Zelensky. O presidente ucraniano não deu detalhes, mas disse que o principal é fortalecer a defesa aérea da Ucrânia e avançar na diplomacia para que a Rússia ponha um fim à guerra. E a exploração de minerais estratégicos também está na pauta das reuniões desta terça.
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2: E a temperatura?
3: 3 graus.
2: 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E a hora certa.
3: 8:08.
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1: O nome dela é Jennifer. Gabriela Diniz. Lembra dessa?

0: Gostou? O nome dela é Jennifer, sucesso de anos passados. Gostou? Depois do intervalo tem muito mais, fica na sintonia, tá?
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4: Aries. Hoje à tarde favorece ideias criativas e pequenas apostas do destino. A dica é confiar na sua intuição que tá on, tá? À noite, pega leve na empolgação e evite o só se vive uma vez, sabe? Que negócio, fazer tudo no mesmo dia, parece que vai acabar o mundo em todos os sentidos, né? Toma cuidado com isso. Olha, dramas e brigas por atenção podem azedar o clima hoje. Pega leve, hein? Cuidado, hein, Ares? O número da sorte pra vocês é o 3, a cor magenta. Reflexões tendem a surgir, inclusive sobre o equilíbrio entre vida profissional e pessoal, viu, Tourinho? Pode ser a hora de rever metas e traçar novos planos. Nos assuntos do coração, o clima tá perfeito pra curtir o love no sofá e trocar cafuné. Só cuidado pra não ir com tanta sede ao pote já no primeiro encontro, viu? Número de hoje é o 54, a cor é o roxo. Gêmeos. Geminiano, geminiana, tudo bem? É hora do nosso signo, hein? O nosso lado comunicativo e criativo promete ser a estrela do expediente hoje, hein? Tendemos a expressar bem nossas ideias geniais, né? E soluções rápidas, conseguindo apoios. Mas querer bancar o sabe-tudo ou a sabe-tudo pode dar bode. Toma cuidado, tá? Nos assuntos do coração, quem tem humor deve se divertir muito. Mas uma resposta torta promete virar fuzuê. Eita, cuidado, hein? Número da sorte hoje pra você de Gêmeos é o 38, a cor azul. Câncer. E você de Câncer? Criatividade e intuição prometem batalhar juntas e fazer brilhar. Cancerizinho. É possível que uma ideia lucrativa ou um pressentimento certeiro leve você a outro nível na sua carreira. Ó, hoje, com uma energia sedutora enorme, a química deve ser quentíssima. Ai, ai, ai. Número de hoje, 57, a cor dourado.
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0: Municipal FM informa a hora certa.
1: 8:28.
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4: Alô, você de Leão. Hoje a lua leonina aumenta tua confiança, iniciativa e protagonismo. Você pode se destacar e até assumir o comando de tarefas ou equipes. Olha, nos assuntos do coração, a dica é para segurar os dramas e disputas de ego, para não enfraquecerem a relação, ok? O número de hoje é o 9, a cor violeta. Contando com mais poder de adaptação, capacidade de fazer mudanças e faro para bons negócios, o sucesso promete chegar hoje para você, Virgem. Mas, ó, complicações não estão descartadas, então vale diminuir as cobranças também, ok? Nos assuntos do coração, a vontade de viver uma paixão digna de cinema promete falar alto, podendo acender fantasias e desejos. As chances de viver momentos íntimos envolventes são boas, hein? Só cuidado para não perder o controle da imaginação, né, Chuchu? Número da sorte hoje, Virgem, é o 55. A cor é laranja. Libra, amores! Tudo bem? A lua hoje deixa o seu lado sociável no modo on, favorecendo contatos e trabalhos em equipe. É um bom dia para aumentar e ampliar o seu networking, tá? De quebra, pode pintar alianças inspiradoras e colaborações interessantes também. Nos assuntos do coração, prepare-se para curtir uma conexão apaixonante. Ai, ai, ai, hein? Só tenha cuidado com joguinhos para não levar virada nem game over, tá? Número da sorte hoje, Librinha, é o 24. A cor? Azul claro. E você de escorpião? Ai, quartou com seu brilho prometendo chamar atenção hoje, hein? O reconhecimento tem tudo para chegar, inclusive através de uma excelente e inesperada oportunidade. Mas, ó, complicações podem pintar e acabar roubando a cena, então toma cuidado, ok? Ó, nos assuntos do coração, o dia promete zero rotina e doses extras de ousadia, viu? Pode rolar envolvimento com alguém da sua profissão. Será? Número da sorte hoje para você de escorpião é o 53. A cor azul marinho.
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6: Hora de falar das celebridades no seu rádio. A gente faz isso o tempo todo na número 1. Eu amo. Trago novidades, hein, gente? E claro, tudo que aconteceu aí nos bastidores da TV, do cinema, da música também. Olha, o André Luiz Frambach, ele se emocionou nos últimos dias no programa Encontro com Patrícia Poeta ao falar da relação com Larissa Manoela. Quem viu? O ator recebeu uma mensagem em vídeo da esposa durante o programa e expôs o caminho difícil que os dois atravessaram juntos desde o início do relacionamento. Ao comentar a homenagem, ele disse que o casal se fortaleceu depois de muitas turbulências. Frambach deixou também claro que o vínculo com Larissa Manoela foi construído em meio a desafios que os dois precisaram enfrentar ainda muito jovens e sob forte exposição pública. A gente segue acompanhando as celebridades, é assim que acontece aqui na número 1. Você não sai da sintonia, que eu tô sempre com mais informações no ar.
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6: Já estamos de volta por aqui, mais informações das celebridades, bastidores e muito mais. Pode aumentar o volume, fica com a gente. Adoro comentar tudo com vocês. E a Globo decidiu apostar mais uma vez no Angélica ao vivo, meu povo. O programa do GNT com transmissão simultânea no Globoplay foi renovado para uma segunda temporada com estreia prevista para o segundo semestre. A boa recepção do público e a repercussão deixou a emissora animada para mais episódios inéditos. Então, já, Angélica tá de volta. Angélica ao vivo no GNT e Globoplay. Seguimos de olho, hein?
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0: começando.
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0: Já está começando a edição do Sequência Especial do Ouvinte e hoje trazendo três grandes sucessos pop internacionais, músicas conhecidas do seu artista predileto, música dos anos 2000 que fez muito sucesso. Se você, assim como eu, tem mais de 30 anos, 31 quebrados, né? Não vem ao caso, você vai recordar essas três vozes. Então tem aqui duas mulheres e um homem. Um homem não, é um grupo masculino, viu? A gente vai tocar um pedacinho de três músicas. Aquela que você mais gostar, corre e vota agora aqui no WhatsApp da rádio. Se ela for a mais votada, ela toca inteira no próximo bloco. Combinado? Bora então aumentar o volume porque tá começando Seleção Musical do Ouvinte.
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0: A Patricinha do Rock Internacional. Avril Lavigne, da cantora de Keep On The One, Wish You Were Here. Agora toca Avril Lavigne, When You're Gone.

0: Norgon, uma das vozes mais lindas do rock internacional. E aí, você curtiu? Essa daí é a primeira, Avril Lavigne com When You're Gone. Pra tocar inteira, corre e vota. Próxima, Next Music.
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0: Lá longe, no início dos anos 2000, o grupo Backstreet Boys com Drowning, a segunda música da seleção musical.

0: Backstreet Boys, dos cantores de Inconsolável, com Joe Wan, Drowning, na segunda. E aí, curtiu? Pra tocar inteira, corre e vota no WhatsApp da rádio. Se ela for a mais votada, toque inteira no próximo bloco. Poxa vida, essa é boa, hein? E aí, curtiu a segunda? Pra tocar essa música inteira, pra gente entrar nesse clima gostoso e cantar muito aqui na programação, Backstreet Boys com Drowning. Próxima, terceira e última.
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0: Uma das divas pop internacionais do cachê mais alto do mundo. Beyoncé, da cantora de Hello, início dos anos 2000. E Flower Rainbow. E aí, você curte? Você lembra desse sucesso? Tocou muito.

0: Internacionais, ambas do início dos anos 2000. Primeira da cantora de Keep You On The One, Wish You Were Here, Avril Lavigne com Wayne Argon. Da segunda dos cantores de The One, Inconsolable, Backstreet Boys com Drowning. E a terceira e última de Beyoncé e Pharrell Red Boy. Uma das três vai tocar inteira, capricha no voto. E se ela for a mais votada, ela toca no próximo bloco, viu? Tá valendo!
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6: Alô, você de Sagitário?
7: Sagitário!
6: Seu otimismo e animação tendem a abrir portas e conquistar aliados, inclusive parcerias imprevistas, hein? O universo pode dar aquela forcinha extra para você hoje, meu consagrado, minha consagrada. Ó, nos assuntos do coração, o dia promete aventuras, novidades e muita química, viu? Se já tem um monzinho, ou uma mozinha, um acontecimento inesperado promete reanimar a relação. Eita! A número da sorte hoje, Sagita, é o 4, a cor é o preto.
7: Capricórnio!
6: Uma ideia inovadora, negócio diferente, oportunidade ligada à tecnologia ou mudança inesperada pode movimentar sua rotina hoje, viu, Caprica? E sua capacidade de adaptação tende a surpreender até você mesmo, meu cristalzinho. Nos assuntos do coração, o desejo de viver uma paixão intensa e quente tende a crescer. E os astros prometem surpresas deliciosas hoje. O número da sorte para vocês é o 47, a cor lilás.
7: Aquário!
6: Senhoras e senhores de Aquário, suas ideias fora da caixa, papo convincente e habilidade de criar conexões estão ativas. Resultado? Parcerias, reuniões e contatos favorecidos, inclusive entrevista de emprego. Mas ó, fuja de teimosias, ok? Uma aproximação inusitada promete mexer com você, tá? As atitudes revoltadas ou orgulhosas tendem a provocar crise na relação, então vai com cautela, tá? O número de hoje, Aquário, pra vocês é o 2, a cor azul royal. Você de peixes. Hoje você tende a confiar mais no seu taco, ideias e instintos, o que pode te ajudar a resolver as bagacinhas rapidinho e aproveitar as boas oportunidades que devem pintar. Só cuidado com os excessos de cobranças, tá bom? Bom, graças à lua em leão, seu coração pode pedir atenção, dengo e demonstrações glamurosas de afeto, ou seja, só deve dar seu like no crush ou seguir feliz na relação se a pessoa fizer com que você se sinta especial, né? Número de hoje, peixes, pra vocês é o 33, a cor rosa.
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7: Eu o tempo todo agradeço a sua companhia aqui na Número 1, curtindo toda a nossa programação e as fofoquinhas também, por que não? Gente, o SBT confirmou a contratação mesmo dele, que a gente estava aqui só aguardando, Rodrigo Bocardi. Ele vai comandar o novo telejornal no fim das tardes, está decidido. O jornalista que deixou a Globo em janeiro de 2025 será o rosto de um projeto multiplataforma que vai substituir o Aqui Agora. A estreia está prevista para acontecer após a Copa do Mundo. A gente fica aqui na maior torcida pelo Rodrigo Bocardi também. Obrigada pela companhia. Siga aqui na Número 1, porque as informações, elas sempre estão no ar.
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11: Início dos anos 2000. Avril Lavigne, da cantora de equipe Rondel One, Wish You Were Here. Toca agora a vencedora, When You Are Gone.

Léo Magalhães chegando pra cantar pra gente agora, hein? Ô Léo, canta pra gente aí. Não traio mais. Você lembra dessa?

0: Léo Magalhães, Eu Não Traio Mais, na programação, uma das vozes mais conhecidas do Brasil, mas canta bem pra caramba, hein? Bom, a gente vai pro intervalo, daqui a pouco tem muito mais músicas pra gente curtir e cantar muito ainda hoje.
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2: 9:11.
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4: E a temperatura?
5: 12 graus.
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5: Hora de falar das celebridades no seu rádio. A gente faz isso o tempo todo na número 1. Eu amo. Trago novidades, hein, gente? E claro, tudo que aconteceu aí nos bastidores da TV, do cinema, da música também. Olha, o André Luiz Frambach, ele se emocionou nos últimos dias no programa Encontro com Patrícia Poeta ao falar da relação com Larissa Manoela. Quem viu? O ator recebeu uma mensagem em vídeo da esposa durante o programa e expôs o caminho difícil que os dois atravessaram juntos desde o início do relacionamento. Ao comentar a homenagem, ele disse que o casal se fortaleceu depois de muitas turbulências. Frambach deixou também claro que o vínculo com Larissa Manoela foi construído em meio a desafios que os dois precisaram enfrentar ainda muito jovens e sob forte exposição pública. A gente segue acompanhando as celebridades, é assim que acontece aqui na número 1. Você não sai da sintonia, que eu tô sempre com mais informações no ar.
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2: 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Dos cantores de Mulher Brava, Lou Bete, Made in Roça.

0: Kim Roça, Low Bet, na programação pra gente curtir a beça. Depois do intervalo tem mais, hein?
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2: 9:28.
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5: Aries. Hoje à tarde favorece ideias criativas e pequenas apostas do destino. A dica é confiar na sua intuição que tá on, tá? À noite, pega leve na empolgação e evite o só se vive uma vez, sabe? Que negócio, fazer tudo no mesmo dia, parece que vai acabar o mundo. Em todos os sentidos, né? Toma cuidado com isso. Olha, dramas e brigas por atenção podem azedar o clima hoje. Pega leve, hein? Cuidado, hein, Ares? O número da sorte pra vocês é o 3, a cor magenta. Reflexões tendem a surgir, inclusive sobre o equilíbrio entre vida profissional e pessoal, viu, Tourinho? Pode ser a hora de rever metas e traçar novos planos. Nos assuntos do coração, o clima tá perfeito pra curtir o love no sofá e trocar cafuné. Só cuidado pra não ir com tanta sede ao pote já no primeiro encontro, viu? Número de hoje é o 54, a cor é o roxo. Gêmeos. Geminiano, geminiana, tudo bem? É hora do nosso signo, hein? É, o nosso lado comunicativo e criativo promete ser a estrela do expediente hoje, hein? Tendemos a expressar bem nossas ideias geniais, né? E soluções rápidas, conseguindo apoios. Mas querer bancar o sabe-tudo ou a sabe-tudo pode dar bode. Toma cuidado, tá? Nos assuntos do coração, quem tem humor deve se divertir muito. Mas uma resposta torta promete virar fuzuê. Eita, cuidado, hein? Número da sorte hoje pra você de Gêmeos é o 38, a cor azul. E você de Câncer? Criatividade e intuição prometem batalhar juntas e fazer brilhar, cancerizinho. É possível que uma ideia lucrativa ou um pressentimento certeiro leve você a outro nível na sua carreira. Ó, hoje, com uma energia sedutora enorme, a química deve ser quentíssima. Ai, ai, ai. Número de hoje, 57, a cor dourado.
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7: Já estamos de volta por aqui, mais informações das celebridades, bastidores e muito mais. Pode aumentar o volume, fica com a gente, adoro comentar tudo com vocês. E a Globo decidiu apostar mais uma vez no Angélica ao vivo, meu povo. O programa do GNT com transmissão simultânea no Globoplay foi renovado para uma segunda temporada, com estreia prevista para o segundo semestre. A boa recepção do público e a repercussão deixou a emissora animada para mais episódios inéditos. Então, já já, Angélica tá de volta. Angélica ao vivo no GNT e Globoplay. Seguimos de olho, hein?
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7: Eu o tempo todo agradeço a sua companhia aqui na Número 1, curtindo toda a nossa programação e as fofoquinhas também, por que não? Gente, o SBT confirmou a contratação mesmo dele, que a gente estava aqui só aguardando. Rodrigo Boccardi, ele vai comandar um novo telejornal no fim das tardes, está decidido. O jornalista que deixou a Globo em janeiro de 2025 será o rosto de um projeto multiplataforma que vai substituir o Aqui Agora. A estreia está prevista para acontecer após a Copa do Mundo. A gente fica aqui na maior torcida pelo Rodrigo Boccardi também. Obrigada pela companhia. Siga aqui na Número 1, porque as informações, elas sempre estão no ar.
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0: Essa daqui é lá do início dos anos 2000, hein? Tchacabum, Onda Onda. Recordar é viver, porque música boa não tem idade.
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1: Tchacabum, onda, onda, passando na programação. Depois do intervalo tem muito mais.
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4: Alô, você de Leão. Hoje a lua leonina aumenta tua confiança, iniciativa e protagonismo. Você pode se destacar e até assumir o comando de tarefas ou equipes. Olha, ó, nos assuntos do coração, a dica é para segurar os dramas e disputas de ego, para não enfraquecerem a relação, ok? Número de hoje é o 9, a cor violeta. Virgem. Contando com mais poder de adaptação, capacidade de fazer mudanças e faro para bons negócios, o sucesso promete chegar hoje para você, Virgem. Mas, ó, complicações não estão descartadas, então vale diminuir as cobranças também, ok? É, nos assuntos do coração, a vontade de viver uma paixão digna de cinema promete falar alto, podendo acender fantasias e desejos. As chances de viver momentos íntimos envolventes são boas, hein? Só cuidado para não perder o controle da imaginação, né, Chuchu? Número da sorte hoje, Virgem, é o 55, a cor é laranja. Libra, amores, tudo bem? A lua hoje deixa o seu lado sociável no modo on, favorecendo contatos e trabalhos em equipe. É um bom dia para aumentar e ampliar o seu networking, tá? De quebra, pode pintar alianças inspiradoras e colaborações interessantes também. Nos assuntos do coração, prepare-se para curtir uma conexão apaixonante. Ai, ai, ai, hein? Só tenha cuidado com joguinhos para não levar virada nem game over, tá? Número da sorte hoje, Librinha, é o 24, a cor azul claro. E você de escorpião? Ai, quartou com seu brilho prometendo chamar atenção hoje, hein? O reconhecimento tem tudo para chegar, inclusive através de uma excelente e inesperada oportunidade. Mas, ó, complicações podem pintar e acabar roubando a cena, então toma cuidado, ok? Ó, nos assuntos do coração, o dia promete zero rotina e doses extras de ousadia, viu? Pode rolar envolvimento com alguém da sua profissão. Será? Número da sorte hoje pra você de escorpião é o 53, a cor azul marinho.
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9: Hora de falar das celebridades no seu rádio. A gente faz isso o tempo todo na número 1. Eu amo. Trago novidades, hein, gente? E claro, tudo que aconteceu aí nos bastidores da TV, do cinema, da música também. Olha, o André Luiz Frambach, ele se emocionou nos últimos dias no programa Encontro com Patrícia Poeta ao falar da relação com Larissa Manoela. Quem viu? O ator recebeu uma mensagem em vídeo da esposa durante o programa e expôs o caminho difícil que os dois atravessaram juntos desde o início do relacionamento. Ao comentar a homenagem, ele disse que o casal se fortaleceu depois de muitas turbulências. Frambach deixou também claro que o vínculo com Larissa Manoela foi construído em meio a desafios que os dois precisaram enfrentar ainda muito jovens e sob forte exposição pública. A gente segue acompanhando as celebridades, é assim que acontece aqui na número 1. Você não sai da sintonia, que eu tô sempre com mais informações no ar.
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1: Agora vamos falar de uma das duplas mais queridas do Brasil, Bruno e Marrone. Bruno e Marrone são uma das duplas sertanejas mais populares do Brasil, conhecido por suas baladas românticas e um grande apelo popular. Formada por Vinícius Félix de Miranda, o Bruno, e José Roberto Ferreira, o Marrone, a dupla começou sua trajetória no final dos anos de 1980 e alcançou sucesso nacional lá nos anos 2000. O início da carreira, Bruno nasceu em Goiânia, no estado de Goiás, e Marrone em Buriti Alegre, no estado de Goiás também. Antes de formarem a dupla, ambos já trabalhavam na música, Bruno como cantor em bares e Marrone como sanfoneiro. A união aconteceu em 1985, quando decidiram juntar talentos e trilhar os caminhos juntos. Sucesso? Após anos cantando em pequenas cidades e batalhando por reconhecimento, o sucesso veio com o álbum Acorrentado em Você no ano de 2000, que incluiu hits como Dormir na Praça, o maior marco da carreira da dupla, Vida Vazia e Pescar Que Nada. Também fizeram um grande sucesso. Esse álbum consolidou a dupla no cenário sertanejo e abriu portas para uma sequência de álbuns de sucesso nos anos seguintes. Características e estilo. Bruno é conhecido por sua voz potente e marcante, enquanto Marrone, além de segunda voz, traz carisma e habilidade no acordeão. A dupla é formosa. A dupla é famosa por misturar sertanejo tradicional com influências românticas, criando um estilo acessível e emocional que agrada a diferentes públicos. Expansão e reconhecimento. Nos anos 2000, Bruno e Marrone se tornaram ícones da música sertaneja, participando de programas de TV e realizando shows por todo o Brasil e no exterior. Eles também foram pioneiros na formação. Eles também foram pioneiros no formato de gravações ao vivo, que se tornou um padrão de gênero. Continuidade e legado? A dupla lançou dezenas de álbuns e DVDs, sempre figurando entre os artistas sertanejos mais ouvidos. Entre outros sucessos estão Choram as Rosas, Por Um Minuto, Boate Azul, que é uma regravação, e outras músicas conhecidas. Bruno e Marrone continuam ativos, adaptando-se às músicas no mercado musical, mas mantendo seu estilo romântico e popular. São considerados umas das duplas sertanejas mais bem-sucedidas de todos os tempos, com um legado que influenciou e continua a inspirar novos artistas. Então vamos lá, vamos conhecer músicas de Bruno e Marrone. 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

0: Nosso Senhor Jesus Cristo, para sempre seja louvado. Queridos irmãos e irmãs, é Quarta Mariana, é Nossa Senhora. É pedir à mãe, pede à mãe que o filho atende. E nós estamos sob o título de Nossa Senhora do Carmo, a madrinha da obra Evangelizar é Preciso, mãe do Santo Escapulário. Então, um grande apelo único. Nossa Senhora, junta teu filho Jesus nas suas santas chagas, rogai por nós. Estamos no nono dia da novena de Santo Antônio, pedindo: Santo Antônio, curai as feridas da vida sentimental. E são tantas, né? Quero saudar a todos. A partir da Rádio Evangelizar, de onde tudo começa, as rádios irmãs, cujos nomes sigo neste momento. Saúdo a você pela TV Evangelizar, sinal digital em todo o país, em várias cidades, canal aberto. Pelo YouTube, Padre Manzotti Oficial. Pelos aplicativos, da Associação Evangelizar é Preciso. E todas as plataformas digitais.
1: Minha mãe, solidão.
0: É. Irmãos, sou caipira, pirapora nossa. Senhora de Aparecida. Filhos queridos, povo amado, deixemo-nos embalar pela mãe. Deixemo-nos conduzir esta oração por aquela que é modelo de oração, Nossa Senhora. E vamos juntos, como bons filhos de Maria, em nome do Pai, do Filho e do Espírito Santo. Amém. Disse Jesus a seus discípulos: ficai atentos para não praticar a vossa justiça na frente dos homens, só para serdes vistos por eles. Caso contrário, não recebereis a recompensa do vosso Pai que está nos céus. Quando deres esmola, não toques a trombeta diante de ti, como fazem os hipócritas nas sinagogas e nas ruas, para serem elogiados pelos homens. Em verdade, eu vos digo, já receberam a sua recompensa. Ao contrário, quando deres esmola, que tua mão esquerda não saiba o que faz a tua direita, de modo que a tua esmola fique oculta. E teu Pai, que vê o que está oculto, te dará a recompensa. Jesus primeiro falou sobre a esmola, não abolindo a esmola, mas corrigindo a forma de fazermos esmola. Lembrando que a esmola é algo que faz parte da nossa mística cristã. Segundo ponto: quando orardes, quando rezarem, não sejais como os hipócritas, que gostam de rezar em pé nas sinagogas, nas esquinas das praças, para serem vistos pelos homens. Em verdade, eu vos digo, eles já receberam a recompensa. Quando orares, entra no teu quarto, fecha a porta e reza ao teu Pai que está oculto, e o teu Pai que vê o que está escondido te dará a recompensa. Foi, portanto, o segundo ponto. Terceiro, quando jejuardes, não fiqueis com o rosto triste como os hipócritas. Eles desfiguram o rosto para que os homens vejam que estão jejuando. Em verdade, eu vos digo, eles já receberam a sua recompensa. Quando jejuares, perfuma a cabeça, lava o rosto, para que os homens não vejam que estás jejuando, mas somente o Pai que está oculto. E o teu Pai, que vê o que está escondido, te dará a recompensa. Senhor, como filho de Nossa Senhora, modelo de vida cristã. Eu peço a graça de praticar estes três aspectos apresentados por Jesus, tão necessários para o meu crescimento espiritual. A esmola, Senhor, que eu seja caridoso, mas que eu faça, e faça mesmo, sem que os outros percebam, mas que hoje, mais do que corrigir, eu diria: será que nós temos consciência da importância da esmola, da caridade, da ajuda? Nossa Senhora, desperte em nós esta sensibilidade para com os menos favorecidos. Nossa Senhora, desperte em nós, acusa em nós a necessidade da caridade. Nossa Senhora, modelo de oração, mãe orante, uma vida de oração, ensina-nos a rezar, ensina-nos a rezar corretamente, não para sermos vistos pelos outros, mas uma oração sincera, verdadeira, autêntica, de colocar o coração diante de Deus e dialogar no amor. Ó Santa Mãe, se eu cair, se eu falhar nestes pontos, me corrija, Mãe. Sou teu filho, sou tua filha, diga para Nossa Senhora. Da mesma forma, o jejum, ajude-nos, Mãe. Qual a intenção você quer colocar no coração de Nossa Senhora hoje? Você está com um aperto no peito? Você está sentindo, por algum motivo, enfraquecido? Você está se sentindo como hoje? Se há alegria, coloque essa alegria no coração de Nossa Senhora. Se é preocupação, também o faça. Diga: Mãe, tome a minha causa e peça a teu Jesus por mim. Se está doentinho, doentinha, coloque diante do Senhor. Mas sinceramente, coloque e diga com muita confiança filial: Mãe, eu preciso da tua ajuda, Mãe. Mãe, eu preciso da tua ajuda. Intercede por mim, Mãe. Fale, converse com Maria, ela é mãe. Eu volto já, volte comigo.
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0: Todas as vezes que falamos de Maria, nosso coração fica mais brando, sereno e confiante. Falar da mãe. Então eu queria dizer aquilo que o Papa Francisco disse: nós não somos órfãos, nós temos uma mãe. Então, eu não sei o que você está passando. É verdade que alguns vão ligar, outros vão mandar seus pedidos de oração pelo 0800-410-6060 ou pelo WhatsApp 41-3221-6060. Porque são milhares de pessoas pedindo oração para as 24 horas, que logo chega. Mas hoje, eu diria, faça um momento, e eu queria conduzir você agora. Eu sei que você está no corre-corre. Padre, se você soubesse que eu estou, como é que está difícil, está bom. Mas pare um pouquinho, um minuto, menos que isso. E eleve tua alma. Pense em Nossa Senhora e diga: mãe, mãe, eu estou vivendo esta realidade. Esta realidade na minha vida. Se é de alegria, exulte. Se é de tristeza, também coloque: mãe, estou vivendo esse momento de incerteza, de insegurança, de medo. Nossa Senhora, me ajude a rezar melhor. Me ajude a rezar melhor. E é neste espírito que eu gravei uma catequese, que foi ontem às 5 horas da tarde. Uma catequese sobre exercitar a oração como diálogo. Nós temos muito hábito de fazer a oração petição. Pedir, pedir, pedir, pedir, pedir. Mas não entendemos que o exercício da oração nos faz abrir um diálogo com Deus. E diálogo é falar e escutar. Por isso eu acredito e aposto na catequese. Está no YouTube, Padre Manzotti. Depois, você é convidado, depois do programa, ao continuar o almoço, ou depois do programa, se é reprise, antes de dormir, deixe ligado. Vai fazendo as suas higienes pessoais e vai escutando. Aprofunde a catequese da oração. YouTube Padre Manzotti. Nossa Senhora, fique conosco, mãe. Filha de Deus, que a paz de Jesus esteja com você. Bom dia.
1: Bom dia, Padre, sua bênção.
0: Deus abençoe. Filha de Deus, você fala de onde? No Brasil ou fora dele, não sei.
1: De algum lugar do Paraná.
0: Tá certo. Paranaense, com a graça de Deus, também o sou. Então, o que está acontecendo, filha?
1: Tá, padre, eu queria pedir uma oração para mim, que estou...
0: Fale mais alto, por favor.
1: Estou pedindo oração para a cura da minha depressão, que está cada dia pior.
0: Certo. Há quanto tempo, há quanto tempo você lida com isso?
1: Ah, padre, ela veio escondida, estava escondida e saiu o ano passado.
0: Estava escondida.
1: Isso.
0: Como que você percebe que ela estava escondida?
1: Porque foi abandono de pai, desculpa que eu estou muito
0: não,
1: nervosa.
0: Não precisa estar nervosa.
1: Foi abandono de pai, de mãe.
0: Entendi.
1: Quando era pequena, tentativa de abuso.
0: Entendi.
1: Então ela foi ficando presa, e desencadeou o ano passado num surto.
0: Tá. Você teve um surto?
1: Tive, no meu trabalho.
0: Então aí foi o gatilho, e a partir dali, como que você está lidando com a depressão?
1: Ah, padre, no começo do ano eu tentei suicídio, né? E tô abaixo de remédio.
0: Então não está lidando muito bem, não, né?
1: Não. Não estou.
0: E está sendo acompanhada, evidentemente?
1: Sim, estou no psiquiatra, no psicólogo.
0: Certo.
1: Consegui. Eu senti que é muito difícil.
0: Difícil, Mas o pior já passou.
1: Sim.
0: Então você... Eu falava, converse com Nossa Senhora. Eu estou falando Sim. de oração, diálogo amoroso. Depois, essas catequeses, elas têm um objetivo muito, muito próprio. É atingir o coração humano. Então, como é que vai tua vida de oração? Você está com psiquiatra, parabéns. Você está Sim. com psicólogo, parabéns. Mas a tua vida de oração?
1: Padre, eu sou consagrada a Nossa Senhora. E eu sou catequista.
0: Certo, que bom certo. Que... Tá.
1: Eu rezo bastante, eu escuto todos os dias o programa do Senhor, eu coloco na TV Evangelizar, a louvor, a Quinta Eucarística, é tudo.
0: Isso tá te dando forças?
1: Tá me dando forças, padre, só que o que também tá me matando, assim, aos poucos, é o meu filho mais velho.
0: Então existe um nó, existe um ponto Sim. de dor que Sim, reforça padre. O mal-estar, é isso?
1: Isso, padre. Ele é o meu filho mais velho, de 21 anos, ele conheceu uma pessoa, ele já foi preso, e nessa pessoa que ele conheceu, ele foi morar num ambiente que é de outra religião, sabe? Onde começou a usar droga, é bebida, é oferenda, essas coisas, sabe? E eu falo pra ele, ele fala que eu não sou mãe dele, que ele vai me agredir. E por causa disso, eu começo a ver as coisas na minha casa, começo a fazer barulho dentro da minha casa, me atormentar dentro da minha casa, as coisas ruins.
0: Filha, hoje ele está preso ou mora com você?
1: Não, ele não está preso, mas ele tem que cumprir as coisas, não está cumprindo, ele mora com uma pessoa.
0: Tá. E... você vai ter que, de alguma forma, você vai ter que criar uma certa barreira em relação ao teu filho. Entenda que a palavra que eu estou dizendo não é esquecê-lo, não é abandoná-lo, mas você não pode entrar no mundo que ele escolheu viver. Porque você está doente. E este está sendo um ponto que reforça o teu mal-estar. A gente sempre tem que perguntar, eu tenho depressão, tá, eu tenho ansiedade. Mas qual é o ponto que está reforçando isto em mim? No caso, é teu filho.
1: Sim.
0: E ele diz, ele parece que está sendo agressivo com você.
1: Tá, em verbais sim, ele só liga pra mim quando ele quer dinheiro, e se eu não dou, ele fala que eu não gosto dele, porque eu tenho dois filhos adotivos também, né, porque meu marido não pode ter filho, que Deus me deu dois filhos adotivos, e ele fala que eu gosto mais desses dois adotivos, só que não é, padre. Sabe assim, os meus filhos adotivos, ama, só que ele só pensa em mim quando ele quer alguma coisa, e eu não tenho pra dar pra ele, é onde ele se revolta, ele fala que ele não gosta de mim, que eu não sou mãe dele, mas eu fiz tudo que eu pude.
0: Entendo.
1: Quando ele foi preso, eu tirei ele, mas agora eu não posso mais, não aguento mais, a minha mente já não aguenta mais.
0: E não só, você não pode sustentar um vício, é outro aspecto, não dá para sustentar um vício, você não pode ser conivente, amá-lo é uma coisa, mas ser Sim. conivente com a opção que ele fez de viver nas drogas e outras coisas que você disse, não é conivente com a sua fé, você é catequista. Não é conivente com a sua forma de viver? Você tem levado isso na terapia? Como, porque na verdade é assim, como lidar com o seu filho? Este é o ponto também. Mas sim, eu acolho. Sim. Eu acolho, vamos pedir em oração que teu filho seja liberto. Que teu filho consiga ser liberto destas prisões. A prisão do vício, e as outras prisões que você mencionou. Mas filha, sinta-se fortalecida em Deus e sempre peça, Divino Espírito Santo, me ilumine. Tá bom, filha?
1: Tá. E o padre?
0: Oi.
1: Eu gostaria de pedir o tom da gravidez, meus filhos pequenininhos, que é mais um irmão.
0: Filha, tá bom, mas deixa Deus decidir se é hora para isso. Deus abençoe. Eu vou para o intervalo e volto já.
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0: falava com a filha de Deuson agora há pouco, e aquilo que eu disse eu só quero reforçar. A pessoa já não está bem, está doente. Está procurando ajuda psiquiátrica, psicólogo. A vida espiritual é de grande importância. E ela está servindo ao Senhor como catequista. Imagino que tem buscado na Eucaristia o remédio para manter os fortes e fortalecer os fracos. Eucaristia é isso. Sempre com a confissão que muito nos ajuda. Mas eu disse a ela e repito que as pessoas tomam decisões na vida e desejam viver de uma forma que não faz bem a ela e também não faz bem à família. Ter sempre a porta aberta, o coração aberto, é uma coisa. Outra forma é ser conivente, alimentar o vício. Então, filha, por mais que doa, diga não, eu não vou te dar dinheiro. Não importa se você tem ou não tem. Para esse tipo de vida que você vive, eu não vou te sustentar. Você entende que isso também é amor? É dizer, não é se tem ou não tem. E chega um momento que é um saco sem fundo. Porque esse vício, quanto mais tem, mais quer. É dizer, porque eu te amo, eu não vou te sustentar. 21 anos, já está na hora de estar no trabalho. Se ocupar com as coisas que qualquer outra pessoa se ocupa. E no caso, sustentá-lo é a droga. Mas sempre o coração aberto. Sempre com aquela perspectiva. Se você quiser, estou aqui para juntos recomeçarmos. Mas filha, converse mais com o teu terapeuta como lidar com essa relação doentia com seu filho. E sobre a gravidez, eu não quis jogar um balde de água fria. Mas peço discernimento de Deus se é hora para isto. Vamos à leitura orante. Bíblia aberta, cartilha de oração.
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0: E hoje vou lhes dizer que o evangelho o texto não é fácil. Não é fácil porque não é que é difícil de compreender. São palavras difíceis. Palavras difíceis. Vou tentar ser o mais textual possível. E vou deixar que você tire as conclusões. Nós estamos em Coríntios, abrindo, quase que eu fui para Romanos, gente, quase que eu fui para Romanos, ainda bem, obrigado. Vamos lá, Cristo, o poder e a sabedoria de Deus, de fato. A mensagem da morte de Cristo na cruz é loucura para os que estão se perdendo. É loucura. Vou lhe dar um exemplo. Alguns exemplos. Nós sempre gostamos de um final feliz para o mocinho, não é? Quando você assiste um filme, uma série, que não tem paciência, mas vamos lá, um filme. Você espera o quê? Que no final eles terminem bem, o casalzinho romântico, ou aquele que foi, veja como é verdade, como eles são colocados os temas, que aquele que sofreu o tempo todo, aquele que sofreu, foi humilhado, aquele que passou dificuldades, seja no final, vença no final, que vença os malfeitores, que vença os caluniadores. Filme que tem final triste, a gente não gosta muito. Então, eu te pergunto, entende o que Paulo está dizendo? Começando a carta aos Coríntios, de fato, a mensagem da morte de Cristo na cruz é loucura. Se parar na cruz, o filme foi ruim. O final foi infeliz. O roteiro podia ter sido diferente. Você decide, lembra? Bom, a cruz foi passagem. O filme, me perdoe usando essa metáfora, não terminou na cruz. Ele ressuscitou. Tô tentando me fazer entender, tô tentando explicar. A mensagem da morte de Cristo na cruz é loucura para os que estão se perdendo. Mas para nós que estamos sendo salvos, Deus é o poder de Deus. Pois as Escrituras Sagradas dizem: destruirei a sabedoria dos sábios e acabarei com o conhecimento dos instruídos. Então, o que poderão dizer os sábios e instruídos? O que vão dizer os grandes oradores do mundo? Deus tem mostrado que a sabedoria deste mundo é loucura, pois Deus, na sua sabedoria, não deixou que os seres humanos conhecessem por meio da sabedoria dele. Pelo contrário, resolveu salvar aqueles que creem e fez isso por meio da mensagem que anunciamos, ao qual chamada é louca. E lembre-se que Paulo estava no Areópago, lá na Grécia, e foi até ouvido num primeiro momento, e viram que o que ele falava trazia uma boa notícia. Mas quando Paulo falou de um Cristo morto na cruz, que o Senhor dele morreu crucificado, condenado pelos romanos, e ressuscitou, aí eles disseram: olha, volte outro dia, volte outro dia, isso é loucura. Então somos loucos. Você é louco, eu sou louco, todo cristão é louco, porque nós rezamos no creio: nasceu da Virgem Maria, padeceu sob Pôncio Pilatos, foi crucificado, morto e sepultado, ressuscitou ao terceiro dia, subiu aos céus e está sentado à direita de Deus Pai Todo-Poderoso. Este é o nosso querigma. Não dá para abrir mão disso. E isso, para os que se dizem sábios e inteligentes, é loucura. Loucura. Será que somos loucos? Ou somos homens e mulheres de fé? Nós voltamos com a leitura orante. Voltamos já.
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2: Buenas, gauchada amiga de todo o Brasil, está começando o nosso programa Morada Campeira desta quarta-feira. E a partir de agora, a gente chega com o melhor da música do Rio Grande.

0: estes o mundo. Aqui está o ponto de partida, o grande querigma, o grande anúncio da nossa fé, o ponto-chave de tudo. Parece contraditório a toda a lógica humana, e de fato é. Parece fraqueza, parece insanidade. Mas nós acreditamos num Cristo morto, crucificado, morto na cruz e ressuscitado. Este é o ponto central. Daí, quando a igreja propõe que você tenha um crucifixo, não uma cruz. O crucifixo é uma cruz com Cristo em casa. Exatamente entendermos esta loucura de Deus, que na verdade é sabedoria e força. Esta foi a leitura orante de hoje. Filhos e filhas, as pessoas estão ecoando o Jó, estão ecoando Inabalável. E você, já adquiriu o livro Inabalável? Em todas as livrarias do Brasil você encontra o livro Inabalável. Você passa, adquire e leia. Lembro também que você, se não tem livraria na sua cidade, você vai produtosqueevangelizam.com.br. Mas leia o livro Inabalável. Minha fé é inabalável em Deus. Escute.
1: Aqui é uma filha de Deus de Natal. Eu escuto pela 98 e nós também temos aqui a TV Evangelizar.
0: Isso é verdade.
1: Que pena que terminou a leitura de Jó.
0: Verdade.
1: Quisera eu ter um pouco da virtude de Jó, da fé de Jó. Como foi lindo escutar Jó.
0: Forte, né? Concordo com você.
1: Tanto sofrimento, nunca, nunca perdeu a fé.
0: Isso.
1: Nós, humanos, eu não tenho nem palavra para definir. Fracos, qualquer coisa, perdemos a fé.
0: Isso.
1: E não acreditamos num Deus do impossível.
0: Verdade.
1: Continue, Padre, evangelizando,
0: Amém.
1: Nos ensinando o valor da palavra de Deus. Eu estou muito feliz em ter relido novamente a palavra de Jó.
0: Isso.
1: Um abraço, Padre.
0: Deus abençoe. E aí indico que você aprofunde um pouco mais, além da leitura de Jó, lendo o livro Inabalável. Mas leia, viu? Com fé, a tempestade vai passar. Essa filha de Deus que partilhou conosco de Natal, Rio Grande do Norte, TV Evangelizar, lá, canal aberto, 16.1, rádio 98 FM, Felinto Rodrigues Filho, FM 87.1.

0: televisão.
1: Tá certo. Diga lá, minha filha.
0: Padre, eu tenho testemunho para dar e também um pedido de oração.
1: Tá bom, então vamos começar pelo testemunho, louvando a Deus.
0: Em 2017, eu tive um câncer de olho, fiz a retirada do meu olho, uso uma prótese. Só uma parte que nunca me abalou, eu descobri que tinha esse câncer, nunca.
1: Entendi. Louvado seja Deus.
0: Pedi a Jesus das Santas Chagas, minha Nossa Senhora de Fátima, que me ajudasse. Nunca passou pela cabeça assim que eu tinha perdido meu olho. Pra mim, eu tenho dois, porque Deus deixou um pra mim. Pra mim, chega.
1: Entendi. E não foi fácil, né? Um câncer nos olhos, no olho, né? No olho.
0: Não foi fácil.
1: Mas que bom que a fé te sustentou. Olha aí, gente, nós estamos falando de inabalável. É a fé, essa fé aí, ó. Que a Joyce está dizendo.
0: Eu não me abalei, padre. O que me abalou foi eu ter perdido meu filho há 23 dias.
1: Oh, meu Deus, meus sentimentos.
0: Não é fácil, padre. É um pedaço que leva na gente.
1: O que aconteceu? O primeiro nome dele?
0: Emerson.
1: E o que aconteceu?
0: Ele ia para a faculdade quando um bêbado veio e tirou a vida do meu filho.
1: Meu
0: Deus. Lá na porta da faculdade.
1: Meu Deus. Sinto e meus sentimentos pela perda, pela dor.
0: Padre, coloquei em nas missas.
1: Claro, vou colocar hoje na missa do meio-dia.
0: Muitos anos eu queria dar esse testemunho, só que eu não imaginava que seria hoje, depois de 2020, com essa dor tão grande.
1: Entendi. Emerson, do quê?
0: De Jesus Moura Moreira.
1: De Jesus Moura Moreira.
0: Moreira.
1: Tá.
0: Padre, eu sou associada, eles também. Sou mensageira da capelinha da Santa Chagas, sou vendedora porta a porta.
1: Entendi. Toca a corneta, me permita, mesmo na tua dor, vou tocar a corneta.
0: Sim.
1: Porque é Deus que te sustenta, filha.
0: Toca o sino, sacristão, como que eu queria pedir para sacristão tocar o sino.
1: Então toca, sacristão, com força, homem. Joyce, eu entendo a tua dor, a tua inconformidade, mas esse Deus que não te abandonou nunca no teu câncer, também não te abandona agora.
0: Eu creio, padre, eu tenho fé que meu filho está nas mãos do Senhor e é melhor do que nesse mundo cheio de gente maldoso.
1: Que ele descanse em paz, né? Que ele descanse
0: Sim,
1: em paz.
0: Que ele descanse em paz. Estou novo, meu filho só tinha 21 anos.
1: 21 anos.
0: E ia se formar no próximo ano, era o sonho dele.
1: Entendi.
0: Não gostava de bebida, tinha raiva de bêbado e justamente um bêbado tirou a vida dele.
1: Foi um acidente?
0: Foi sim.
1: Entendi. Filho, eu acolho, levarei no altar do Senhor e vamos colocar umas 24 horas para o teu conforto espiritual.
0: Sim, padre, eu também queria pedir, fazer um pedido de oração.
1: Claro.
0: É que eu venho há 7 anos tentando me aposentar por invalidez e nunca consegui. É. E hoje é a minha perícia.
1: Ah, meu Deus. Tudo hoje. Olha a providência
0: Tudo
1: divina.
0: Hoje. Providência de Deus.
1: Que o Divino Espírito Santo ilumine a pessoa que for fazer a sua entrevista, né? Assim que funciona. Joyce, rezarei a missa do meio-dia na sua intenção. Que Deus abençoe. Eu vou para o intervalo, eu volto. Falávamos com Picos Piauí. Eu volto já. Volto comentando e volto com o nono dia. Curai as feridas sentimentais. Voltamos já.
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Queridos irmãos, rezemos pela Joyce, Joyce de Picos, Piauí. Uma superação de um câncer, mas a perda de um filho de 21 anos, a dor muito grande. Ela acompanha pelo YouTube, Parabólica Digital 329. Lá tem a Rádio Cultura FM, Padre Cláudio Santana, Dom Plínio José Luz da Silva de Picos. Hoje levo a missa ao meio-dia para que se organizem. Amanhã rezo em dois horários alternativos. Se você quiser vir, rezo às 16 horas, 4 horas da tarde, 5:30. Duas missas em horários alternativos amanhã. Hoje é aniversário de Dom José Albuquerque de Araújo, diocese de Parintins, Amazonas. Aniversário da Rádio Cidade FM, Bataiporã, Mato Grosso do Sul, Clube FM, Nonoai, Rio Grande do Sul, Comunitária FM, Guaraniaçu, Paraná, TV Afiliada, Infobic, NET, Palmital, Paraná, e TV Maior, Campina Grande, Paraíba, Infonet, Telecom, Diamantina, Minas Gerais. Querido povo de Deus, domingo estarei em Limeira, no estádio do Limeirão. A programação local começa às 13 horas. Às 15:30, missa solene de ação de graças pelos 50 anos de instalação da Diocese de Limeira, presidida por Dom José Roberto Fortes Palau. Logo depois, eu faço um show de encerramento e a coroação, momento, termina o show coroando Nossa Senhora e depois queima de fogos e encerramento. Você acompanha ao vivo pela TV Evangelizar, Rádio Evangelizar, YouTube Padre Manzotti. Você já se programou para as 24 horas na presença do Senhor, seja presencial ou em casa? Dia 27 e dia 28, final da semana que vem, na outra semana, no sábado e no domingo. No sábado começa às 19 horas, missa meia-noite, missa às 6 horas, 8, 9, 11, 18. Venha participar das 24 horas na presença do Senhor. Chagas que curam, chagas que restauram. Filhos amados, estamos na 18ª parcela do livro Ouro. E aí, você gostaria que sua família estivesse com o nome no livro Ouro? Está chegando o dia deste livro virtual se transformar no livro físico. E ele estará na pedra fundamental da obra Evangelizar é Preciso, em Piraquara. 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E agora, Santo Antônio, rogai por nós, nono dia. Santo Antônio, curai as feridas da vida sentimental. Santo Antônio, curai as feridas da vida sentimental pela terceira vez. Santo Antônio, curai as feridas da vida sentimental. Ó Santo Antônio, recorremos a vós, porque sabemos que o casamento é uma vocação abençoada por Deus. É o sacramento do amor comparado ao amor com que Cristo amou a Igreja. Abençoai todos aqueles que se sentem chamados ao matrimônio. Santo Antônio, ajudai que o namoro e o matrimônio sejam alicerçados pelo amor sincero e pela verdade constante. Coloque no coração dos namorados e dos casais verdadeiros sentimentos de afeto. Fazei com que contemplem um ao outro e busquem uma união abençoada por Deus, para que os namorados e os casais sejam capazes de vencer os possíveis problemas familiares, que mantenham vivo o amor, nunca falte a compreensão, a harmonia familiar.
Ó glorioso Santo Antônio, que tivestes a sublime dita de abraçar e afagar o menino Jesus, alcançai deste mesmo Jesus a graça que vos peço, vos imploro do fundo do meu coração. Santo Antônio, nós estamos no nono dia e te pedimos, olhai por aqueles que mais precisam, por aqueles que desejam o matrimônio, que encontrem as pessoas para formar uma família católica, mas também por aqueles que a vida deixou só, os separados, os solteiros, os viúvos e viúvas, que encontrem a felicidade na forma de viver. Santo Antônio, proteja e defenda todos os perigos e afaste do lar todas as tribulações. Santo Antônio, rogai a Deus pelos namorados. Santo Antônio, rogai a Deus pelos casais. E eu quero, comecei com Nossa Senhora, quero terminar pedindo. O Senhor esteja convosco. Ele está no meio de nós. Ó Deus, por intercessão de Nossa Senhora do Carmo, nossa madrinha, São Pio de Pietrelcina, nos méritos das Santas Chagas, abençoai a água, as roupas dos enfermos, as fotos de família. Em nome do Pai, do Filho, do Espírito Santo. E eu convido você agora a deixar bem alto. E depois, 3 minutos, 4 minutos, YouTube Padre Manzotti, manda teus anjos na minha casa, manda teus anjos, Senhor, no meu ambiente de trabalho, clipe, manda teus anjos. 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
5: Buenas, gauchada amiga de todo o Brasil, está começando o nosso programa Morada Campeira desta quarta-feira. E a partir de agora, a gente chega com o melhor da música do Rio Grande. Muito prazer, eu sou seu amigo Wilson Batista, o amigão do povo. Te faço companhia a partir de agora. Sejam todos muito bem-vindos. Prepara o teu chimarrão, porque o meu já está preparado. E sebamos pro início do programa, trazendo as primeiras de hoje, Os Monarcas, É Assim no Meu Rincão e Paulo Costa, Faceiro. Aumenta o volume, porque a marca é buena, tchê.
6: Em nome dos Monarcas, aí o nosso abraço, o nosso amigo Renan Vinamor.

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1: Essa marca vai pros campeões,

0: Roger Moraes e o grupo Pátria Gaúcha, Campechano. E assim a gente começa o programa Morada Campeira de hoje, aqui pela nossa rádio preferida.
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3: Alô, você de Sagitário?
4: Sagitário!
3: Seu otimismo e animação tendem a abrir portas e conquistar aliados, inclusive parcerias imprevistas, hein? O universo pode dar aquela forcinha extra pra você hoje, meu consagrado, minha consagrada. Ó, nos assuntos do coração, o dia promete aventuras, novidades e muita química, viu? Se já tem um monzinho, né, ou uma mozinha, um acontecimento inesperado promete reanimar a relação. Eita! A número da sorte hoje, Sagita, é o 4, a cor é o preto.
4: Capricórnio!
3: Uma ideia inovadora, negócio diferente, oportunidade ligada à tecnologia ou mudança inesperada pode movimentar sua rotina hoje, viu, Caprica? E sua capacidade de adaptação tende a surpreender até você mesmo, meu cristalzinho. Nos assuntos do coração, o desejo de viver uma paixão intensa e quente tende a crescer. E os astros prometem surpresas deliciosas hoje. O número da sorte para vocês é o 47, a cor lilás.
4: Aquário!
3: Senhoras e senhores de Aquário, suas ideias fora da caixa, papo convincente e habilidade de criar conexões estão ativas. Resultado? Parcerias, reuniões e contatos favorecidos, inclusive entrevista de emprego. Mas, ó, fuja de teimosias, ok? Uma aproximação inusitada promete mexer com você, tá? As atitudes revoltadas ou orgulhosas tendem a provocar crise na relação. Então, vai com cautela, tá? O número de hoje, Aquário, pra vocês é o 2. A cor azul royal. E você de peixes? Hoje você tende a confiar mais no seu taco. Ideias e instintos, o que pode te ajudar a resolver as bagacinhas rapidinho e aproveitar as boas oportunidades que devem pintar. Só cuidado com os excessos de cobranças, tá bom? Bom, graças à lua em leão, seu coração pode pedir atenção, dengo e demonstrações glamurosas de afeto. Ou seja, só deve dar seu like no crush ou seguir feliz na relação se a pessoa fizer com que você se sinta especial, né? Número de hoje, peixes, pra vocês é o 33, a cor rosa.
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1: 11:18.
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4: Aries. Hoje à tarde favorece ideias criativas e pequenas apostas do destino. A dica é confiar na sua intuição que tá on, tá? À noite, pega leve na empolgação e evite o só se vive uma vez, sabe? Que negócio, fazer tudo no mesmo dia, parece que vai acabar o mundo em todos os sentidos, né? Toma cuidado com isso. Olha, dramas e brigas por atenção podem azedar o clima hoje. Pega leve, hein? Cuidado, hein, Ares? O número da sorte pra vocês é o 3, a cor magenta. Reflexões tendem a surgir, inclusive sobre o equilíbrio entre vida profissional e pessoal, viu, Tourinho? Pode ser a hora de rever metas e traçar novos planos. Nos assuntos do coração, o clima tá perfeito pra curtir o love no sofá e trocar cafuné. Só cuidado pra não ir com tanta sede ao pote já no primeiro encontro, viu? Número de hoje é o 54, a cor é o roxo. Gêmeos. Geminiano, geminiana, tudo bem? É hora do nosso signo, hein? O nosso lado comunicativo e criativo promete ser a estrela do expediente hoje, hein? Tendemos a expressar bem nossas ideias geniais, né? E soluções rápidas, conseguindo apoios. Mas querer bancar o sabe-tudo ou a sabe-tudo pode dar bode. Toma cuidado, tá? Nos assuntos do coração, quem tem humor deve se divertir muito. Mas uma resposta torta promete virar fuzuê. Eita, cuidado, hein? Número da sorte hoje pra você de Gêmeos é o 38, a cor azul. E você de Câncer? Criatividade e intuição prometem batalhar juntas e fazer brilhar, cancerizinho. É possível que uma ideia lucrativa ou um pressentimento certeiro leve você a outro nível na sua carreira. Ó, hoje, com uma energia sedutora enorme, a química deve ser quentíssima. Ai, ai, ai. Número de hoje, 57, a cor dourado.
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6: Já estamos de volta por aqui, mais informações das celebridades, bastidores e muito mais. Pode aumentar o volume, fica com a gente, adoro comentar tudo com vocês. E a Globo decidiu apostar mais uma vez no Angélica ao vivo, meu povo. O programa do GNT com transmissão simultânea no Globoplay foi renovado para uma segunda temporada, com estreia prevista para o segundo semestre. A boa recepção do público e a repercussão deixou a emissora animada para mais episódios inéditos. Então, já já, Angélica tá de volta. Angélica ao vivo no GNT e Globoplay. Seguimos de olho, hein?
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8: Estamos de volta com o programa Morada Campeira, o programa mais gaudério do rádio que você acompanha aqui na nossa rádio preferida, o melhor da música chucra do Rio Grande e em destaque a nossa cultura gaúcha. Tchê Guri, eu gosto, e Vanderlei Batista, no Tranco do Rio Grande.

0: Paulo Guerra, Sonhos na Calçada, música nova, lançamento que você acompanha aqui no nosso programa Morada Campeira, que faz mais um intervalo. Daqui a pouquinho a gente volta.
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6: Alô, você de Leão. Hoje a lua leonina aumenta tua confiança, iniciativa e protagonismo. Você pode se destacar e até assumir o comando de tarefas ou equipes. Olha, nos assuntos do coração, a dica é para segurar os dramas e disputas de ego, para não enfraquecerem a relação, ok? O número de hoje é o 9, a cor violeta. Contando com mais poder de adaptação, capacidade de fazer mudanças e faro para bons negócios, o sucesso promete chegar hoje para você, Virgem. Mas, ó, complicações não estão descartadas, então vale diminuir as cobranças também, ok? Nos assuntos do coração, a vontade de viver uma paixão digna de cinema promete falar alto, podendo acender fantasias e desejos. As chances de viver momentos íntimos envolventes são boas, hein? Só cuidado para não perder o controle da imaginação, né, Chuchu? Número da sorte hoje, Virgem, é o 55. A cor é laranja. Libra! Libra, amores! Tudo bem? A lua hoje deixa o seu lado sociável no modo on, favorecendo contatos e trabalhos em equipe. É um bom dia para aumentar e ampliar o seu networking, tá? De quebra, pode pintar alianças inspiradoras e colaborações interessantes também. Nos assuntos do coração, prepare-se para curtir uma conexão apaixonante. Ai, ai, ai, hein? Só tenha cuidado com joguinhos para não levar virada nem game over, tá? Número da sorte hoje, Librinha, é o 24. A cor? Azul claro. E você de escorpião? Ai, quartou com seu brilho prometendo chamar atenção hoje, hein? O reconhecimento tem tudo para chegar, inclusive através de uma excelente e inesperada oportunidade. Mas, ó, complicações podem pintar e acabar roubando a cena, então toma cuidado, ok? Ó, nos assuntos do coração, o dia promete zero rotina e doses extras de ousadia, viu? Pode rolar envolvimento com alguém da sua profissão. Será? Número da sorte hoje para você de escorpião é o 53. A cor azul marinho.
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1: Eu o tempo todo agradeço a sua companhia aqui na Número 1, curtindo toda a nossa programação e as fofoquinhas também, por que não? Gente, o SBT confirmou a contratação mesmo dele, que a gente estava aqui só aguardando. Rodrigo Bocardi, ele vai comandar o novo telejornal no fim das tardes, está decidido. O jornalista que deixou a Globo em janeiro de 2025 será o rosto de um projeto multiplataforma que vai substituir o Aqui Agora. A estreia está prevista para acontecer após a Copa do Mundo. A gente fica aqui na maior torcida pelo Rodrigo Bocardi também. Obrigada pela companhia. Siga aqui na Número 1, porque as informações, elas sempre estão no ar.
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Tendo nosso programa Morada Campeira aqui pela nossa rádio preferida, o nosso som do Rio Grande, a autêntica música gaúcha na nossa programação campeira. Muito obrigado aos meus colegas aqui da nossa rádio, obrigado a você, amigo de todo o Brasil, pessoal que nos acompanha pelos nossos sites, pelas nossas redes sociais. Um abraço a você que nos dá o prazer da sua audiência. Vamos trazendo Pedro Ortaça, Timbre de Galo e os Serranos nos Varzedos da

0: Newton Ferreira, Canção para um Peão Solito, é o programa Morada Campeira, destacando o melhor da nossa música do Rio Grande.
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3: Hora de falar das celebridades no seu rádio. A gente faz isso o tempo todo na número 1. Eu amo. Trago novidades, hein, gente? E claro, tudo que aconteceu aí nos bastidores da TV, do cinema, da música também. Olha, o André Luiz Frambach, ele se emocionou nos últimos dias no programa Encontro com Patrícia Poeta ao falar da relação com Larissa Manoela. Quem viu? O ator recebeu uma mensagem em vídeo da esposa durante o programa e expôs o caminho difícil que os dois atravessaram juntos desde o início do relacionamento. Ao comentar a homenagem, ele disse que o casal se fortaleceu depois de muitas turbulências. Frambach deixou também claro que o vínculo com Larissa Manoela foi construído em meio a desafios que os dois precisaram enfrentar ainda muito jovens e sob forte exposição pública. A gente segue acompanhando as celebridades, é assim que acontece aqui na número 1. Você não sai da sintonia, que eu tô sempre com mais informações no ar.
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0: Buenas, amigos de todo o Brasil, acompanhando o nosso programa Morada Campeira, o programa mais gaudério do rádio, o programa preferido da gauchada em todo o Brasil. Pessoal que nos acompanha nos postos de gasolina, você que está com seu rádio ligado aí na sua empresa, você que está tomando seu chimarrão de todos os dias, aquele topetudo macanudo, muito obrigado pela audiência. Vamos trazendo Márcio Machado e a Tetê Carvalho, Desafio do Martelo, e Luiz Carlos Borges, Baile de Fronteira.
4: E o desafio hoje é diferente.
5: É do Martelo, Márcio Machado?
4: Certo, Tetê Carvalho.

0: Dante Ramon Ledesma, classificando as morenas. E assim a gente vai para mais um intervalo. Vamos dar uma aquecida na água do mate. Daqui a pouquinho a gente volta.
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3: 12:04.
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5: E a temperatura?
3: 15 graus.
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3: Já estamos de volta por aqui, mais informações das celebridades, bastidores e muito mais. Pode aumentar o volume, fica com a gente, adoro comentar tudo com vocês. E a Globo decidiu apostar mais uma vez no Angélica ao vivo, meu povo. O programa do GNT com transmissão simultânea no Globoplay foi renovado para uma segunda temporada, com estreia prevista para o segundo semestre. A boa recepção do público e a repercussão deixou a emissora animada para mais episódios inéditos. Então, já já, Angélica tá de volta. Angélica ao vivo no GNT e Globoplay. Seguimos de olho, hein?
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0: Amigo ouvinte, momento despertai para o amor. Padre Ezequiel falando com vocês nesta rádio. Obrigado por estar junto. Como eu sempre falo, acompanhe as nossas redes sociais, procurem o Padre Ezequiel lá, que tem muita coisa boa. Eu gostaria hoje de falar sobre o cansaço. Você é uma pessoa que, de repente, está cansada com a vida, com o trabalho, com as coisas, com a luta que fez, nada dá resultado. Esse cansaço nos lembra, por exemplo, aquele texto de Pedro que vai pescar. Pedro disse aos outros discípulos, eu vou pescar. E os outros discípulos dizem, nós vamos junto contigo. Estavam todos motivados para a pesca, só que eles passaram a noite toda sem pegar nenhum peixe, ficaram desapontados, cansados e foram para a margem. Lá encontraram Jesus, mas não o reconheceram. E Jesus perguntou, moços, tendes alguma coisa para comer? Eles responderam, não. Lançai a rede à direita do barco e achareis, Jesus disse. Então veja que aqui a ideia é o seguinte, é a noite da inutilidade que todos nós conhecemos. Quantas coisas a gente faz e muitas vezes tem a sensação de que foi inútil, não adiantou nada, nosso trabalho não rendeu nada, ficamos frustrados e desapontados. E a gente se pergunta, para que continuar se esforçando? Então, a sensação de inutilidade nos tira a energia necessária para a vida e até nos coloca como doentes, nos adoece. Isso acontece na Bíblia também, por exemplo, com Jó, que ele se pergunta em algum momento para que vale a vida e para que ele fez tudo aquilo que ele fez em relação a Deus, a fidelidade de Deus, parece tudo em vão. Só que aqui vem a palavra de Jesus. Quando a gente vê que muita coisa foi inútil e a gente está cansado, o próprio Jesus surge nesse momento na nossa vida, se a gente quer que ele surja. E ele nos faz perceber que a inutilidade nos faz confiar mais nele. Ou seja, ele diz, olha, lancem as redes para o lado direito, ou seja, o lado da consciência. Por quê? O sentimento de inutilidade, ele pode emergir do nosso inconsciente. E agora nós queremos que o lado consciente perceba que, na verdade, tudo vale a pena na vida. Tudo vale a pena quando a alma não é pequena, diz o poeta. Por isso, devemos escutar a voz interior, a voz de Jesus dentro de nós, e lançar nossa rede para a direita, para o lado do consciente. Então, estar em contato com o nosso coração, estar em contato com a nossa consciência e perceber que a luta não foi inútil, que aquilo que você fez, embora não dê os resultados que você esperava, a noite que você passou na inutilidade, como os discípulos, não deu em nada, mas ouvindo a voz do seu coração, a voz da consciência, você consegue se recuperar. Por isso, olhe para Jesus e escute também aquilo que ele está querendo te dizer. Pensemos nisso. O Deus de amor, o Deus da paz, o Deus da luz esteja no teu coração, abençoe a tua vida, abençoe as tuas buscas e te faça seguir adiante. Em nome do Pai, do Filho e do Espírito Santo. Amém. Um abraço e até mais.
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3: Buenas, gauchada que nos acompanha em todo o Brasil, principalmente aqui nas ondas da Poderosa, a nossa rádio do coração, a mais querida, a mais ouvida, a rádio que é a sua amiga, líder em audiência. Muito obrigado pelo carinho e também pela sua companhia na nossa programação campeira. Vamos destacando Joca Martins com a participação do Mano Lima, Perdidos na Capital, e o Iberê Martins, uma parceria com os Companheiros, Vaneira das Vaneiras.

0: Grupo Temperado a Gaitaço, Mala de Garupa, programa Morada Campeira e o som do Rio Grande, aqui pela nossa rádio preferida. Já já a gente volta.
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1: 12:22.
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6: Beleza, gauchada amiga, vamos prosseguindo com o programa mais campeiro do Brasil, programa mais gaudério com a autêntica música do Rio Grande, em destaque com a nossa cultura gaúcha, aqui na nossa rádio preferida. Vamos trazendo aí o grupo Rebenque, Louco por Vaneira e o Portal Gaúcho, Coice de Mula Chucra.

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1: Alô, gurizada, vamos pro baile do Portal Gaúcho que hoje eu vou dançar até de manhãzinho.

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2: 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Informa a hora certa.
3: 12:35.
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5: E a temperatura?
3: 16 graus.
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11: Oi, boa tarde.
3: Doze horas e 37 minutos.
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0: Vamos prosseguindo, moçada, com o nosso programa, o Morada Campeira, o verdadeiro programa gaúcho do Brasil, que você acompanha aqui na nossa Rádio do Coração, a emissora preferida, a mais querida, mais ouvida. É a programação campeira que você não perde, hein? Todos os dias, neste mesmo horário, aqui pela rádio que é líder em audiência. Vamos trazendo João Luiz Correia, com a participação do Mano Lima, Virou Linguiça, e Felipe Dávila, Baile de Bugio.

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0: uma voz dos bichos. Esse é o ditado da moda. Venha, Manolinho.
1: Ditado do tempo das carreiradas do meu coronel. Quando às vezes o jockey se vendia, tu sabes onde escorrer que uma vez me vendi numa carreirada?
2: Não pode.
1: É, mas meu cavalo era tão bom que queixou e ganhou a carreira igual. Aí quando eu cheguei lá no final da cancha, queria me atar no pau, né?
2: Mas que para.
1: Tomara que o povo seja igual ao meu cavalo, que quer chegar pelo lado certo. Não se deixe levar por esse exemplo que nos dão por aqueles que dirigem nossa nação. Mas que procurem usar o caminho certo, porque não se faz linguiça de nervo nem de carne podre, meus amigos. O homem é que nem o fervido, quando estraga o tutano tem que botar fora que vira pó de
2: vida. É uma verdade.
1: É uma verdade.
2: E o jockey daquela época quem era?
1: Barroso Melo, meu grande amigo.

0: uma gaitinha tocando antes.
1: Do velho do Abaiola.
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0: Bom de Baile, Bom de Baile, completando mais um bloco do nosso programa Morada Campeira, que dá mais uma paradinha. Já já a gente volta.
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0: Buenas, gauchada amiga de todo o Brasil. Programa Morada Campeira de hoje vai chegando ao seu final. Muito obrigado pela audiência e pela companhia. Vamos deixando as últimas de hoje. Elvio Oliveira, Te Deixei Trovando nos Tempos de Hoje. Fábio Quaraí, Jeitão Fandangueiro. E o Grupo Herança, Rosa Maria. Até a próxima, gaúchos e gaúchas de todas as querências.
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0: dinheiro e sucesso ao Herança Serrana.
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4: 13 horas e 1 minuto.
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6: E a temperatura?
4: 16 graus.
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10: Arábia Saudita e Uruguai empataram por 1-1 na estreia das duas seleções pelo Grupo H da Copa do Mundo de 2026. Os sauditas surpreenderam ao abrir o placar aos 41 minutos do primeiro tempo com Abdulela Al-Anri, aproveitando uma falha do goleiro Muslera após cobrança de escanteio. O Uruguai encontrou dificuldades para furar a defesa adversária, mas cresceu na etapa final e chegou ao empate aos 35 minutos, quando Maxi Araújo aproveitou o rebote do goleiro Mohamed Al-Oaiz dentro da área. Com o resultado, o Grupo H ficou completamente equilibrado, já que Espanha e Cabo Verde também empataram sem gols na rodada de abertura. Assim, todas as quatro seleções somam um ponto após o primeiro jogo. Apesar da pressão uruguaia, com maior posse de bola e várias oportunidades criadas, a Arábia Saudita mostrou organização defensiva e contou com grande atuação de Al-Oaiz para segurar o empate até o apito final.
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0: Quase metade das crianças e adolescentes do mundo está vivendo hoje sob o impacto de pelo menos 3 ameaças climáticas. O alerta é do Unicef, o Fundo das Nações Unidas para a Infância, em um relatório divulgado nesta segunda-feira. Segundo o estudo, cerca de 1 bilhão e 100 milhões de jovens enfrentam riscos como calor intenso, seca e enchentes, situações que afetam diretamente a saúde, a escola e até a sobrevivência. Praticamente todas as crianças do planeta já convivem com ao menos um desses problemas. Em alguns casos, elas podem enfrentar até 6 ameaças diferentes ao mesmo tempo. No Brasil, o cenário também preocupa. São 16 milhões de crianças e adolescentes expostos a 3 ou mais riscos climáticos, o que corresponde a 3 em cada 10 pessoas nesta faixa etária. Quando se considera 2 ou mais impactos, o número passa de 30 milhões, ou seja, a maioria dos jovens brasileiros já sente esses efeitos no dia a dia. O especialista em mudanças climáticas do Unicef no Brasil, Danilo Moura, avalia que o combate a esses fenômenos é de extrema dificuldade, pelo fato de serem frequentes e interligados.
1: O fato de que eles são recorrentes, de que eles acontecem ano após ano e de que um acaba influenciando o que vai acontecer a seguir, que cada um deles vai fragilizando esse sistema de proteção e de garantia de direitos, você vai expondo as crianças a outros tipos de risco que vão aumentando, né? É um efeito composto, né? A crise climática vai acumulando impactos negativos sobre as crianças que vai sendo impactado por esses choques, né?
0: O relatório analisou 8 tipos de ameaças: enchentes costeiras, secas, calor extremo, queimadas, ondas de calor, enchentes fluviais, tempestades de areia e poeira e tempestades tropicais. Além disso, também trouxe dados relacionados à poluição do ar e doenças transmitidas por vetores. E pela primeira vez, mostra exatamente onde esses problemas acontecem com mais força e como eles prejudicam serviços essenciais, como saúde, educação e acesso à água. O estudo destaca que crianças de regiões mais pobres, com menos acesso a serviços básicos, têm mais dificuldades de se recuperar desses impactos. O Unicef sugere ações como a redução das emissões de gases que causam o aquecimento global, investimentos em adaptação climática e reforço nos serviços públicos.
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3: E a temperatura:
4: 16 graus.
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4: 13:07.
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4: 13:07.

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0: Capital FM informa a hora certa.
1: 1:16.
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1: 13:31.
2: 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E a temperatura?
3: 17 graus.
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4: Horas e 37 minutos.

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1: 13:58.
2: 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E a temperatura?
1: 17 graus.
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A Federação Tunisiana agiu rápido após a goleada por 5-1 sofrida para a Suécia na estreia da Copa do Mundo. O técnico Sabri Lamouche foi demitido depois de apenas 5 partidas no comando da seleção, com uma campanha de 1 vitória, 1 empate e 3 derrotas. Para tentar salvar as chances de classificação, a entidade acertou a contratação do francês Hervé Renard, treinador experiente e conhecido por comandar seleções africanas em grandes competições. Segundo a imprensa internacional, Renard receberá cerca de $100 mil por jogo disputado pela Tunísia no Mundial, valor que corresponde a aproximadamente R$600 mil. A missão do novo treinador será difícil, já que a equipe ocupa a última colocação do Grupo F após a derrota para os suecos e ainda terá pela frente confrontos decisivos contra Japão e Holanda na busca por uma vaga na próxima fase.

0: A Procuradoria-Geral da República rejeitou nesta segunda-feira a segunda proposta de delação premiada do banqueiro Daniel Vorcaro, investigado por crimes financeiros na Operação Compliance Zero. O despacho do Procurador-Geral Paulo Gonet segue o entendimento da Polícia Federal, que já havia recusado o acordo na semana passada. A decisão já foi comunicada ao ministro relator no Supremo Tribunal Federal, André Mendonça. Os investigadores consideraram que o dono do Banco Master não trouxe informações novas ou provas robustas, limitando-se a relatos de ouvir dizer e sem assumir a autoria dos crimes. Com a rejeição da PGR, a tentativa de colaboração está encerrada. Desde o dia 4 de março, quando foi preso na terceira fase da operação, Vorcaro tenta fechar um acordo. Ele está detido em uma sala da Superintendência da Polícia Federal em Brasília. No entanto, sem a delação, a situação do banqueiro pode se complicar ainda mais. A PF já solicitou ao Supremo que ele seja transferido para o Complexo Penitenciário da Papuda, um presídio comum. A Operação Compliance Zero investiga um esquema bilionário de fraudes no Banco Master e a tentativa de compra da instituição pelo Banco de Brasília. Com a negativa da delação, a defesa de Daniel Vorcaro perde a principal moeda de troca para tentar benefícios processuais. A expectativa é que o ministro André Mendonça decida nos próximos dias sobre a transferência do banqueiro.
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2: E a temperatura?
3: 17 graus.
4: 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E a hora certa.
3: 14 horas e 5 minutos.
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0: Portal FM informa a hora certa.
1: 2:15.
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0: Muito obrigado.
1: Obrigadão, então. Obrigado. Muito obrigado. Obrigado.
0: Obrigado. O doidinho agradece.
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3: Principal FM, informa a hora certa.
5: 14 horas e 30 minutos.
2: 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E a temperatura?
5: 17 graus.
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0: 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E a hora certa.
1: 14 horas e 55 minutos.
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3: E a temperatura?
1: 17 graus.

Irã e Nova Zelândia fizeram um dos jogos mais movimentados da primeira rodada do Grupo G da Copa do Mundo de 2026 e empataram por 2-2 em Los Angeles. A seleção iraniana chegou a abrir vantagem duas vezes durante a partida, mas os neozelandeses mostraram poder de reação e buscaram um empate, garantindo um ponto importante na estreia. Com o resultado, Irã e Nova Zelândia somam um ponto cada na classificação do Grupo G, o mesmo acontecendo com Bélgica e Egito, que também empataram na rodada de abertura. O equilíbrio deixou a chave totalmente aberta para a sequência da competição, com os iranianos enfrentando a Bélgica e os neozelandeses encarando o Egito na próxima rodada.

0: Brasil passa a contar oficialmente com a Rede Nacional de Proteção e Defesa dos Direitos Humanos da Pessoa Idosa, formalizada nesta segunda-feira por uma portaria publicada no Diário Oficial da União. O objetivo da rede é fortalecer a articulação entre diferentes níveis de governo e entidades para a promoção de políticas públicas voltadas para pessoas idosas, como explica o secretário nacional dos Direitos da Pessoa Idosa, Alexandre da Silva.
1: E é uma rede que vai se propor a construir aquilo que é necessário para cada município, para cada estado, para o Distrito Federal, como esses atores, atrizes sociais, profissionais da gestão, conselheiros, conselheiras, acadêmicos, ativistas, militantes, parlamentares, profissionais do sistema de justiça, dentre tantos outros, podem atuar coletivamente, garantindo que as pessoas tenham os seus direitos garantidos para envelhecer.
0: Caberá à rede, entre outros, propor estratégias para acompanhar o acesso das pessoas idosas às políticas setoriais e a oferta de serviços a elas destinados, recomendar a realização de diagnósticos sobre o envelhecimento populacional e fortalecer os fóruns, movimentos e entidades com atuação na defesa dos direitos das pessoas idosas e na participação social. Representante da sociedade civil, o vice-presidente do Conselho Nacional dos Direitos da Pessoa Idosa, Epitácio Luiz Epaminondas, o Luizão, ressalta que a criação da rede foi debatida ao longo dos últimos 26 anos e defende que o país tenha políticas públicas sérias para as demandas da população idosa em crescimento.
2: Eu acho que a gente já tem tempo suficiente para entender ou a gente forma a pessoa idosa ou a gente continua maçando barro, continua pisando no mesmo lugar. Porque se você for verificar, o país envelhece. E envelhece muito rapidamente. Nos próximos 10 anos, a gente vai ter mais pessoa idosa do que pessoa jovem. E a gente tem que ter políticas públicas sérias e céleres também, no sentido de poder dar respaldo a tudo isso.
0: Para Luizão, esse trabalho precisa ser realizado com a escuta e o protagonismo da pessoa idosa, observando que o envelhecimento se dá de maneira desigual.
2: Você vai ver, as pessoas não envelhecem iguais no mesmo lugar. Então é preciso que a gente pense como envelhecer é interessante e como a gente trabalha isso para não esquecer que quem ajudou a construir tudo que tem hoje aqui foram os mais velhos. E tem que respeitar isso. Então, hoje eu acho que é muito importante quando os jovens vejam isso. Mas é interessante que a gente não esqueça de dar voz e dar espaço para as pessoas idosas.
0: A adesão à Rede Nacional de Proteção e Defesa dos Direitos Humanos da Pessoa Idosa será voluntária e cada instituição ficará responsável pelos custos decorrentes de sua participação. A coordenação da rede ficará a cargo da Secretaria Nacional dos Direitos da Pessoa Idosa, em parceria com o Conselho Nacional dos Direitos da Pessoa Idosa.
3: 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E a temperatura:
4: 17 graus.
5: 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E a hora certa.
6: 15 horas e 8 minutos.
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1: Olá, sejam todos muito bem-vindos, estamos chegando no seu rádio, hoje é quarta-feira, estamos iniciando mais um programa em duas horas, te faço companhia. Para começar o programa de hoje, vem chegando Tiaguinho.

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0: O Voo pro Sereno cantou Oceano. É o nosso programa desta quarta-feira. Fica ligado, voltamos já.
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2: Principal FM informa a hora certa.
3: 3:27.
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6: 15 horas e 30 minutos.
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8: E a temperatura?
9: 17 graus.
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13: Já estamos de volta aí, sensacional nossa quarta-feira aí com muita música. Chegando mais, Dilcinho, Moletom.

0: Ah, lembra aquele moletom? Ainda tá aqui.
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0: Aeroporto. Fica ligado, Samba Pagode volta já.
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3: Oi, boa tarde.
4: Horas e 42 minutos.
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0: Adorei, aqui é só as melhores. Deixa eu mandar alô também para o pessoal de Caieiras, São Paulo. Obrigado pela companhia. Nosso intervalo vem chegando, fica ligado, daqui a pouco voltamos. E você que está aí curtindo a nossa programação, pode participar com a gente também, tá bom? Fica aí ligado sempre, voltamos já.
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0: Já

Estamos de volta por aqui, quarta-feira, ó, tá sensacional demais, chegando mais música pra você, grupo Tá Na Mente, Fato Consumado.

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0: Mumuzinho cantou Fulminante. Aqui é só as melhores. E a gente tem o Instagram. Se você quer seguir a gente, siga lá. Aí segue você de volta. E também você pode estar aí participando através aí do nosso Instagram. Você pode estar mandando música. E no próximo programa a gente vai estar falando de vocês, tá bom? Olha só, arroba Ivan Vaz Topo, tá bom? É arroba Ivan Vaz Topo. Então você pode tá seguindo nós aí, tá? Pode seguir nós, hein? Mas segue de volta. Fica ligado aqui na programação Samba Pagode desta quarta-feira. Fica aí, voltamos já.
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3: 16:04.
1: 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E a temperatura?
4: 17 graus.
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7: Boletim da Copa! Arábia Saudita e Uruguai empataram por 1-1 na estreia das duas seleções pelo Grupo H da Copa do Mundo de 2026. Os sauditas surpreenderam ao abrir o placar aos 41 minutos do primeiro tempo com Abdulela Al-Anri, aproveitando uma falha do goleiro Muslera após cobrança de escanteio. O Uruguai encontrou dificuldades para furar a defesa adversária, mas cresceu na etapa final e chegou ao empate aos 35 minutos, quando Maxi Araújo aproveitou o rebote do goleiro Mohamed Al-Oaiz dentro da área. Com o resultado, o Grupo H ficou completamente equilibrado, já que Espanha e Cabo Verde também empataram sem gols na rodada de abertura. Assim, todas as quatro seleções somam um ponto após o primeiro jogo. Apesar da pressão uruguaia, com maior posse de bola e várias oportunidades criadas, a Arábia Saudita mostrou organização defensiva e contou com grande atuação de Al-Oaiz para segurar o empate até o apito final.

0: ANAC, Agência Nacional de Aviação Civil, investiga se um dos helicópteros que se chocaram no ar neste domingo, 14 de junho, no Rio de Janeiro, estava realizando transporte aéreo clandestino. As 6 pessoas que estavam nas aeronaves morreram. Em nota, a agência informou que a aeronave prefixo PPMAC, que levava o piloto e 4 passageiros, constava da lista de monitoramento da unidade de fiscalização presencialmente por causa de uma denúncia de transporte aéreo clandestino recebida em 2025. Ainda segundo a ANAC, após a apuração, os responsáveis pela aeronave foram autuados por recusa de informações. Os 2 helicópteros colidiram e caíram nos arredores da Avenida das Américas, no Recreio dos Bandeirantes, na zona sudoeste da cidade. Segundo os bombeiros, a queda das aeronaves foi no estacionamento de uma concessionária de carros elétricos, provocando um incêndio que atingiu pelo menos 20 veículos. A Polícia Civil investiga a colisão. A perícia foi realizada e agentes aguardam o laudo do CENIPA, o Centro de Investigação e Prevenção de Acidentes Aeronáuticos, ligado ao Comando da Aeronáutica. A aeronave que explodiu seguia para Angra dos Reis, na Costa Verde, com o piloto Alexandre Souza e 4 passageiros, o brasileiro e produtor musical Lucas Frota, o cantor e produtor americano Oliver Tree e os argentinos Gasp, que era youtuber, e Lusca Vinali, diretor de videoclipes. No outro helicóptero estava apenas o piloto, Charles Marcilac, que seguia para a região serrana.
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2: E a temperatura?
3: 17 graus.
4: 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E a hora certa.
3: 16 horas e 8 minutos.
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1: E já estamos de volta por aqui. Vamos tocar mais música. O Pixote vem cantando Saudade de Nós.

0: sou Eto, refém do coração. Teve o Raça Negra, cantou cheio de manias. Tá, o pessoal de Cordeiro, Rio de Janeiro, o pessoal aí acompanhando o Samba Pagode. Muito obrigado pela companhia. E o Samba Pagode vai para os nossos recados aqui da rádio. Na sequência, voltamos.
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2: 4:25.
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1: É o Thiaguinho aqui na programação e teve Dilcinho e o Xande de Pilares cantaram aqui. Só as melhores. Fica ligado, Samba Pagode volta já.
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3: 16:39.
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5: E a temperatura?
3: 15 graus.
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6: Oi, boa tarde.
7: Dezesseis horas e 42 minutos.
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12: Já estamos de volta no seu rádio, chegando mais música. Grupo Revelação com Ferrugem, Imaginário Real.
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14: Olha.

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1: Vamos swingar com a gente aí. Vem com o Cadete.

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1: 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E a hora certa.
4: 16:55.
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1: E a temperatura?
4: 15 graus.
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0: Já estamos de volta por aqui, trazendo Adriana Ribeiro, Fim de Noite.

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0: O belo cantor Farol das Estrelas, Atitude 67, só me levar. E aí, a gente vai ficando por aqui também. Muito obrigado pela sua companhia e audiência. Amanhã, quinta-feira, tem muito mais. Espero vocês aí com a gente. Tchau, tchau e até lá.
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4: 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A Federação Tunisiana agiu rápido após a goleada por 5-1 sofrida para a Suécia na estreia da Copa do Mundo. O técnico Sabri Lamouche foi demitido depois de apenas 5 partidas no comando da seleção, com uma campanha de 1 vitória, 1 empate e 3 derrotas. Para tentar salvar as chances de classificação, a entidade acertou a contratação do francês Hervé Renard, treinador experiente e conhecido por comandar seleções africanas em grandes competições. Segundo a imprensa internacional, Renard receberá cerca de $100 mil por jogo disputado pela Tunísia no Mundial, valor que corresponde a aproximadamente R$600 mil. A missão do novo treinador será difícil, já que a equipe ocupa a última colocação do Grupo F após a derrota para os suecos e ainda terá pela frente confrontos decisivos contra Japão e Holanda na busca por uma vaga na próxima fase.

0: cúpula do G7 começou nesta terça-feira com agenda de sessões entre líderes na França. O encontro recebe o presidente Lula como convidado, que discursa sobre parcerias internacionais. A expectativa é que Lula cobre a ampliação da assistência oficial ao desenvolvimento. Essa assistência se refere a repasses financeiros realizados pelos países mais industrializados do mundo para promover o bem-estar e o desenvolvimento econômico de países mais vulneráveis. A assistência tem sido a principal fonte de financiamento para o desenvolvimento desde que foi adotada pela Organização para a Cooperação e Desenvolvimento Econômico, a OCDE, há mais de 50 anos. Nessa segunda-feira, o presidente brasileiro se reuniu por 40 minutos com o presidente francês Emmanuel Macron para discutir defesa, em especial o programa de desenvolvimento de submarinos, além da cooperação entre o Amapá e a Guiana Francesa. Macron reforçou o interesse para o Brasil adquirir supercomputadores também. Os dois líderes conversaram ainda sobre a ampliação do acesso a medicamentos pelos países do Sul Global. Na reunião do G7, o Brasil lidera a mobilização para a preparação para futuras pandemias. Lula e o diretor-geral da OMS, Tedros Adhanom, divulgaram nesta segunda uma carta reforçando a urgência de concluir a negociação para o Acordo Global sobre Pandemias poder entrar em vigor. O presidente brasileiro também mantém encontros bilaterais confirmados, como com a primeira-ministra do Japão, Sanae Takaichi. E as tensões no Oriente Médio estão na agenda do G7 desta terça-feira. Washington e Teerã concordaram com um acordo preliminar para encerrar o conflito com assinatura formal prevista para sexta. Segundo a agência Reuters, os líderes europeus devem tratar com o presidente dos Estados Unidos, Donald Trump, que um acordo provisório superficial com o Irã corre o risco de consolidar os programas nucleares e de mísseis de Teerã. Líderes dos Emirados Árabes Unidos, Catar e Egito também participam das negociações, incluindo sobre a reabertura do Estreito de Hormuz. A primeira reunião desta terça-feira foi sobre a guerra na Ucrânia, com a presença de Volodymyr Zelensky. O presidente ucraniano não deu detalhes, mas disse que o principal é fortalecer a defesa aérea da Ucrânia e avançar na diplomacia para que a Rússia ponha um fim à guerra. E a exploração de minerais estratégicos também está na pauta das reuniões desta terça.
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2: E a temperatura?
3: 16 graus.
2: 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E a hora certa.
3: 17 horas e 12 minutos.
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0: Cultural FM informa a hora certa.
1: 5:15.
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10: 17 horas e 30 minutos.
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12: E a temperatura?
13: 16 graus.
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4: Oi, boa tarde.
5: Dezessete horas e 37 minutos.

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0: 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E a hora certa.
1: 17:58.
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3: E a temperatura?
1: 13 graus.
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3: Irã e Nova Zelândia fizeram um dos jogos mais movimentados da primeira rodada do Grupo G da Copa do Mundo de 2026 e empataram por 2-2 em Los Angeles. A seleção iraniana chegou a abrir vantagem duas vezes durante a partida, mas os neozelandeses mostraram poder de reação e buscaram um empate, garantindo um ponto importante na estreia. Com o resultado, Irã e Nova Zelândia somam um ponto cada na classificação do Grupo G, o mesmo acontecendo com Bélgica e Egito, que também empataram na rodada de abertura. O equilíbrio deixou a chave totalmente aberta para a sequência da competição, com os iranianos enfrentando a Bélgica e os neozelandeses encarando o Egito na próxima rodada.

0: quase metade das crianças e adolescentes do mundo está vivendo hoje sob o impacto de pelo menos 3 ameaças climáticas. O alerta é do Unicef, o Fundo das Nações Unidas para a Infância, em um relatório divulgado nesta segunda-feira. Segundo o estudo, cerca de 1 bilhão e 100 milhões de jovens enfrentam riscos como calor intenso, seca e enchentes, situações que afetam diretamente a saúde, a escola e até a sobrevivência. Praticamente todas as crianças do planeta já convivem com ao menos um desses problemas. Em alguns casos, elas podem enfrentar até 6 ameaças diferentes ao mesmo tempo. No Brasil, o cenário também preocupa. São 16 milhões de crianças e adolescentes expostos a 3 ou mais riscos climáticos, o que corresponde a 3 em cada 10 pessoas nesta faixa etária. Quando se considera 2 ou mais impactos, o número passa de 30 milhões, ou seja, a maioria dos jovens brasileiros já sente esses efeitos no dia a dia. O especialista em mudanças climáticas do Unicef no Brasil, Danilo Moura, avalia que o combate a esses fenômenos é de extrema dificuldade, pelo fato de serem frequentes e interligados.
1: O fato de que eles são recorrentes, de que eles acontecem ano após ano e de que um acaba influenciando o que vai acontecer a seguir, que cada um deles vai fragilizando esse sistema de proteção e de garantia de direitos, você vai expondo as crianças a outros tipos de risco que vão aumentando, né? É um efeito composto, né? A crise climática vai acumulando impactos negativos sobre as crianças que vai sendo impactado por esses choques, né?
0: O relatório analisou 8 tipos de ameaças: enchentes costeiras, secas, calor extremo, queimadas, ondas de calor, enchentes fluviais, tempestades de areia e poeira e tempestades tropicais. Além disso, também trouxe dados relacionados à poluição do ar e doenças transmitidas por vetores. E pela primeira vez, mostra exatamente onde esses problemas acontecem com mais força e como eles prejudicam serviços essenciais, como saúde, educação e acesso à água. O estudo destaca que crianças de regiões mais pobres, com menos acesso a serviços básicos, têm mais dificuldades de se recuperar desses impactos. O Unicef sugere ações como a redução das emissões de gases que causam o aquecimento global, investimentos em adaptação climática e reforço nos serviços públicos.
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3: E a temperatura?
4: 13 graus.
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4: 18:05.
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7: Olá, meu amigo, olá, minha amiga ouvinte, eu sou o Padre Ezequiel e convido você para este momento de oração. É um momento para entregar a vida. A vida é um presente de Deus. E a gente diariamente diz a Deus, a Nossa Senhora, muito obrigado. Muito obrigado por aquilo que eu recebo diariamente, por aquilo que eu vivo, pela família, pelo trabalho, pelos amigos, pela saúde. Por isso agradeça. É um momento de oração, de gratidão, de acolhida da graça que nos vem pela intercessão da Mãe Maria. Terça-feira, vamos rezar. E o pensamento do dia é: os sonhos se tornam realidades quando desejos transformem em ação concreta. Peça a vida, ao universo, a Deus, grandes presentes, e você terá muita abundância. O universo nos dá muito mais do que pedimos. Meditemos a canção.

0: Vamos rezar juntos. O anjo do Senhor anunciou a Maria, e ela concebeu do Espírito Santo. Ave Maria, cheia de graça, o Senhor é convosco. Bendita sois vós entre as mulheres, e bendito é o fruto do vosso ventre, Jesus. Santa Maria, Mãe de Deus, rogai por nós, pecadores, agora e na hora da nossa morte. Amém. Eis aqui a escrava do Senhor, faça-se em mim segundo a vossa palavra. Ave Maria, cheia de graça, o Senhor é convosco, bendita sois vós entre as mulheres, e bendito é o fruto do vosso ventre, Jesus. Santa Maria, Mãe de Deus, rogai por nós, pecadores, agora e na hora de nossa morte. Amém. E o Verbo se fez carne e habitou entre nós. Ave Maria, cheia de graça, o Senhor é convosco, bendita sois vós entre as mulheres, e bendito é o fruto do vosso ventre, Jesus. Santa Maria, Mãe de Deus, rogai por nós, pecadores, agora e na hora de nossa morte. Amém. Rogai por nós, Santa Mãe de Deus, para que sejamos dignos das promessas de Cristo. Oremos. Derramai, ó Deus, a vossa graça em nossos corações, para que, conhecendo pela mensagem do anjo a encarnação do vosso Filho, cheguemos por sua paixão e cruz à glória da ressurreição. Por Cristo nosso Senhor. Amém. E agora, sobre você, sobre a sua família, sobre a sua vida, a bênção de Deus. O Senhor esteja convosco, Ele está no meio de nós. Por intercessão da Virgem Maria, nossa Mãe, Mãe de tantos nomes, desça sobre você a paz, a luz, a inspiração, a saúde e a vida. Deus te abençoe e te guarde. Em nome do Pai, do Filho e do Espírito Santo. Amém.
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0: Principal FM informa a hora certa.
1: 6:17.
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0: Principal FM, informa a hora certa.
1: 18:32.
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3: E a temperatura?
1: 11 graus.
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6: Eu sou o terrível Billy Toceira. Eu e meus homens estamos aqui para acabar com o delegado Lobo Negro. Uma vez, ele mandou-me para a cadeia, mas agora ele vai me pagar. Eu vou matá-lo, matá-lo, matá-lo.

0: Eu sou o delegado Lobo Negro e quero muito respeito aqui na vila.
1: Então você é o delegado Lobo Negro, hein? Lembra-se de mim?
0: Não, eu não sei quem é você.
1: Eu sou aquele que há 15 anos atrás você mandou para a cadeia por eu ter assaltado um banco. Agora estou aqui com os meus homens para acabar com você, delegado.
0: Ah, agora me lembro. Mas tenha muito cuidado, senhor Billy Toceira. Eu sou rápido no gatilho.
1: Você pode ser muito rápido, delegado Lobo Negro. Mas eu tenho 5 homens comigo. Desta vez você não escapa.
0: Billy Toceira, lembre-se que eu aqui sou a lei.
1: Não quero saber, delegado. Eu vou matar você. Rapazes, fogo nele!
0: Eu lhe avisei que sou a lei. Adeus, Toceira. Você já era.

0: Lobo Negro, usted matou o meu irmão Tosseira. Agora eu vou matar-te.
1: Você é irmão do Tosseira? E como se chama?
0: Eu me chamo Pedro Xarope.
1: Por enquanto, eu aqui sou a lei. Durma bem, finado Xarope.

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4: Ei, você aí. Isto aqui é um assalto, moro? Vá passando a grana pra cá. Vamos lá, vamos lá.
5: Mas vocês não podem levar o meu dinheiro.
4: Quem falou que não podemos? Você trabalha e nós ficamos com a grana, tá legal?
5: Mas isso não é justo.
4: É justo sim, malandro. O que não é justo é pijama de velho, moro?
5: Mas eu tenho família pra sustentar.
4: E o que é que a gente tem com isso? Toma, pega o dinheiro dele, depressa.
6: É pra já, senhor.
7: É pra já. Vamos lá. Vamos lá.
4: Sim, pessoal, vamos se mandar. A justa vem aí.
8: Não corro não, seus malandros. Vocês estão presos. Subo no carro. Vamos depressa pra cadeia. Vamos logo. Vamos, vamos.
9: Que gelada.
10: Vixe Maria.
4: Xiii, lá vou eu ver o sol nascer quadrado outra vez.
8: Aí, lá na cadeia a gente conversa, tá bom?

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1: Web Rádio Principal FM e a hora certa.
2: 18:55.
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4: e a temperatura
2: 9 graus.

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3: Fala rapaziada, beleza por aí? Tudo na Santa Paz? Chegando aqui na sua rádio preferida, as 15 mais tocadas do dia. São as 15 melhores da nossa programação. Você tá curtindo? Tá acompanhando nesta quarta-feira? Eu sou Ricardo Oliveira e tô com você. Vem com a gente!

0: melhores, as 15 mais tocadas aqui na sua rádio preferida. Que sequência legal, é assim, que sequência bacana, ó. Deixa eu dar uma refrescadinha na garganta ali, tomar uma água bem rapidinho. Daqui a pouquinho tamo de volta com as 15 mais tocadas pra você aqui na sua rádio.
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3: 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Arábia Saudita e Uruguai empataram por 1-1 na estreia das duas seleções pelo Grupo H da Copa do Mundo de 2026. Os sauditas surpreenderam ao abrir o placar aos 41 minutos do primeiro tempo com Abdulela Al-Anri, aproveitando uma falha do goleiro Muslera após cobrança de escanteio. O Uruguai encontrou dificuldades para furar a defesa adversária, mas cresceu na etapa final e chegou ao empate aos 35 minutos, quando Maxi Araújo aproveitou o rebote do goleiro Mohamed Al-Oaiz dentro da área. Com o resultado, o Grupo H ficou completamente equilibrado, já que Espanha e Cabo Verde também empataram sem gols na rodada de abertura. Assim, todas as quatro seleções somam um ponto após o primeiro jogo. Apesar da pressão uruguaia, com maior posse de bola e várias oportunidades criadas, a Arábia Saudita mostrou organização defensiva e contou com grande atuação de Al-Oaiz para segurar o empate até o apito final.
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0: 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E a temperatura?
1: 8 graus.
2: 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E a hora certa.
3: 19:25.
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0: Municipal FM informa a hora certa.
1: 7:28.
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0: Principal FM, informa a hora certa.
3: 19:30.
2: 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E a temperatura?
3: 8 graus.
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5: As 15 mais tocadas, de volta aqui na programação da sua rádio preferida, as 15 melhores. Obrigado aí pela audiência, hein? Tá com o fone espetado aí, tá ouvindo a gente, tá no seu carro, no seu trabalho, na sua casa, valeu pela sintonia. Vamos embora com as 15 mais pedidas.

0: Que Deus abençoe esse sucesso maravilhoso.
1: Chama. Ah, moleque, brabo. Olha o trem.
0: Obrigado, que Deus abençoe todos vocês.
1: Faz barulho pro
0: Jiraiu
1: aí, toda a sua equipe maravilhosa. Isso é maravilhoso.
0: Que Deus abençoe. Você é louco, lindo, maravilhoso. Tamo junto, viu? Seus caras de tapaca amassado.
2: Cara de caralho.

0: É tudo nosso, família.
1: Sequência bacana, nesta quarta-feira vamos encerrando, hein? A edição das 15 mais tocadas aqui na sua rádio. Até a próxima, tchau, tchau.

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7: Web Rádio Principal FM e a hora certa.
8: 19:55.
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10: E a temperatura?
8: 7 graus.
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12: Simbora por aqui com mais música sertaneja. Sertanejo Classe A tá começando novamente aqui na sua estação de rádio preferida. Na comunicação tem o seu amigão de sempre, o Elbert Andrade. Prazer estar com você. Você pelo rádio, acompanhando pela internet, em qualquer canto da cidade, também na região, nas fazendas. Aquele abraço carinhoso para você em todo o Brasil, pela internet nos ouvindo, no exterior também. Vem com a gente, porque você sabe, você ouve aqui muita música bacana que a gente prepara com muito carinho para você em mais um Sertanejo Classe A. Deixa cair as primeiras de hoje.
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fraquinho, parecendo um gosto de frango, hein? Ah, mais alto, gente. Pelo amor de Deus, hein?

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1: Modão que nós ouvimos por aqui também em nossa programação. Daqui a pouquinho a gente volta, hein? Vou lhe tomar um café. Já já mais músicas pra você.
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6: A Federação Tunisiana agiu rápido após a goleada por 5-1 sofrida para a Suécia na estreia da Copa do Mundo. O técnico Sabri Lamouche foi demitido depois de apenas 5 partidas no comando da seleção, com uma campanha de 1 vitória, 1 empate e 3 derrotas. Para tentar salvar as chances de classificação, a entidade acertou a contratação do francês Hervé Renard, treinador experiente e conhecido por comandar seleções africanas em grandes competições. Segundo a imprensa internacional, Renard receberá cerca de $100 mil por jogo disputado pela Tunísia no Mundial, valor que corresponde a aproximadamente R$600 mil. A missão do novo treinador será difícil, já que a equipe ocupa a última colocação do Grupo F após a derrota para os suecos e ainda terá pela frente confrontos decisivos contra Japão e Holanda na busca por uma vaga na próxima fase.
2: 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E a temperatura?
7: 7 graus.
8: 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E a hora certa?
7: 20:13.
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0: Municipal FM informa a hora certa.
1: 8:16.
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0: Eu quero ver agora. Quando ela me ligar, não vai falar comigo, porque telefone mudo não pode falar, né?
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0: para sanfoneiro.
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2: Daqui a pouquinho, mais sucessos pra você.
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7: Principal FM, informa a hora certa.
11: 20 horas e 35 minutos.
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13: E a temperatura?
14: 7 graus.
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8: Você está ouvindo o sertanejo classe A, de volta com você com mais um bloco de música boa.
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0: essa energia de vocês. Bom, agora a gente vai cantar um bloco de músicas bem dançantes, que inclusive tem canções de Luiz Gonzaga. E eu quero ver todo mundo cantando comigo. Vamos lá!
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2: Mais uma que você recordou e ouviu com a gente também. Bom, daqui a pouco tem mais sucessos.
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10: 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E a hora certa.
11: 20 horas e 56 minutos.
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2: Chegando mais sucesso em nossa programação, deixa cair os modão.
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